0: nível da ocupação segue em patamares elevados, né, mostrando que a capacidade de geração de trabalho e renda no mercado brasileiro segue de forma sustentada.
1: Outro dado que mostra o bom momento por que passa o mercado de trabalho no Brasil é o Cadastro Geral de Empregados e Desempregados, o CAGED, que mede a quantidade de trabalhadores com carteira assinada. Segundo o CAGED, em abril, foram criados no país 85.888 empregos formais. Três dos cinco grupos da atividade econômica monitorados tiveram saldo positivo: serviços, construção e indústria. Já entre as unidades da federação, 24 das 27 criaram empregos em abril, com destaque para São Paulo, Rio de Janeiro e Minas Gerais. O ministro do Trabalho e Emprego, Luiz Marinho, destacou que o país deve continuar gerando empregos formais.
2: O potencial da economia brasileira é de crescimento. Ele vai continuar crescendo, portanto, creio que nós teremos mais de 1 milhão de empregos gerados como positivo esse ano.
1: De acordo com o CAGED, o Brasil encerrou abril com mais de 47 milhões e 800 mil empregos com carteira assinada. O salário médio de admissão em abril foi de R$ 2.386,56. Reportagem Luana Karen.
3: Em suas redes sociais, o presidente Lula destacou a aprovação na Câmara dos Deputados do fim da escala de trabalho 6x1, sem redução de salário.
4: Segundo ele, as duas folgas semanais significam mais tempo para estudar, se divertir, cuidar da saúde e ver os filhos crescerem.
3: Hoje, o presidente comemorou a aprovação durante encontro com a presidente do Suriname e disse que é uma conquista da sociedade brasileira.
5: Quem sabe um dia a gente consiga fazer com que as pessoas trabalhem o suficiente para sobreviver, o suficiente para enriquecer a economia brasileira, mas o suficiente para que eles possam ser felizes no mundo do trabalho.
4: Durante o programa Bom Dia Ministro, produzido pela Empresa Brasil de Comunicação, Paulo Pereira, do empreendedorismo, da microempresa e da empresa de pequeno porte, comentou o impacto sobre as mulheres.
6: Vou pegar um exemplo, as trabalhadoras domésticas, né, que vão ser muito afetadas pela escala 6x1. Nós temos 1,5 milhão de trabalhadoras domésticas. A mulher trabalha 6 dias, chega em casa, vai fazer o quê? Trabalhar, cuidar dos filhos, cuidar da família. Então, o impacto sobre as mulheres, sobre os setores menos escolarizados, sobre os setores de menor renda é muito grande para que essas pessoas possam ter uma vida melhor, cuidar melhor das suas famílias e, como eu estava dizendo, estudar mais, empreender mais. É importante ressaltar isso, o impacto econômico vai ser bom para muitos segmentos. E aqueles segmentos que podem ter um impacto diferente, nós vamos cuidar, nós vamos achar soluções.
3: A proposta do fim da escala 6x1 segue agora para avaliação do Senado Federal.
4: Passo inédito para o futuro dos povos indígenas no Brasil.
3: O presidente Lula sancionou agora há pouco a lei que cria a Universidade Federal Indígena, a primeira do país.
4: Com sede em Brasília, a nova universidade terá camping em diferentes regiões e vai oferecer cursos de graduação e pós-graduação.
7: Prevista para entrar em atividade no próximo ano, a UNINDI, Universidade Federal Indígena, será destinada a valorizar os saberes dos povos originários e práticas ancestrais. O ministro dos Povos Indígenas, Eloy Terena, é formado em Direito e diz que a Universidade Federal é um sonho de lideranças indígenas visionárias. Ele relata que a iniciativa será o maior investimento na escolarização dos povos indígenas.
8: A universidade será composta por indígenas em seus quadros e irá retratar essa pluridiversidade étnica que é o nosso país.
7: A Universidade Federal Indígena atenderá inicialmente 2.800 estudantes. A sede será em Brasília, mas unidades descentralizadas serão construídas em outras regiões do Brasil de acordo com a demanda e concentração dos povos indígenas. O ensino será voltado para a formação nos níveis de graduação e pós-graduação. Os cursos terão ênfase em gestão ambiental e territorial, políticas públicas, sustentabilidade socioambiental, línguas indígenas, saúde, direito, agroecologia, engenharias e tecnologias e formação de professores. Para o presidente Lula, o Brasil não pode abrir mão dos saberes milenares dos indígenas.
5: Aos poucos a gente vai ensinando o mundo a compreender que é possível, de forma civilizada, a gente garantindo a todos aqueles que habitam o planeta a ter os seus direitos. E a gente não pode prescindir do conhecimento milenar que os povos indígenas acumularam ao longo de tanto tempo nesse país e no mundo. Cabe agora ao Estado brasileiro pegar o prédio, prepará-lo para que a gente possa, no menor prazo de tempo, fazer uma festa com os novos alunos que vão entrar.
7: A Uninde vai contribuir para a formação de profissionais especializados em educação intercultural e garantir a preservação das 274 línguas faladas pelos 305 povos indígenas do Brasil. Reportagem Graziele Bezerra.
4: O presidente Lula recebeu hoje a presidente do Suriname, Jennifer Gerling Simons.
3: No encontro, os dois líderes assinaram acordos de cooperação e se comprometeram a estreitar laços entre os países.
9: Durante visita oficial, a presidente do Suriname, Jennifer Gerling Simons, chegou ao Brasil acompanhada de mais 5 ministros. Durante encontro com o presidente Lula, os líderes assinaram 13 acordos de cooperação em áreas como defesa, segurança pública, comércio, energia e proteção da Amazônia. O Suriname vive um momento de crescimento econômico após a descoberta de grandes reservas de petróleo e gás natural. Lula afirmou que o Brasil quer ampliar ainda mais o comércio bilateral. Mesmo com um crescimento de 25% desde 2023, o presidente afirmou que ainda existe potencial para esse aumento.
5: Como vocês agora vão se transformar em grandes produtores de petróleo, a Petrobras pode trabalhar com vocês, aí a gente vai poder equilibrar a balança comercial, porque nós vamos importar um pouco de petróleo de vocês para compensar a nossa colaboração com o Suriname.
9: Na área ambiental, os dois países pretendem ampliar ações conjuntas de combate ao desmatamento e ao crime organizado na Amazônia, como afirmou o presidente Lula.
5: Estamos unindo esforços regionais no enfrentamento ao narcotráfico, ao tráfico de drogas, pessoas e armas de fogo. O novo acordo com a Polícia Federal vai ampliar nossa cooperação no combate a ilícitos transnacionais, com destaque aos crimes ambientais e de mineração.
9: Os governos também assinaram acordos para ampliar as conexões aéreas e marítimas entre os dois países e avançar no chamado Anel das Guianas, projeto de integração regional que liga o norte do Brasil aos países vizinhos da região amazônica. Reportagem Raquel Mariano.
4: Quase 60 mandados de busca e apreensão foram cumpridos hoje na Operação Fluxo Oculto.
3: A ação conjunta entre o governo do Brasil e estados tem como objetivo desmantelar fraudes e lavagem de dinheiro no setor de combustíveis.
10: Nesta nova fase da Operação Carbono Oculto, foram cumpridos 59 mandados de busca e apreensão em 5 estados: São Paulo, Paraná, Mato Grosso do Sul, Minas Gerais e Rio de Janeiro. A ação, batizada de Fluxo Oculto, contou com a participação de órgãos federais e estaduais. O alvo é um esquema criminoso no setor de combustíveis, envolvendo fraudes, sonegação e lavagem de dinheiro. As investigações identificaram 6 novas fintechs, empresas voltadas para serviços financeiros digitais, que, na verdade, operavam como bancos paralelos das organizações criminosas. O ministro da Fazenda, Dario Durigan, destacou a grande movimentação financeira das fintechs no esquema.
11: Uma movimentação total de R$ 26 bilhões em 6 fintechs nos últimos anos, o que acende o sinal de alerta para os órgãos de inteligência, que a gente espera avançar no combate ao crime organizado da maneira que importa, da maneira inteligente, que é fazendo asfixia financeira.
10: Em outra frente de atuação, os agentes cumpriram mandados contra empresas e pessoas que atuavam na adulteração de combustíveis. Somente com um esquema que utilizava nafta petroquímica, os prejuízos aos cofres públicos atingem a marca de R$ 200 milhões em 2 anos. De acordo com o diretor da Agência Nacional do Petróleo, Gás Natural e Biocombustíveis, Júlio Nishida, a operação vai impedir que milhões de litros de gasolina gasolina adulterada sejam repassados aos consumidores.
12: A Agência Nacional do Petróleo, em etapas anteriores, interditou e apreendeu pouco mais de 2,5 milhões de litros de gasolina adulterada com essa nafta, e com o trabalho de hoje, a gente impede de outro quantitativo igualmente danoso chegar ao consumidor, chegar à sociedade, em fraudes que envolvem qualidade, dano ao consumidor, dano ao erário, lavagem de dinheiro e vários outros danos à sociedade.
10: Participam da operação Fluxo Oculto 135 servidores da Receita Federal, além de dezenas de servidores dos órgãos parceiros. Com locução de Graziela Mendonça, reportagem Gabriela Noronha.
4: Em 2015, com o rompimento da barragem do Fundão em Mariana, Minas Gerais, despejou-se resíduos tóxicos e lama no Rio Doce, contaminando a água em Minas Gerais e no Espírito Santo.
3: Desde então, a água do rio vem sendo monitorada. Inicialmente, esse trabalho era feito pela Fundação Renova, que foi extinta em 2024.
4: Agora, com o novo acordo do Rio Doce, o monitoramento passa a ser feito pela FUNASA, a Fundação Nacional de Saúde, ligada ao Ministério da Saúde.
3: Esse mês, a FUNASA começou a segunda etapa de verificação e testagem da qualidade da água em 173 pontos dos dois estados.
4: Mais cedo, nós conversamos com Lenildo Moraes, presidente da Fundação, sobre esse trabalho e também sobre a segurança hídrica proporcionada pelo programa Cisternas, na região do semiárido brasileiro. Acompanhe.
3: Presidente Lenildo Moraes, um prazer ter o senhor com a gente aqui na Voz do Brasil. Vamos começar falando do trabalho que a FUNASA vem desempenhando no monitoramento da qualidade da água do Rio Doce. Isso é necessário ainda por causa das consequências do rompimento da barragem do Fundão em Minas Gerais em 2015. Como é que é feito e onde é feito esse monitoramento?
13: Boa noite a todos os ouvintes da Voz do Brasil, boa noite Mariana, boa noite Luciano Seixas. Olha, a Operação FUNASA presente no Rio Doce começou com três frentes simultâneas, né? De monitoramento da qualidade da água em 32 municípios de Minas Gerais e do Espírito Santo. A operação começou com 173 pontos de monitoramento ao longo da bacia do Rio Doce. É importante dizer que a primeira frente foi no município de Mariana e no Vale do Aço. A segunda percorreu cidades do médio Rio Doce e da divisa entre Minas Gerais e Espírito Santo, incluindo Governador Valadares, Conselheiro Pena, Resplendor e Aimorés. E a terceira e última frente foi nos municípios capixabas, lá no Espírito Santo, com coletas em Aracruz, Linhares, Colatina, São Mateus, Conceição da Barra e Marilândia. A FUNASA disponibilizou a nossa equipe, né? Três unidades móveis, junto com as equipes, para coleta da qualidade, né? Identificar a qualidade da água, além de carros, apoio de equipes técnicas especializadas. Os laboratórios móveis permitiram a realização de análises físicas e químicas e microbiológicas, né? Isso foi importante, porque a partir daí nós podemos identificar a real qualidade, né? E necessidade de futuras ações que a gente precisa fazer a partir dessas análises.
4: Presidente, quando é que os resultados desse monitoramento serão divulgados, especialmente para as comunidades atingidas pela contaminação lá de 2015?
13: As análises já estão em fase final de análise, né? Devemos entregar nos próximos dias. Mais tardar a próxima semana, nós já estaremos com todos esses dados monitorados para que a gente possa apresentar para toda a sociedade.
3: E esse monitoramento, ele vai ser permanente, presidente? Como é que vai ser a periodicidade desse acompanhamento?
13: Vai ser permanente. Nós já temos um acordo de cooperação técnica assinado com a AGESUS, que é a Agência Brasileira de Apoio à Gestão do SUS, e ele vai permitir que o governo, através da FUNASA, Fundação Nacional de Saúde, através de seus técnicos, possa fazer esse monitoramento de forma permanente.
4: E existe um outro trabalho desempenhado também pela FUNASA em relação à segurança hídrica, que é o programa Cisternas. Como é que ele atua para garantir água para as famílias de regiões secas ou semiáridas?
13: A iniciativa permite acesso regular à água potável para consumo humano por meio da captação e armazenamento da água da chuva. É importante que as populações do semiárido que estão nos escutando já sabem como funciona. Então, na realidade, nós, na prática, o programa ele funciona como uma com uma instalação de reservatórios, né? Os reservatórios têm capacidade de 16 mil litros conectados aos telhados das residências, né? Então, nos períodos das chuvas, a água é captada, filtrada e armazenada para ser utilizada nos meses de estiagem.
3: O presidente, quantas famílias já são atendidas pelo programa atualmente? Há previsão dele ser ampliado?
13: Olha, nós estamos atendendo agora 20.976 famílias, quase 21 mil famílias. E a ideia é que a gente faça essa ampliação ainda, tá certo? Os estados beneficiados nessa primeira etapa são Bahia, Ceará, Minas Gerais, Paraíba, Pernambuco, Piauí, Rio Grande do Norte e Sergipe, né? Os investimentos chegam a 250 milhões de reais.
4: E quais são os critérios de seleção das famílias?
13: Dados nessa primeira etapa são Bahia, Ceará, Minas Gerais, Paraíba, Pernambuco, Piauí, Rio Grande do Norte e Sergipe, né? Os investimentos chegam a 250 milhões.

0: instalação do equipamento. Telhado adequado, a captação da água da chuva, é importante que se tenha espaço suficiente no meio do terreno, né, para poder ter essas condições técnicas necessárias. Outro dado importante é que os critérios são situação de vulnerabilidade social, a pessoa tem que estar inscrita no CAD único, as famílias chefiadas por mulheres têm prioridades, a presença de pessoas com deficiência também. Se é um deficiente na família, um deficiente físico, no núcleo familiar, tem prioridade também. E, obviamente, e um dado muito importante, que está se dando como prioridade também as populações de comunidades quilombolas.
1: Agora, presidente, as famílias que tiverem interesse em receber esses equipamentos, elas devem fazer o quê? Procurar a prefeitura, a FUNASA diretamente, preencher um cadastro? Como é que funciona?
0: Olha, essas 20.976 cisternas já foram feitas a partir de um critério já estabelecido pela FUNASA. A prefeitura fez o levantamento inicial e encaminhou a superintendência, né, da FUNASA, e as pessoas agora devem procurar a prefeitura para poder saber quais os locais. A prefeitura previamente já tem todas as comunidades que vão ser beneficiada. E nós da FUNASA também. Nós vamos divulgar todas as comunidades que foram pré-selecionadas pelas prefeituras.
2: Muito bem, nós conversamos com o presidente da FUNASA, a Fundação Nacional de Saúde, Lenildo Moraes. Muito obrigado por sua entrevista aqui, a Voz do Brasil.
0: Obrigado, Mariana. Obrigado, Luciano. Boa noite a todos os ouvintes da Voz do Brasil.
1: O Ministério da Previdência Social e o INSS realizam nesse fim de semana um grande mutirão para atendimentos em diversas regiões do país.
2: São mais de 59 mil vagas destinadas a perícias médicas e avaliações sociais do INSS. As etapas obrigatórias para concessão de benefícios previdenciários e assistenciais.
1: O secretário de Regime Geral de Previdência Social, Benedito Brunca, disse que o tempo de espera vem caindo e destacou a importância do agendamento.
3: No Brasil, o tempo médio de espera no mês de abril estava em 40 dias. Na parcial que tiramos esta semana, esse tempo médio já caiu para 30 dias, o que é uma evolução de 10 dias. É importante que as pessoas que estão aguardando os atendimentos possam entrar em contato ou com o 135 ou no próprio aplicativo do meu INSS para poder fazer a confirmação e antecipar seu atendimento, porque isso vai abreviar o tempo da decisão do seu benefício.
2: Hoje, dia 28 de maio, é comemorado o Dia Internacional da Dignidade Menstrual.
1: No Brasil, dados do IBGE indicam que 15% das adolescentes deixaram de ir ao menos um dia na escola por falta de absorvente.
2: Para tentar mudar essa realidade, o governo do Brasil promove o Programa de Proteção e Promoção da Saúde Menstrual.
1: Em 2 anos, mais de 3 milhões de pessoas foram beneficiadas com itens de higiene e ações educativas.
4: A mineira Mariana Soares conta que menstruou pela primeira vez aos 13 anos de idade e desde então sintomas como fortes dores e enjoo são comuns para ela. Hoje, aos 22 anos, ela luta para que mais mulheres possam falar sobre saúde menstrual.
5: Eu sei que tem muitas vozes de meninas que sofrem como eu, mas não têm a oportunidade de às vezes saber que ela pode viver melhor. Isso é um direito nosso.
4: Combater preconceitos e tabus é um dos objetivos do festival Alana Ideia Fest 2026, para tratar sobre dignidade menstrual e proteção de meninas e adolescentes, como explica a diretora executiva do Alana, Flávia Dória.
6: 6 entre cada 10 meninas têm a rotina escolar abalada por essas dores menstruais, e 4 em cada 10 meninas chegam a faltar na escola pelo menos uma vez por mês por causa dessas dores, que muitas vezes são incapacitantes. A gente precisa falar sobre isso.
4: A programação faz parte das ações do Dia Internacional da Dignidade Menstrual, comemorado nesta quinta-feira. Desde 2023, o governo do Brasil distribui de forma gratuita absorventes por meio do Programa de Proteção e Promoção da Saúde Menstrual. Em 2 anos, mais de 500 milhões de unidades já foram distribuídas, de acordo com a Coordenadora Geral de Atenção à Saúde das Mulheres do Ministério da Saúde, Mariana Seabra, além do fornecimento de produtos, ações educativas.
7: O programa tem o eixo de dispensação desses absorventes, né? Através do programa Farmácia Popular. E hoje é possível retirar essas autorizações para os beneficiários que estão inscritas no CAD Único, através do aplicativo Meu SUS Digital. A segunda forma é através do programa Pé de Meia, e a terceira forma é justamente na Unidade Básica de

0: Saúde, onde além da autorização, ela vai poder também ter todo o leque de informações.
1: Lembrando que o absorvente é distribuído de forma gratuita e o benefício é destinado a pessoas com idade entre 10 e 49 anos, inscritas no CadÚnico e com renda mensal de até R$ 218,00, estudantes da rede pública de baixa renda e pessoas em situação de rua. Reportagem Gabriela Noronha.
2: Amanhã é o último dia para fazer a declaração do imposto de renda.
3: A Receita Federal já recebeu mais de 37 milhões de declarações e a expectativa é chegar a 44 milhões de documentos.
2: Quem entregar fora do prazo estará sujeito à multa.
3: E essas foram as notícias do Governo do Brasil.
2: Uma realização da Secretaria de Comunicação Social da Presidência da República.
3: Com produção da empresa Brasil de Comunicação.
2: Fique agora com as notícias do Poder Judiciário e do Congresso Nacional. Boa noite.
3: Boa noite para você e até amanhã.

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2: STF homologa acordo para viabilizar operação de crédito ao BRB.
3: STJ define que qualificadora de violência de gênero também se aplica a agressões contra a mulher em relação homoafetiva.
2: Semana na conciliação. Trabalhadores de empresa de tratamento de água e saneamento de Campinas fecha um acordo de mais de 7 milhões de reais.
3: Boa noite, eu sou Marcela Luiza.
2: E eu sou Walter Lima.
3: O Supremo Tribunal Federal homologou nesta quinta-feira um acordo entre a União, o Governo do Distrito Federal, o Banco Central e o Banco de Brasília para viabilizar uma operação de crédito destinada ao reforço financeiro do BRB.
2: A decisão foi tomada durante a audiência de conciliação conduzida pelo ministro Luiz Fux. Marcelo Della Libera.
4: O acordo permite que o Distrito Federal contrate um empréstimo junto ao Fundo Garantidor de Crédito para capitalizar o banco. A operação terá garantia de um sindicato de bancos e contragarantia vinculada às verbas do Fundo de Participação dos Estados e do Distrito Federal e do Fundo de Participação dos Municípios.
3: O Comitê Nacional de Inteligência Artificial no Judiciário aprovou duas medidas para ampliar a segurança da inteligência artificial usada pela Justiça.
2: Coordenada pelo Conselho Nacional de Justiça, a manifestação técnica validou os riscos de inserção de comandos escondidos em documentos processuais e instituiu um Programa Nacional de Segurança para capacitação e com suporte e prevenção de riscos.
3: A manifestação técnica é a primeira medida nacional de orientação sobre o tema e deve ser submetida ao plenário do Conselho.
2: As medidas fazem parte das prioridades definidas pela gestão 2025-2027, coordenada pelo presidente do CNJ e do STF, ministro Edson Fachin.
3: Qualificadora de lesão corporal praticada contra a mulher pela condição do sexo feminino também se aplica em relação homoafetiva entre mulheres.
2: Essa é a conclusão do STJ. Fátima Uchoa.
5: Uma mulher foi acusada de insultar e agredir fisicamente a ex-companheira por ciúmes. O Ministério Público ofereceu denúncia por lesão corporal qualificada, considerando que a agressão foi cometida contra a mulher pela condição do sexo feminino e no âmbito doméstico. A Justiça de Santa Catarina condenou a acusada só pelo crime de lesão corporal em contexto doméstico. Já a sexta turma do STJ deu provimento ao recurso especial do MP. Segundo o ministro relator Rogério Schietti Cruz, basta o vínculo doméstico familiar ou de afetividade e a condição de mulher da vítima para aplicação do sistema protetivo, sendo presumidas a vulnerabilidade e, consequentemente, a motivação de gênero.
3: Trabalhadores de empresa de tratamento de água e saneamento de Campinas fecham acordo de mais de 7 milhões de reais.
2: A conciliação foi fechada durante a Semana Nacional da Conciliação Trabalhista. Rafael Oliveira.
6: O acordo encerra uma ação coletiva de 2018 sobre gratificação paga a motoristas da Sanasa, empresa de economia mista de tratamento de água e saneamento de Campinas. 54 trabalhadores vão receber mais de 7 milhões de reais em valores líquidos. O acordo também prevê o recolhimento de 600 mil reais em FGTS e 2 milhões de reais em encargos previdenciários para a União. As negociações vinham sendo realizadas desde o início do ano.
3: Justiça recebe denúncia contra organização criminosa internacional por garimpo ilegal em Roraima.
2: Na ação, o MPF pede a condenação dos 6 integrantes do grupo e fixação de, no mínimo, 200 mil reais em multa por danos morais coletivos. Vanessa Pereira.
7: Segundo a denúncia, o grupo negociava ouro e diamantes extraídos ilegalmente no Brasil e no exterior, usando contatos e negociações no Peru para comercializar os minerais sem autorização. As investigações apontam investimento de R$350 mil na compra de ouro e negociações de pedras avaliadas em mais de US$100 mil. O MPF pede a condenação dos 6 acusados por exploração ilegal de recursos minerais da União, organização criminosa transnacional, contrabando e lavagem de dinheiro, além de multa mínima de R$200 mil por danos coletivos e sociais.
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3: Uma boa noite.
2: E até amanhã.
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8: Eu sou Paula Groba.
9: E eu sou Ricardo Nakaoka.
8: E estes são os destaques de hoje do Jornal do Senado, que começa agora.
9: Senado aprova retomada de benefícios fiscais para o terceiro setor e isenção de IPI para pessoas com deficiência.
8: Escala 6x1, Senado vai analisar proposta aprovada pela Câmara.
9: Segue para sanção presidencial política nacional para estudantes com superdotação.
8: Boa noite.
9: Boa noite.
8: Hospitais filantrópicos, entidades assistenciais e organizações sociais podem voltar a ter acesso a benefícios tributários suspensos nos últimos anos. O Senado aprovou um projeto que retoma incentivos fiscais para instituições do terceiro setor e também garante a isenção do IPI na compra de veículos por pessoas com deficiência.
9: A proposta segue agora para análise da Câmara dos Deputados. Mais informações com o repórter Alexandre Campos.
10: Os benefícios referentes ao imposto sobre a renda das pessoas jurídicas, contribuição social sobre o lucro líquido e COFINS, atualmente assegurados por uma lei complementar apenas às organizações da sociedade civil de interesse público e organizações sociais, vão se estender também a todas as entidades do terceiro setor, como afirmou a relatora do projeto, senadora professora Dorinha Seabra, do União do Tocantins.
11: Infelizmente, no formato que está hoje, a Paz e outras instituições já consolidadas na área social perderiam esse benefício.
10: O texto aprovado ainda reverteu outras reduções de benefícios. Um incentivo que passará a valer se a proposta virar lei será o referente à doação ou destinação para patrocínio de parte do imposto de renda devido por empresas para projetos esportivos, culturais e sociais, como os voltados para crianças, adolescentes e idosos. Também foi retomada a isenção total de IPI na compra de veículos por pessoas com deficiência.
8: E os municípios com pendência fiscal já estão autorizados a receber recursos de emendas parlamentares. A publicação que garante essa mudança já saiu no Diário Oficial.
9: Esse e outros dispositivos tinham sido vetados pelo presidente Lula, mas o veto foi derrubado pelo Congresso. Repórter Marcela Diniz.
12: Com a promulgação de 4 dispositivos da Lei de Diretrizes Orçamentárias de 2026, que tiveram veto presidencial derrubado pelo Congresso, ficam permitidas doações de bens e valores no chamado defesa eleitoral, que começa 3 meses antes e vai até o final das eleições. Outro dispositivo autoriza municípios de até 65 mil habitantes que tenham pendências fiscais a celebrar convênios com o governo federal, receber recursos de programas e ter acesso a emendas parlamentares. Na sessão que derrubou o veto, o presidente do Congresso, senador Davi Alcolumbre, assinalou que essas demandas fizeram parte da marcha dos prefeitos à Brasília.
13: São estradas, são rodovias, são escolas, são unidades de saúde, são creches, são praças, enfim, são obras muito relevantes para os municípios brasileiros.
12: As outras 2 regras reinseridas na LDO autorizam o uso de recursos da Lei Orçamentária Anual em despesas que estão fora da competência da União e são relativas à malha hidroviária brasileira e à construção e manutenção de rodovias estaduais e municipais destinadas à integração de modais de transporte ou ao escoamento produtivo.
8: Você sabe o que é ludopatia?
9: Ludopatia é o vício em jogos de azar. Essa compulsão provoca perda de controle, endividamento e impactos graves na vida familiar e emocional dos apostadores.
14: Muita gente vem se conscientizando de que essa atividade pode ser destruidora. Em meio ao avanço das bets no país, mais de 570 mil brasileiros já recorreram à plataforma de autoexclusão criada pelo Ministério da Fazenda para bloquear voluntariamente o próprio CPF em sites regularizados.
9: O crescimento do endividamento de famílias por conta do vício em jogos acendeu o alerta no Senado. Os detalhes com o repórter Rodrigo Rezende.
15: Pelo menos 570 mil pessoas já fizeram cadastro na plataforma de autoexclusão para acesso a sites de apostas. O sistema do Ministério da Fazenda traz a possibilidade do bloqueio voluntário em todas as bets legalizadas no Brasil. De acordo com o Ministério, do total de cadastrados, 207 mil usuários apontaram a perda de controle sobre o jogo e os impactos na saúde mental como principais motivos para a autoexclusão. O vício em jogos de azar, conhecido como ludopatia, atinge milhares de brasileiros, como alerta o senador Humberto Costa, do PT de Pernambuco.
16: Dados da Organização Mundial da Saúde apontam que a taxa de dependência em jogos de azar pode variar de 1 a 3% da população adulta. Se aplicarmos essa proporção ao Brasil, estamos falando de até 4 milhões de brasileiros já em situação clínica de vício.
15: Caso você deseje bloquear o seu próprio acesso aos sites e sistemas regularizados de apostas no Brasil, basta acessar autoexclusãoapostas.fazenda.gov.br. Lembrando que o exclusão é sem o tio. Você deve ter uma conta gov.br para fazer a solicitação e seu CPF será bloqueado em todas as casas de apostas.
14: Secas mais severas, chuvas intensas e eventos climáticos extremos podem marcar os próximos meses no Brasil com o fortalecimento do fenômeno El Niño.
9: Diante do risco de impactos na agricultura, no abastecimento de água e até no aumento de desastres naturais, o Senado reuniu hoje no plenário autoridades e especialistas para discutir medidas de prevenção e preparação. Os detalhes com o repórter Márcio Maturana.
17: O climatologista Carlos Nobre alertou que para este ano se espera uma intensidade maior.
18: Agora, maio, junho, julho, já temos 92% de probabilidade de começar um El Niño e outubro, novembro e dezembro desse ano, a probabilidade é 98% desse El Niño ser forte ou muito forte. Então, nós temos que nos preparar muito.
17: O senador Hamilton Mourão, do Republicanos do Rio Grande do Sul, disse que é preciso aprimorar o Plano Nacional de Proteção e Defesa Civil de 2012, tornando obrigatórias simulações anuais nos municípios.
19: Se não treinar, nós não vamos conseguir executar na hora que a catástrofe acontecer.
17: O senador Hermes Klan, do PL de Santa Catarina, acredita que o trabalho do Senado para fortalecer o planejamento dos municípios em áreas de risco é fundamental, mas não é suficiente.
20: Muitos municípios brasileiros, especialmente os menores, não têm estrutura técnica, equipe permanente ou capacidade de acessar recursos federais com rapidez. O município sofre a tragédia, mas o sistema público só chega depois da água baixar. Enquanto isso, seguimos repetindo o ciclo: desastre, reconstrução, novo desastre.
17: A sessão de debates foi pedida por todos os líderes partidários, com primeira assinatura de Esperidião Amin, do PP de Santa Catarina.
14: E a proposta que acaba com a escala 6x1 foi aprovada na Câmara dos Deputados na noite de ontem. O próximo passo agora é a análise dessa PEC pelo Senado.
9: Senadores, no entanto, divergem sobre a PEC, que garante aos trabalhadores 2 dias de descanso semanal remunerado. A proposta divide opiniões entre parlamentares e setores da economia. O repórter Douglas Castilho tem mais informações.
21: Uma das vozes contrárias à redução da escala 6x1 para de 5x2 foi o senador Oriovisto Guimarães, do PSDB do Paraná. Segundo ele, trata-se de uma medida demagógica.
22: O Brasil já tem o maior Bolsa Família de toda a história, já tem auxílio gás, já tem benefício de prestação continuada, não tem cabimento, não houve aumento de produtividade, não houve investimento em máquinas.
21: Mas o senador Irã Irajá, do PSD do Tocantins, destacou que a nova jornada é uma tendência internacional fruto justamente da modernização tecnológica.
4: Se a tecnologia já flexibilizou a jornada de 40 horas para os setores corporativos de tecnologia, é um contrassenso condenar o trabalho do comércio a um modelo rígido de aprisionamento de 6 dias por semana.
21: O senador Hamilton Mourão, do Republicanos do Rio Grande do Sul, considera a medida uma intervenção indevida do Estado.
5: Então, se eu vou trabalhar 1 dia, 2 dias, 3 dias, 4 dias, 5 dias, 6 dias, 7 dias, é uma decisão minha numa negociação com aquele que está me contratando.
21: O senador Rogério Marinho, do PL do Rio Grande do Norte, concorda com a livre escolha e apresentou uma nova PEC que será analisada pelo Senado em conjunto com o fim da escala 6x1. A proposta prevê a negociação entre trabalhador e patrão quanto à quantidade de horas trabalhadas e o pagamento proporcional às horas efetivamente cumpridas.
9: Com edição de Paulo Agroba e trabalhos técnicos de João Lira, o Jornal do Senado fica por aqui. Acompanhe agora as notícias da Câmara dos Deputados. Boa noite.
14: Boa noite e até amanhã.
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6: Parlamentares reduzem a jornada de trabalho semanal para 40 horas.
23: Proposta votada estende imunidade tributária de entidades religiosas.
6: Plenário amplia incentivos para a indústria brasileira de fertilizantes.
23: Cobertura de mais doenças com teste do pezinho avança na Câmara.
6: Boa noite. A Câmara examina projeto que organiza a ampliação do número de doenças que poderão ser detectadas pelo teste do pezinho. Vamos ouvir a reportagem de Maria Neves.
24: A Comissão de Saúde da Câmara dos Deputados aprovou o projeto que estabelece os prazos para ampliação dos problemas de saúde incluídos no teste do pezinho. Uma lei de 2021 lista 13 doenças a serem detectadas no exame. A legislação determina ainda que o Programa Nacional de Triagem deve ampliar a testagem em 5 etapas, mas não estabelece a data para início de cada fase. Hoje, o Sistema Único de Saúde testa os recém-nascidos apenas para 7 condições previstas na primeira fase, que inclui hipotireoidismo, toxoplasmose e hiperplasia adrenal. Pelo texto aprovado, a segunda etapa de ampliação do teste do pezinho, que inclui a detecção de doenças raras genéticas e metabólicas, deverá estar em vigor até 2027. As demais etapas deverão ser implantadas a cada 2 anos depois de concluída a segunda fase. A relatora, a deputada Rosângela Moro, de São Paulo, ressalta que a triagem neonatal é uma das formas mais eficazes de prevenção em saúde infantil. Ela lembra que a detecção precoce de enfermidades permite intervenções terapêuticas antes da manifestação de sintomas.
25: A triagem, ela faz o diagnóstico de doenças antes mesmo delas se manifestarem. É extremamente importante que as mães exijam, levem os seus neonatos para fazer a triagem neonatal. Quanto antes diagnosticado, você trata, até impede o desenvolvimento da doença. Um dos exames, por exemplo, ele impede o retardo mental das crianças, se for diagnosticado e tratado como dentro do devido prazo.
24: Ao apresentar o projeto, o deputado Eduardo da Fonte, do PP de Pernambuco, afirmou que as doenças raras atingem cerca de 13 milhões de pessoas no Brasil. Segundo o parlamentar, 75% dos acometidos por essas enfermidades são crianças e 30% delas morrem antes dos 5 anos de idade. Na opinião do deputado, ainda que as doenças raras não tenham cura, a detecção precoce é importante porque permite o tratamento adequado que reduz as complicações e o risco de morte. A proposta que estabelece datas para ampliação do teste do pezinho ainda será analisada pelas comissões de Finanças e Tributação e de Constituição e Justiça. Da Rádio Câmara de Brasília, Maria Neves.
1: Saúde.
0: Hugo Leal, do PSD do Rio de Janeiro, critica o entendimento da Justiça Federal, que, segundo ele, pode dificultar a avaliação de pessoas com autismo leve e restringir o reconhecimento de direitos. Para ele, a medida contraria avanços aprovados na proteção às pessoas com deficiência.
2: O deputado também manifesta preocupação com possíveis impactos no acesso a benefícios sociais por famílias atípicas. Hugo Leal informa ainda que solicitou audiência pública para discutir os efeitos da medida e cobrar esclarecimentos sobre o tema.
1: Direitos Humanos.
0: Em defesa do Bolsa Família, Benedita da Silva, do PT do Rio de Janeiro, afirma que o programa é um instrumento de dignidade e combate à fome. Segundo a deputada, a maioria dos beneficiários conseguiu deixar o auxílio ao longo dos anos por meio da inserção no mercado de trabalho.
2: Benedita da Silva também aponta contradição em setores da elite que criticam investimentos sociais à população mais pobre, mas silenciam diante de subsídios e isenções concedidos a grandes empresas. Ela ressalta que as políticas de transferência de renda foram fundamentais para retirar o Brasil do mapa da fome.
1: Economia.
0: Câmara estende imunidade tributária das igrejas para a compra de bens e serviços destinados ao funcionamento das entidades. O repórter Marcelo Larcher tem as informações.
3: O plenário da Câmara aprovou proposta de emenda à Constituição que amplia a imunidade tributária das igrejas de qualquer culto para alcançar também a compra de bens e serviços necessários ao funcionamento das entidades religiosas. Imunidade tributária é quando o governo fica proibido de cobrar um imposto. A imunidade sobre patrimônio e renda já está assegurada às igrejas por diversas leis. A proposta aprovada deixa claro na Constituição que a imunidade tributária vai valer também para a aquisição de bens ou serviços necessários para a implantação, manutenção e funcionamento das entidades religiosas e templos de qualquer culto. A imunidade é estendida ainda para as creches, comunidades terapêuticas, mosteiros, seminários, conventos, serviços de acolhimento institucional, atividades sociais e assistenciais e demais atividades sem fins lucrativos. As condições e critérios de habilitação terão de ser definidas por lei complementar que ainda vai ser aprovada. Relator da proposta, o deputado doutor Fernando Máximo, do PL de Rondônia, diz que a proposta dá mais segurança jurídica para a imunidade já prevista na Constituição. Deputados da base do governo disseram que a proposta amplia um privilégio e permite que entidades ligadas à igreja sejam também beneficiadas por uma renúncia fiscal que será paga pelos demais contribuintes. Foi o que disse o deputado Pedro Czai, de Santa Catarina, líder do PT.
7: Três leis e a Constituição deixa claro o apoio, a isenção tributária, a imunidade. Agora, o que se quer é extrapolar por várias modalidades de imunidade tributária, como alguém dá uma palestra, ganha 200 mil, alguém compra um avião de 20 milhões, porque vai ser para atividade religiosa.
3: O autor da proposta, deputado Marcelo Crivella, do Republicanos do Rio de Janeiro, diz que a imunidade prevista na Constituição para as igrejas não existe na prática.
10: É só isso que nós queremos. Que a imunidade prevista na Constituição aconteça na prática. Eu já paguei imposto sobre tudo. O dinheiro que eu dou para a igreja não é para pagar imposto de novo. E outra coisa, se comprar um avião, um helicóptero, o senhor acha que a Receita Federal vai devolver isso?
3: A proposta de emenda à Constituição que amplia a imunidade tributária das igrejas de qualquer culto seguiu para análise do Senado. Da Rádio Câmara de Brasília, com informações de Daniele Lessa e Antônio Vital, Marcelo Larcher.
1: Justiça.
2: Para Rogério Correia, do PT de Minas Gerais, o suposto uso de fundos de previdência estaduais, como o Rio Previdência, em instituições privadas, levanta suspeitas de favorecimento político. Ele alega que as denúncias sobre o Banco Master revelam uma relação que envolve integrantes da oposição.
0: Rogério Correia cobra a responsabilização de todos os envolvidos no caso e exalta a atuação das instituições de controle e do judiciário. O deputado espera que as investigações alcancem todos que desviaram os recursos de aposentadoria.
2: Marcon, do PT Gaúcho, denunciou supostos esquemas ligados ao Banco Master. Ele alega que o senador Flávio Bolsonaro teria visitado o banqueiro Daniel Vorcaro em busca de repasses para despesas do ex-deputado Eduardo Bolsonaro nos Estados Unidos e formação de Caixa 2 para campanhas eleitorais.
0: Marcon exigiu também explicações do presidente nacional do PL, Valdemar da Costa Neto, e da liderança da legenda no Rio Grande do Sul sobre as graves acusações de desvios e benefícios financeiros ilícitos.
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11: Votação.
2: A Câmara aprovou um projeto que cria incentivos para a indústria nacional de fertilizantes. A repórter Daniela Lessa explica que a intenção é tornar o Brasil menos dependente do mercado externo.
12: O plenário da Câmara aprovou o projeto que prevê diversos benefícios tributários, ou seja, descontos no pagamento de impostos para estimular a produção de fertilizantes no Brasil. O projeto cria o Programa de Desenvolvimento da Indústria de Fertilizantes, o Profert, que concede até 10 bilhões de reais em subsídios em 5 anos para fábricas de fertilizantes. Hoje o Brasil importa mais da metade dos fertilizantes e fosfatos utilizados na agricultura, principalmente de países como a Rússia, a China e os Estados Unidos. A proposta, já aprovada pelo Senado, está baseada em renúncia de receitas, ou seja, o governo deixa de cobrar impostos para estimular o setor. O texto final, apresentado pelo relator, deputado Júnior Ferrari, do PSD do Pará, limita essas desonerações em 2 bilhões de reais por ano e fixa prazo máximo de 5 anos para os benefícios. O projeto beneficia empresas com projetos aprovados pelo Ministério da Agricultura. Além disso, obriga a mistura obrigatória de fertilizantes nacionais no produto consumido e comercializado no país, começando com 2% ano que vem e chegando a 30% em 10 anos. O argumento é que o Brasil precisa ficar menos dependente do mercado externo. As medidas foram criticadas pelo deputado Gilson Marques, do Novo, de Santa Catarina.
13: Ele trocou a antiga forma de lidar com o problema, que era a desoneração tributária de IPI, COFINS, e ele abandonou essa forma de incentivo para ter uma outra forma de incentivo, que na verdade é uma reserva de mercado, ou seja, beneficiar poucos indicados. E além disso, ele se apoia em pilares que nós não concordamos, por exemplo, a mistura obrigatória de fertilizantes nacionais. Isso não faz sentido nenhum.
12: A proposta também permite que o governo federal crie linhas de financiamento a projetos de produção, pesquisa e infraestrutura, o que ficará a cargo do BNDES. De acordo com o relator Júnior Ferrari, a dependência de fertilizantes de outros países deixa o país vulnerável.
15: Esse projeto, ele é de suma importância, porque o Brasil, ele é um dos maiores produtores de alimentos do mundo e hoje importamos cerca de 85 a 90% dos fertilizantes. Então, corremos o risco de falta de alimento no Brasil e no mundo. Daí a importância desse projeto, porque é uma questão econômica, mas muito mais, e principalmente, é uma questão de segurança alimentar.
12: Como foi alterado pela Câmara, o projeto que cria o Programa de Desenvolvimento da Indústria de Fertilizantes, com benefícios tributários para aumentar a produção nacional, voltou para análise do Senado. Da Rádio Câmara de Brasília, com informações de Antônio Vital, Daniele Lessa.
11: Agricultura.
23: Emidinho Madeira, do PL de Minas Gerais, denunciou o desvio de 850 milhões do Fundo de Defesa da Economia Cafeeira, principal aporte do governo federal ao setor. O parlamentar afirma que os recursos devem ser utilizados exclusivamente no fortalecimento da produção.
2: Emidinho Madeira cobrou ainda a redução imediata das taxas de juros do Funcafé para aliviar os custos dos produtores que enfrentam instabilidade de preços e sequelas de anos de seca, especialmente no estado mineiro.
11: Turismo.
23: Bacelar do PV celebra o desempenho da Bahia na atração de turistas internacionais e atribui o avanço do setor, entre outras coisas, à ampliação da conectividade aérea. O deputado também faz críticas à condução da política de turismo durante a gestão anterior.
2: Bacelar lembra ainda que o aumento da chegada de visitantes estrangeiros e a relevância econômica da atividade têm impulsionado a expansão do setor. Segundo ele, tudo isso reflete políticas públicas de incentivo ao turismo nacional.
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1: Trabalho.
0: Câmara aprova a redução da jornada semanal para 40 horas e 2 dias de descanso remunerado. O repórter Antônio Vital acompanhou a votação.
16: A Câmara dos Deputados aprovou por 472 votos a favor e apenas 22 contrários a proposta de emenda à Constituição que reduz a jornada normal de trabalho para até 40 horas semanais e garante 2 dias de repouso semanal remunerado aos trabalhadores. Horas antes, o texto apresentado pelo relator, deputado Léo Prates, do Republicanos da Bahia, foi aprovado em uma comissão especial por 34 votos. A 4. No plenário, o texto aprovado foi uma emenda apresentada pelo líder do PT, Paulo Pimenta, do PT do Rio Grande do Sul, praticamente idêntica ao aprovado na comissão e resultado de um acordo entre a maioria dos partidos. A aprovação desse texto alternativo impediu que fosse votada, a pedido do PL, outra proposta de emenda à Constituição, apresentada pela deputada Érica Hilton, do PSOL de São Paulo, que reduzia a jornada de trabalho para 4 dias por semana e foi analisada junto com o texto aprovado. Além da jornada de 40 horas semanais, o texto aprovado, conhecido como PEC do fim da escala 6x1, prevê que um dos 2 dias de descanso deverá ser preferencialmente aos domingos. A redução da jornada e a ampliação do descanso devem acontecer sem qualquer tipo de redução nos salários. Essa garantia também vale para os pisos salariais. A adoção da medida será gradual. 60 dias depois da publicação da emenda, a jornada normal não poderá passar de 42 horas semanais. Depois de 1 ano, deverá cair para 40 horas. A proposta foi criticada por deputados da oposição, inclusive do PL, que tentou aprovar a proposta que não tinha sido objeto de acordo no plenário. Para o deputado Bibo Nunes, do PL do Rio Grande do Sul, a medida proíbe as pessoas de trabalharem.
17: Estão querendo proibir de trabalhar nesse país. Não tem lugar no mundo que proíba de trabalhar. A esquerda só sabe viver de bocas e tetas. É com trabalho que se vive. Trabalho honra, dignifica.
16: O deputado Carlos Aratini, do PT de São Paulo, criticou a tentativa de aprovação de texto que não tinha sido objeto de acordo.
18: Um destaque fake. Por que fake? Porque a maioria do PL atuou o tempo todo contra a PEC que acaba com a escala 6x1 e coloca a jornada de 40 horas. Chegaram a apresentar aqui uma emenda onde teria um prazo de implantação dessa modificação de 10 anos, mas agora eles dão uma de radical.
16: A proposta foi criticada por outros deputados da oposição. O deputado Kim Kataguiri, do Missão de São Paulo, considerou a aprovação da proposta uma medida eleitoreira que não trará benefícios reais ao trabalhador.
19: Aliás, o melhor cenário para mim era nem ter transição, era começar agora. Quanto antes começar, antes as pessoas vão saber que é uma farsa, que a vida delas não mudou, não melhorou, que elas não vão estar trabalhando menos.
16: O texto permite que convenções ou acordos coletivos estabeleçam regime de compensação, inclusive para categorias com jornadas diferenciadas. Outro trecho prevê que lei complementar estabeleça medidas de transição para microempreendedores individuais, microempresas e empresas de pequeno porte. A proposta também permite que empresas que prestam serviço de mão de obra terceirizada para o serviço público, por meio de licitação, reduzam a carga horária dos funcionários após a alteração do contrato. Ao defender a importância de mais tempo livre para os trabalhadores, o autor de uma das propostas que deu origem à mudança, deputado Reginaldo Lopes, do PT de Minas Gerais, destacou as consequências de jornadas extensas para a saúde mental do trabalhador.
19: Nenhum setor econômico perde, muito pelo contrário. O que prejudica uma economia, uma empresa, é o seu trabalhador, seu colaborador adoecido. E hoje nós temos uma pandemia de doença mental no país.
16: O presidente da Câmara, Hugo Mota, classificou a aprovação como histórica. Depois de aprovada em 2 turnos de votação, a PEC do fim da escala 6x1 seguiu para análise do Senado. Da Rádio Câmara de Brasília, com informações de Daniele Lessa, Antônio Vital.
2: Padre João, do PT de Minas Gerais, afirma que o fim da escala 6x1 restringe acordos trabalhistas que desrespeitem o novo limite de horas. Ele também relaciona a alteração constitucional ao combate à exploração do trabalho e à sobrecarga enfrentada principalmente por mulheres.
0: Heloísa Helena, da Rede do Rio de Janeiro, afirma que o debate sobre o fim da escala 6x1 representa uma reivindicação histórica dos trabalhadores. Para ela, a mudança pode melhorar a qualidade de vida e reduzir a sobrecarga enfrentada por diferentes categorias profissionais.
2: Segundo Alexandre Lindemeyer, do PT do Rio Grande do Sul, a redução da jornada de trabalho é uma pauta histórica para o parlamento brasileiro. Ele observa que, com o avanço da tecnologia, não há mais justificativa para manter uma jornada que adoece os trabalhadores.
0: Bebeto, do PP do Rio de Janeiro, declara posicionamento favorável ao projeto que acaba com a escala de trabalho 6x1. O parlamentar relembra sua trajetória profissional como servente de pedreiro, camelô e feirante para reforçar seu compromisso com a defesa dos direitos dos trabalhadores.
2: Welter, do PT do Paraná, celebrou o avanço da votação para o fim da escala 6x1, destacando o impacto positivo da medida para mulheres, jovens e trabalhadores rurais. Segundo ele, a mudança promove uma rotina mais humana, além de alinhar o Brasil aos padrões de países desenvolvidos.
0: Pedro Paulo, do PSD do Rio de Janeiro, defendeu o fim da escala 6x1, destacando que a medida vai beneficiar milhões de trabalhadores ao reduzir o desgaste físico e mental. Ele afirmou ainda que o descanso adequado eleva a produtividade e saúde mental do trabalhador.
2: Ana Pimentel, do PT de Minas Gerais, afirma que a redução da jornada de trabalho sem redução salarial será uma conquista histórica dos trabalhadores brasileiros. A deputada afirma que o fim da escala 6x1 representa uma medida de justiça para quem enfrenta sobrecarga laboral.
0: Termina agora o Jornal Câmara dos Deputados, produzido pela Rádio Câmara. O programa teve trabalhos técnicos de Everson Urani e apresentação de José Carlos Andrade e Márcio Aquilissardi. Uma boa noite para você.
2: Uma ótima noite. A Voz do Brasil volta amanhã.
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1: Rádio Mundo Melhor FM, 22 horas.
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2: Mundo Melhor, 22:02.
3: É o seguinte, como é que chama o nosso DVD, parceiro? 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
4: Mundo Melhor, 22:18.
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5: Mundo Melhor, 22:37.

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4: Mundo Melhor, 22:54.
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1: 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Rádio Mundo Melhor FM, 22 horas, 55 minutos.

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3: Mundo Melhor, 23 e 11.

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2: Mundo Melhor, 23 e 28.

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0: Rainha do céu, alegrai-vos, aleluia, porque aquele que merecestes trazer em vosso seio, aleluia, ressuscitou como disse, aleluia. Rogai a Deus por nós, aleluia. Exultai e alegrai-vos, ó Virgem Maria, aleluia, porque o Senhor ressuscitou verdadeiramente, aleluia. Oremos. Ó Deus, que vos dignastes alegrar o mundo com a ressurreição do vosso Filho, nosso Senhor Jesus Cristo, concedei-nos, vos suplicamos, que por sua mãe, a Virgem Maria, alcancemos o gozo da vida eterna. Pelo mesmo Cristo, nosso Senhor. Amém. Louvado seja nosso Senhor Jesus Cristo, que a graça e a paz de Deus, nosso Pai, e de Jesus Cristo, nosso Senhor, estejam com todos vocês e seus familiares. Prezados radiovintes, hoje é sexta-feira, dia 29 de maio, a Igreja celebra a memória de São Paulo VI, Papa, e nós vamos refletir o Evangelho de Jesus Cristo segundo Marcos, capítulo 11, do versículo 11 ao 26. Tendo sido aclamado pela multidão, Jesus entrou no templo em Jerusalém e observou tudo. Mas como já era tarde, saiu para Betânia com os 12. No dia seguinte, quando saíam de Betânia, Jesus teve fome. De longe ele viu uma figueira coberta de folhas e foi até lá ver se encontrava algum fruto. Quando chegou perto, encontrou somente folhas, pois não era tempo de figos. Então Jesus disse à figueira, que ninguém mais coma de teus frutos. E os discípulos escutaram o que ele disse. Chegaram a Jerusalém, Jesus entrou no templo e começou a expulsar os que vendiam e os que compravam no templo. Derrubou as mesas dos cambistas e as cadeiras dos vendedores de pombas. Ele não deixava ninguém carregar nada através do templo. E ensinava o povo dizendo, não está escrito, minha casa será chamada casa de oração para todos os povos? No entanto, vós fizestes dela uma toca de ladrões. Os sumos sacerdotes e os mestres da lei ouviram isso e começaram a procurar uma maneira de o matar. Mas tinham medo de Jesus, porque a multidão estava maravilhada com o ensinamento dele. Ao entardecer, Jesus e os discípulos saíram da cidade. Na manhã seguinte, quando passavam, Jesus e os discípulos viram que a figueira tinha secado até a raiz. Pedro lembrou-se e disse a Jesus, olha, mestre, a figueira que amaldiçoaste secou. Jesus lhes disse, tende fé em Deus. Em verdade vos digo, se alguém disser a esta montanha, levanta-te e atira-te no mar, e não duvidar no seu coração, mas acreditar que isso vai acontecer, assim acontecerá. Por isso vos digo, tudo o que pedirdes na oração, acreditai que já o recebestes, e assim será. Quando estiverdes rezando, perdoai tudo o que tiverdes contra alguém, para que vosso Pai que está nos céus, também perdoe os vossos pecados. Palavra da Salvação. Amados radiovintes, a maldição lançada sobre a figueira não foi uma vingança de Jesus. É um gesto profético pelo qual a mensagem é transmitida de forma simbólica e que serve para se compreender a sequência das ações de Jesus ao purificar o templo dos abusos nele cometidos. O pior era a segregação, impedindo o acesso dos gentios, pois o pátio a esses dedicado estava sendo usado como mercado. Jesus quis pôr um fim no regime que separava o sagrado, representado pelos judeus, do profano, representado pelos gentios. O conflito de autoridade era inevitável. A figueira sem frutos, então, representa o templo usado como local de comércio. Jesus buscou figos, isto é, frutos de conversão, mas só encontrou uma religião incapaz de promover a justiça. Nesse sentido, a exortação a ter fé na oração se compreende na eficácia do perdão a ser dado como condição indispensável para se buscar o perdão de Deus. Oremos. Ó Deus, que confiastes o governo da vossa Igreja ao Papa São Paulo VI, ardoroso apóstolo do Evangelho do vosso Filho, nós vos pedimos que, iluminados por seus ensinamentos, possamos colaborar convosco na propagação da civilização do amor. Por nosso Senhor Jesus Cristo, vosso Filho, na unidade do Espírito Santo. Amém. Meu abraço, amigo, que a bênção de Deus, Pai, Filho e Espírito Santo desça sobre todos vocês e permaneça para sempre. Fique com Deus e até daqui a pouco no programa Fé Católica.
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0: Amados irmãos, amadas irmãs, iniciamos o programa Fé Católica e a nossa catequese sobre a nota doutrinal sobre o valor do matrimônio. São João Paulo II utiliza a referência de Cristo no princípio para introduzir na reflexão sobre a relação esponsal a hermenêutica da dádiva do dom. Na criação, revela-se a autodoação de Deus e a própria criação constitui a dádiva fundamental e original. O ser humano é a única criatura que pode receber o mundo criado como dádiva e que pode, ao mesmo tempo, como imagem de Deus, fazer da sua própria vida uma dádiva, um dom. É nesta lógica que o significado esponsal do corpo humano, na sua masculinidade e feminilidade, revela que o ser humano foi criado para se doar ao outro e que só nesta doação de si mesmo se completa o verdadeiro sentido do seu ser e da sua existência. Neste contexto, na sua exposição do conceito cristão de monogamia, São João Paulo II apoia a origem semítica e não ocidental dos seus fundamentos mais profundos, afirmando que aparece como expressão da relação interpessoal, na qual cada um dos dois parceiros é reconhecido pelo outro como tendo igual valor e na totalidade da sua pessoa. Este conceito monogâmico e personalista do casal humano é uma revelação absolutamente original, que traz a marca de Deus e que merece ser cada vez mais profundamente explorada. São João Paulo II, no entanto, reconheceu que toda a tradição da Antiga Aliança indica que a necessidade efetiva da monogamia nunca atingiu a consciência das sucessivas gerações do povo escolhido. O seu ethos, o adultério, não é compreendido tal como aparece do ponto de vista da monogamia estabelecida pelo Criador. Por essa razão, procura ler o Antigo Testamento não do ponto de vista normativo, mas do ponto de vista teológico, e falo partindo de dois pilares. O primeiro é a vontade de Cristo de regressar ao princípio, à origem da criação, quando o casal original era monogâmico, no sentido de dois numa só carne. Deus fez o homem à sua imagem e semelhança, criando-o homem e mulher. Isto é o que surpreende desde o início. A humanidade, para se assemelhar a Deus, tem de ser um casal de duas pessoas que se movem uma para a outra. O outro ponto de referência é a reflexão dos profetas sobre o amor exclusivo entre Deus e o seu povo. Meu abraço, amigo, a minha bênção. Fique com Deus e até o próximo programa.
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0: Amados irmãos, amadas irmãs, iniciamos a Novena do Bom Pastor. Sou Dom Félix, bispo da Diocese de Governador Valadares. Sou pastor dessa porção do povo de Deus da região do Vale do Rio Doce. É com alegria, então, que nós iniciamos em nome do Pai e do Filho e do Espírito Santo. Amém. Peçamos perdão. Senhor Jesus, bom pastor, tem compaixão de nós, porque somos pecadores. Não leves em conta as nossas faltas, mas concede-nos a graça de arrependermos dos nossos pecados. Converte-nos a ti. Não nos deixes pecar. Não nos deixes cair em tentação. Livra-nos do mal e perdoa todas as nossas culpas. Amém. Façamos o nosso agradecimento. Ó Deus, nosso Pai, nós te damos graças por todo o bem que nos fizeste até agora. Nós te agradecemos pelos imensos benefícios que concedeste a todos nós, seres humanos, e a todas as outras criaturas tuas que estão no céu, na terra e em todo o universo. Por teu Filho Jesus Cristo, Senhor nosso e bom pastor, a ti, nossa ação de graças, a honra e a glória, pelos séculos dos séculos e por toda a eternidade. Amém. Ouçamos a palavra de Deus. Eu sou o bom pastor. Conheço as minhas ovelhas e elas me conhecem. Assim como o Pai me conhece e eu conheço o Pai, e dou a minha vida pelas ovelhas. João 10:14. Meditemos a palavra de Deus.

Façamos agora a nossa intenção geral para alcançar a graça de perdoar as ofensas. Ó Deus de bondade, tu que não levas em conta nossas culpas, tu que perdoas a todos que te ofendem, dá-nos um coração manso e humilde, como é o coração de Jesus. Concede-nos a graça de perdoar sem restrições e sem medidas a todos que fazem o mal contra nós. Não permitas que caiamos na tentação de pagar o mal com o mal. Ensina-nos a amar nossos inimigos e a rezar com frequência pelo bem deles. Nós te pedimos por Cristo Senhor nosso. Amém. Façamos agora uma pausa para que no silêncio do nosso coração, com os olhos fixos na imagem do bom pastor, seja feito a ele o pedido de graças que desejamos receber dele por meio desta novena.

Oremos. Senhor Jesus, Filho de Deus e Filho de Maria, tu que és verdadeiro Deus e verdadeiro homem, tem piedade de nós. Senhor Jesus, tu que és o Cristo de Deus, tem piedade de nós. Senhor Jesus, tu que és o bom pastor, atende a nossa súplica. Rezemos uma Ave Maria, pedindo à nossa querida Mãe do Céu, que por intercessão dela, sejam recebidas as graças do bom pastor que dele esperamos obter. Ave Maria, cheia de graças, o Senhor é convosco. Bendita sois vós entre as mulheres, e bendito é o fruto do vosso ventre, Jesus. Santa Maria, Mãe de Deus, rogai por nós, pecadores, agora e na hora de nossa morte. Amém. Neste momento, nós vamos abençoar a água. Ó Deus Criador, nós te damos graças porque criaste a água para nos dar vida, saciar nossa sede, para lavar e refrescar nossos corpos, para molhar a terra e fazê-la produzir frutos que nos alimentam e sustentam. Nós te agradecemos pela água do batismo, pela qual tu nos purificas, a fim de que tenhamos uma vida limpa da sujeira do pecado e sem nenhuma mancha do mal. Nós te damos graças, porque por Jesus Cristo, que ofereceu a uma mulher samaritana e continua oferecendo a todos nós a água viva, da qual quem beber nunca mais terá sede, tu sacias a sede de todos os seres humanos. Abençoa, ó Pai, esta água que colocamos em tua presença. Concede a todos que fizerem uso dela tua proteção e a cura de suas enfermidades. Assim como pela passagem dos hebreus pelas águas do Mar Vermelho, tu os libertaste da escravidão do Egito, a todos que usarem desta água, livra-os de todos os males. Nós te damos graças e te pedimos por Jesus Cristo, Senhor nosso. Amém. Façamos agora a nossa consagração ao bom pastor. Ó bom pastor, nós te consagramos toda a nossa vida. A ti confiamos nossas famílias e nossos amigos. Tudo que temos e tudo que somos entregamos a ti. Tu és a fonte da vida. De ti procedem a cura e a libertação de todos os males. Tu és nossa luz e salvação. Queremos ser tuas ovelhas e pertencermos para sempre ao teu rebanho, pois junto de ti encontramos acolhida, paz e segurança. De todos os temores, tu sempre nos livras. Em ti pomos toda a nossa esperança, pois quem em ti espera jamais será decepcionado. Bom e eterno pastor, seguindo a ti com fidelidade, sabemos que após nossa peregrinação neste mundo, seremos recebidos por ti no céu. Lá, conforme tua promessa, viveremos para sempre contigo e teremos a felicidade eterna. Amém. Rezemos juntos a oração que o Senhor nos ensinou, através da qual nós chamamos a Deus de Pai e nos comprometemos a viver como irmãos e irmãs. Pai nosso que estais nos céus, santificado seja o vosso nome. Venha a nós o vosso reino. Seja feita a vossa vontade, assim na terra como no céu. O pão nosso de cada dia nos dai hoje. Perdoai-nos as nossas ofensas, assim como nós perdoamos a quem nos tem ofendido. E não nos deixeis cair em tentação, mas livrai-nos do mal. Amém. Recebamos agora a bênção do bom pastor. Que o bom pastor nos olhe com amor, traga luz aos nossos olhos e serenidade para o nosso coração. Amém. Que o bom pastor nos abrace agora com ternura, de modo que sintamos o afeto do seu divino coração. Amém.
Que o bom pastor seja nosso guia, nos faça conhecer sua estrada, nos conduza e conduza nossas famílias pelos caminhos da paz e da felicidade. Amém. Ao bom pastor, a honra, a glória e o louvor para sempre. Amém. Pelos caminhos da paz e da felicidade. Amém. Ao bom pastor, a honra, a glória e o louvor para sempre. Amém.

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1: Oi, amor, tudo bem? Como é que meu filho tá? Deus te abençoe, Deus está no comando de tudo. Alegre-se em Jesus, que Jesus tudo pode.

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0: sucesso, meu irmão. Barões da Pisadinha, Guilherme Silva, Felipe Barão,
1: chama.
0: Rodrigo Barão, obrigado, que Deus abençoe.
1: Muito obrigado, meu irmão.
0: E vocês, meu DVD.
1: Show de bola.
0: Imensa, viu?
1: Sucesso.
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4: Oi, vida. Fiquei sabendo que você fala da...

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0: Franco Levine.
1: Já é. Obrigado, moleque.
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0: Raíssa. Maiara e Maraísa. Amo vocês. Muito obrigado.
1: Também já amo vocês. Gente, muito obrigada.
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0: esquecer.
1: Você já decidiu.

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0: Eu, você fala, né?
1: Isso faz bem pra alma.
0: Bom dia pra você, tudo bem? Cheguei, meu rei, a partir de agora. Estamos juntos, eu daqui, você daí, nessa manhã que promete, manhã maravilhosa de... Hoje é sexta-feira, sextou! Sextou! Na cidade do calor e do amor, de bom dia. Agora é um pouquinho de frio, né? Um pouquinho de frio aí pra acompanhar, mas é só na madrugada. Durante o dia o maçarico tá soprando, mas soprando com força, né? Soprando com força, viu? Pois é. Tá bom, hein? Bom, pra você interagir com a nossa programação, você sabe como é que é, né? Só você mandar sua mensagem pra gente aí no nosso 999-891977, tá bom? Fique à vontade, gente. Fique à vontade. Ai, beleza. Hoje é dia 29, né, produção? Dia 29 de maio de 2026. É o seu aniversário hoje, é? Ah, é? Olha! Aniversário, menino. Que bom.
1: Eu sou trouxe alegria. Aê, e agora, se
0: tiver. Tá certo, então. Tá certo, então. É. Ô, Maria Chiquinha, bom dia.
2: Bom dia.
0: Cadê o galo cantando? Desse canta bonito. Olha, até estufa o peito pra cantar, né, menina?
2: Ô, Lobão, quantas horas?
0: Já falei 4:02. Nham.

0: 4:08, bom dia. Show de bola essa música. Cavalo enxuto.
1: Você pode entrar dentro d'água e continua enxuto.

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6: Agora 4 horas e 28 minutos.

0: Amor.
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0: Muito bem, agora 4 horas 26 minutos, Chico Rei Paraná, quem será seu outro amor que você fala, né? Bom, gente, agora tá na hora de você do campo ficar bem informado com
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0: Bom, Notícias do Campo de hoje traz aí, ó, olha, carne mais cara, uma pergunta, né? Preço do boi gordo volta a subir no final de maio, entenda aí o porquê. Olha, o mercado pecuário brasileiro apresenta sinais de reação nesse fechamento de mês de maio, do mês de maio. Após né, passar por momentos de volatilidade, os preços da arroba do boi gordo vêm registrando altas consecutivas nos últimos dias de maio. De acordo com os pesquisadores do CPEA e também Exalc, né, USP, o movimento de valorização é um reflexo direto do excelente né, desempenho das exportações de carne bovina e também né, da oferta restrita né, de animais prontos para o abate nas principais praças produtoras do país. Bom indicador do boi gordo, né, iniciou o mês operando em patamares elevados, acima dos R$ 350, mas enfrentou

0: um recuo que trouxe, né, as cotações para a casa dos 340 na primeira quinzena, atingindo aí, né, R$ 344,60 nos dias 14 e 15 de maio, né? Bom, a curva no momento inverte a tendência da segunda metade do período, quer dizer, entre os dias 19 e 26 de maio, o indicador, né, avançou 0,87%, fechando, né, em R$ 347,80 na última terça-feira, dia 26. Apesar do fôlego, né, recente, surgir, né, uma tendência de firmeza para o início do próximo mês, no acumulado geral de maio, né, quer dizer, comparado aí com o fechamento de 30 de abril até o dia 26, o balanço ainda aponta, né, uma retração, né, residencial ou residual de 1,88%, tá? Então tá aí, esse foi mais um Notícias do Campo, né? Quer dizer, forte ritmo de embarques para o exterior e menor quantidade de animais prontos para o abate fazem as cotações reagirem neste fechamento de mês, tá? E aí, será que a picanha vai ficar mais cara? Eu não sei.
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0: Daqui a pouco tem mais Notícias do Campo.

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11: 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Ô, beleza!
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1: Beleza! Vamos lá! Agora são 4:38. Se você quiser falar com a gente, fica à vontade, viu? O telefone é o 3271-1977, beleza? 3271-1977 é o telefone. Você fala direto aqui nos estúdios 97, tá bom? Fica à vontade aí, gente. Boa, bom demais, hein? Show de bola, só alegoria. Só alegoria. E o bom dia também vai pro pessoal que tá sempre mandando mensagem pra gente, né? É aqui no nosso 999-89-1977, tá bom? 999-89-1977. Esse aqui é o WhatsApp, né, produção? WhatsApp, né? E o Neymar, hein, menino? Ó, lesão de Neymar traz efeito dominó para Ancelotti, né? É, na montagem da seleção. Diz que ele sofreu uma lesão aí, tá lesionado aí, tá com aquela dúvida, né? Vai ou não vai? Pois é. Então a confirmação do diagnóstico de Neymar, né? Quer dizer, uma lesão grau 2, né? Na panturrilha, tem como efeito, né? Como diz, rebote em algumas situações para o técnico Carlos Ancelotti da seleção brasileira. Quer dizer, a notícia negativa para o camisa 10 significa que o treinador já poderá trabalhar na montagem do setor ofensivo do time sem, né, ter como sombra a dúvida sobre a titularidade de Neymar. Então, não que Ancelotti tenha prometido isso ao craque. Bom, pelo contrário, né? Mas esse debate está, né, pelo menos, adiado e tem importância por causa aí das baixas de Rodrigo e também de Estevão. Ambos fora da Copa por lesão. É, lesão. Tipo assim, né, a gente acha que o jogador de futebol, ele ganha o dinheiro dele se mastigadinho, mas esse pessoal também rala, viu, menino? É, tem que treinar quase todo dia praticamente aí, né? E se for jogar também, se der algum erro lá também, a culpa cai tudo nas costas. Por isso que é ruim você, um jogador, né, ser visto como salvador da pátria, né? Tipo assim, se perder a partida, a culpa cai tudo em cima do cara, né? Que todo mundo tá, hein? Tipo assim, tá pondo fé nele. Ele que vai, né, fazer um milagre acontecer e trazer a vitória, né? Trazer a vitória, conquistar a vitória. E é igual o Neymar, tá todo mundo confiando, né? O Neymar que vai salvar a seleção brasileira, né? Vai trazer o Hexa. Pois é. É uma responsabilidade muito grande, né? Muito grande. Bom, 4:41, 4:41, beleza, hein? E aí, deixa eu ver quem tá aqui ouvindo a gente. Já mandou mensagem aqui, ó, que mandou áudio, né? Depois vou olhar direitinho, vou ouvir o áudio aqui direitinho, tá bom? Pra ver quem é. Bom dia, Lobão, governador Valadares, um ótimo dia abençoado, um ótimo dia, um final de semana abençoado aí pra você, beleza? Um abraço aí ao nosso, a nossa... né, união, respeito e boas energias sempre. A vida segue com carinho, paz e esperança no coração. É o Kim. Valeu, Kim. É o Kim que você fala, né? Valeu, meu amigo. Um abraço aí, viu? Grande Kim. É o Kim, né? José Maria da Fazenda também tá ligado aí com a gente. Bom dia, Zé Maria. Bom dia, Daniel Paixão. Daniel Paixão também. É, tá curtindo a gente aí, tá mandando uma luta lá em Portugal, rapaz. Dizer que tá morrendo de saudade de Valadares, viu? É, Giovanni Piedade Caratinga também. Bom dia, Lobão, ligado aqui do Rancho 97, nessa sexta-feira, dia 29 de maio. Né? Valeu, meu amigo, um abraço aí pra você, tudo de bom. Muito obrigado. Bom, tá chegando aí, João Paulo e Daniel.

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1: Ok, apresentação de quem? Quem é o locutor? Beleza, pode ligar pra gente aí, 3271-1977, fica à vontade, hein? 3271-1977. Esse é o número que você fala direto aqui no estúdio com o locutor. É, quer falar com o Lobo? É só ligar, 3271-1977, beleza? Anotou aí? 3271-1977. Ô, vovô, vamos tocar o berrante, aí pra todo mundo que tá... Como ele tá dormindo até agora, né? O berrante aí. O professor do Wilson Dias aí, ó. Olha, cadê o professor? Aí. Ai. Nossa, deu ruim pro vovô, deu ruim pra ele. Muito bem, são 4h59. Daqui a pouquinho tem o nosso, né? Notícias do campo, né? Daqui a pouco a gente vai falar o que, produção? Olha, a cidade de Minas inaugura laboratório para criar insetos que protegem lavouras. Agora já imaginou a gente criar, né? Geralmente quando se fala em criação, né? Criação é de Deus. Agora o homem também tá criando aí, ó. Dela é inseto em laboratório. Como é que pode, né, menino? Pois é, criar inseto, né? Para proteger lavouras. É, daqui a pouco então. Você ficou curioso, eu te conto daqui a pouquinho, beleza? Bom, 5 horas em ponto. Agora na cidade do calor, temperatura 19 graus. 19 graus, hein? Madrugada tá um pouquinho frio, né? Mas engraçado, agora nesse período já era pra tá frio, né? Fazendo frio já, ué. Quer dizer, junho já começa aí, ó. Hoje é dia 29, né? Amanhã é dia 30, hein? Segunda-feira, né? Já é o dia 1º de junho já, ué. É, nossa senhora, você tá doido. Beleza, então vamos lá, agora são 5 horas em ponto, marcou aí, 5 em ponto, bateu o carimbo aí, o carimbo do tempo, né? É isso aí. Bom, depois eu falo aqui a minha agenda. Ontem eu estive lá na, né, na fazenda do João Marcos, onde aconteceu, né, a entrega da premiação do torneio leiteiro, né? Ela de Marilac, entendeu? E muita gente compareceu, né? Turma aí, a turma da do Sicoob Crédito Doce, cooperativa, né? Em peso, todo mundo praticamente, né? Todo mundo marcou presença lá. Os nossos amigos, né? Os vaqueiros que cuidam das mimosas, que vão aí, né? Participar dos eventos. A todos vocês, eu, nosso, muito obrigado, viu? É, agora, na minha agenda desse mês, né? Agora, próxima agenda agora é amanhã. Amanhã estaremos marcando presença lá no Festival do Quiabo, né? Festival do Quiabo em Alpercata. Festival do Quiabo, né? Que aí, ó, show de bola, acho que começa hoje, né? Começa hoje, entendeu? E amanhã, começa hoje, né? E amanhã nós estaremos lá. E a Rádio Mundo Melhor é a rádio oficial, né? Do Festival do Quiabo, então nós estaremos marcando presença. E eu estarei amanhã. Se você vê um mal acabado de chapéu no palco lá, é o Lobo. Tá bom, então? Meu Deus, então. Então, a Rádio 97, a rádio oficial do Festival do Quiabo, né? Pois essa é minha agenda, então. Ontem cumpri uma agenda, né? Estive em Marilac, lá na entrega da premiação, né? Do torneio leiteiro, né? E amanhã estarei lá. Em junho, dia 28, né? Estarei em Pescador, aí ó, agenda, né? agenda, dia 28 de junho, Pescador da Cavalgada, obrigado aí pelo convite, e aí vai, né, olha a hora agora, 5h52, um abraço meu povo aí de Nacipe Raidan, alô Nacipe Raidan, né, povo maravilhoso aí também, Nacipe Raidan, é o lugar também que acontece grandes eventos, né, eu estarei em Nacipe Raidan também em agosto, né, um abraço aí ao Sandrinho.

0: Bom Jesus de Pirapora, e o Irídio e o Irineu. Bom, agora são 5:15, 5:15, bom dia pra você, bom dia. Obrigado pela companhia, tá? Bom, vamos aqui ao Notícias do Campo, né? Aí, ó.
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0: Olha, Notícias do Campo, como eu falei agora há pouco aí, ó, a cidade de Minas inaugura laboratório para criar insetos que protegem lavouras. Já viu um trem desse? Criar insetos? Pois é. Olha, em um movimento, né, estratégico para consolidar a transição ecológica e também reduzir os outros, né, os custos, né, de produção no campo, a Prefeitura de Goianá, né, na zona da Mata Mineira, inaugurou na última sexta-feira, dia 22, a sua primeira biofábrica de insetos para controle biológico, instalada no Centro de Apoio à Agricultura e também Produção Agrícola Rural. A unidade foca no manejo natural de pragas e promete transformar a logística, né, de insumos biológicos para agricultores familiares da região. Quer dizer, o projeto é um fruto, né, de uma articulação que envolve a Prefeitura Municipal e também a Embrapa Milho e Sorgo, né, também a Emater de Minas Gerais, né, o Grupo, né, de Estudos de Agricultura Familiar da Universidade Federal de Minas Gerais e o Instituto Nacional de Colonização e Reforma Agrária, que viabilizou a cessão da área para o município, né? Então tá aí, né, gente? Quer dizer, que coisa, hein? É, menino. É, olha só, hein? Quem diria? Criar inseto. Né? Inseto aí. Para combate de lagartas, né? É, utilizado para combate aí natural de lagartas, né? Que atacam lavouras de milho e também hortaliças. Entendeu? Então, que legal, hein? Os insetos, então, vão lá e devoram as lagartas para o manejo. Então tá aí, ó, iniciativa pioneira da zona da mata reduz custos de produção no cultivo de milho e hortaliças e serve o modelo para a transição ecológica no interior do estado. Então a cidade de Minas inaugura laboratório para criar insetos que protegem lavouras. Tá vendo aí?
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3: Mais música e muito mais você também, com certeza. Oh, beleza. Bom, 5 horas 23 minutos, 5:23. Bom dia pra você. Olha, gente, né, a Coronel Cleide Barcelos dos Reis Rodrigues é a primeira comandante-geral da Polícia Militar de Minas Gerais em mais de 250 anos de história da corporação. Ela assumiu o comando geral oficialmente em maio de 2026, substituindo o coronel Carlos Frederico Antônio, né, Garcia. É, rapaz, o currículo da mulher é show de bola, hein? Aqui, olha, ela entrou na PM em 1997 e formou-se no curso de formação de oficiais, que é o CFO, em 2000. Bom, formação, ela é bacharel em Direito, né? É, também com comercializações em Direito Militar, Gestão, né, Estratégica de Pessoas e também Violência Doméstica. Né, a sua trajetória, antes de assumir, né, a liderança máxima da corporação, chefiou a Diretoria de Proteção Social da PM e teve passagens pelo Gabinete Militar do Governador. Então tá aí, né? Currículo da mulher, show de bola, hein? Então tá aí pra você ligado com a gente, né? Coronel Cleide Barcelos dos Reis é a primeira comandante-geral da Polícia Militar de Minas Gerais em mais de 250 anos de história da corporação. Parabéns, parabéns. É, menino. Bom, e a gente vai seguindo por aqui. Cadê aquela música do milionário José Rico aí, hein? Aquela, né, Majestade... De Majestade de Mulher, é? Acha pra nós aí, acha pra nós aí, Brasil. Aí, quando achar, vocês me falam aí, viu? Tá certo, hein? É... Cadê aqui o pessoal que tá curtindo a nossa programação em Parobeira? Aí, menino, ó, lá é longe, hein? Lá é longe. Lá é longe, longe demais, hein? Turma que tá aí sintonizado com a gente, bom dia, muito obrigado pela companhia. Achou a música aí, produção? Hein? Depois a gente encontra ela então, depois a gente troca ela aí, tá bom? Sem que encontrar. Agora tem Canarinho do Peito Amarelo com o milionário José Rico. Ah, oh, beleza, hein?
4: Alô, quantas horas?
3: Olha a hora, 5:26.
4: Alô, quantas horas?
3: Já falei. 5:26. Bom dia.

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0: linda, ó, gente, essa música é uma, pra mim, uma das melhores músicas da Paula Fernandes, viu? É, participação especial de Albi Sater. Aí, ó, Jeito de Mato é o nome dela.
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0: Engraçado, ele faz, a participação dele é pequena aí, né, do Albi Sater nessa música. Bom, agora 5:41, 5:41, bom dia. Olha, pra você que tá ligado com a gente desde as 4 horas da manhã, bom dia, muito obrigado. O pica-pau tá voando baixo, hein? Pica-pau tá voando baixo agora. Tá ouvindo a gente aí da estrada, valeu pica-pau, gente, valeu, muito obrigado aí pela grande audiência, tá bom? 5:42, ô gente, olha, você que gosta de pescar, né, aproveitando, gosta de aproveitar os feriados aí, né, junta toda a turma aí, né, fala assim, vambora pescar. Aí vai o Serginho, né, vai o Rafael e o Betão. 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

0: TikTok. Tira o pé, tira o pé. Tira o pé. Engraçado, né, rapaz? Depois que o Guilherme Silva, né, inventou esse negócio, essa fala aí, né? Tira o pé, tira o pé. Olha, chicotas. Todo mundo agora inventou de fazer isso também, os forrozeiros aqui da região, né? É, eu vejo uns vídeos de vez em quando aí, né? Os forrozeiros aí da região, né? Eles estão cantando, eles começam e tira o pé, chicota, chicota. Ah, já vamos parar de copiar, gente, né? É, tem que ser criativo, tem que criar uma fala também, né? Entendeu? Agora todo mundo tá falando, fazendo esse show também. Tira o pé, chicota, chicota. É, quem fala isso é o Guilherme Silva, é dele, né? Cada um tem que inventar, né? Tem que criar, ué. Não é verdade? É. 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
0: 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Oh, beleza! Olha a hora, faltando 9 minutos só pra 6. 9 faltando pra 6, menino. Joga água fria aí. Acorda, preguicinha. Acorda, preguicinha.

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0: Rainha do céu, alegrai-vos, aleluia, porque aquele que merecestes trazer em vosso seio, aleluia, ressuscitou como disse, aleluia. Rogai a Deus por nós, aleluia. Exultai e alegrai-vos, ó Virgem Maria, aleluia, porque o Senhor ressuscitou verdadeiramente, aleluia. Oremos. Ó Deus, que vos dignastes alegrar o mundo com a ressurreição do vosso Filho, nosso Senhor Jesus Cristo, concedei-nos, vos suplicamos, que por sua Mãe, a Virgem Maria, alcancemos o gozo da vida eterna. Pelo mesmo Cristo, nosso Senhor. Amém. Louvado seja nosso Senhor Jesus Cristo, que a graça e a paz de Deus, nosso Pai, e de Jesus Cristo, nosso Senhor, estejam com todos vocês e seus familiares. Prezados radiovintes, hoje é sexta-feira, dia 29 de maio, e a Igreja celebra a memória de São Paulo VI, Papa, e nós vamos refletir o Evangelho de Jesus Cristo segundo Marcos, capítulo 11, do versículo 11 ao 26. Tendo sido aclamado pela multidão, Jesus entrou no templo em Jerusalém e observou tudo. Mas como já era tarde, saiu para Betânia com os 12. No dia seguinte, quando saíam de Betânia, Jesus teve fome. De longe ele viu uma figueira coberta de folhas e foi até lá ver se encontrava algum fruto. Quando chegou perto, encontrou somente folhas, pois não era tempo de figos. Então Jesus disse à figueira, que ninguém mais coma de teus frutos. E os discípulos escutaram o que ele disse. Chegaram a Jerusalém, Jesus entrou no templo e começou a expulsar os que vendiam e os que compravam no templo. Derrubou as mesas dos cambistas e as cadeiras dos vendedores de pombas. Ele não deixava ninguém carregar nada através do templo. E ensinava o povo dizendo, não está escrito, minha casa será chamada casa de oração para todos os povos? No entanto, vós fizestes dela uma toca de ladrões. Os sumos sacerdotes e os mestres da lei ouviram isso e começaram a procurar uma maneira de o matar. Mas tinham medo de Jesus, porque a multidão estava maravilhada com o ensinamento dele. Ao entardecer, Jesus e os discípulos saíram da cidade. Na manhã seguinte, quando passavam, Jesus e os discípulos viram que a figueira tinha secado até a raiz. Pedro lembrou-se e disse a Jesus, olha, mestre, a figueira que amaldiçoaste secou. Jesus lhes disse, tende fé em Deus. Em verdade vos digo, se alguém disser a esta montanha, levanta-te e atira-te no mar, e não duvidar no seu coração, mas acreditar que isso vai acontecer, assim acontecerá. Por isso vos digo, tudo o que pedirdes na oração, acreditai que já o recebestes, e assim será. Quando estiverdes rezando, perdoai tudo o que tiverdes contra alguém, para que vosso Pai que está nos céus, também perdoe os vossos pecados. Palavra da salvação. Amados radiovintes, a maldição lançada sobre a figueira não foi uma vingança de Jesus. É um gesto profético pelo qual a mensagem é transmitida de forma simbólica e que serve para se compreender a sequência das ações de Jesus ao purificar o templo dos abusos nele cometidos. O pior era a segregação, impedindo o acesso dos gentios, pois o pátio a esses dedicado estava sendo usado como mercado. Jesus quis pôr um fim no regime que separava o sagrado, representado pelos judeus, do profano, representado pelos gentios. O conflito de autoridade era inevitável. A figueira sem frutos, então, representa o templo usado como local de comércio. Jesus buscou figos, isto é, frutos de conversão, mas só encontrou uma religião incapaz de promover a justiça. Nesse sentido, a exortação a ter fé na oração se compreende na eficácia do perdão a ser dado como condição indispensável para se buscar o perdão de Deus. Oremos. Ó Deus, que confiastes o governo da vossa Igreja ao Papa São Paulo VI, ardoroso apóstolo do Evangelho do vosso Filho, nós vos pedimos que, iluminados por seus ensinamentos, possamos colaborar convosco na propagação da civilização do amor. Por nosso Senhor Jesus Cristo, vosso Filho, na unidade do Espírito Santo. Amém. Meu abraço, amigo, que a bênção de Deus, Pai, Filho e Espírito Santo desça sobre todos vocês e permaneça para sempre. Fiquem com Deus e até daqui a pouco no programa Fé Católica.
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0: Amados irmãos, amadas irmãs, iniciamos o programa Fé Católica e a nossa catequese é sobre a nota doutrinal sobre o valor do matrimônio. São João Paulo II utiliza a referência de Cristo no princípio para introduzir na reflexão sobre a relação esponsal a hermenêutica da dádiva do dom. Na criação, revela-se a autodoação de Deus e a própria criação constitui a dádiva fundamental e original. O ser humano é a única criatura que pode receber o mundo criado como dádiva e que pode, ao mesmo tempo, como imagem de Deus, fazer da sua própria vida uma dádiva, um dom. É nesta lógica que o significado esponsal do corpo humano, na sua masculinidade e feminilidade, revela que o ser humano foi criado para se doar ao outro e que só nesta doação de si mesmo se completa o verdadeiro sentido do seu ser e da sua existência. Neste contexto, na sua exposição do conceito cristão de monogamia, São João Paulo II apoia a origem semítica e não ocidental dos seus fundamentos mais profundos, afirmando que aparece como expressão da relação interpessoal, na qual cada um dos dois parceiros é reconhecido pelo outro como tendo igual valor e na totalidade da sua pessoa. Este conceito monogâmico e personalista do casal humano é uma revelação absolutamente original, que traz a marca de Deus e que merece ser cada vez mais profundamente explorada. São João Paulo II, no entanto, reconheceu que toda a tradição da Antiga Aliança indica que a necessidade efetiva da monogamia nunca atingiu a consciência das sucessivas gerações do povo escolhido. O seu ethos, o adultério, não é compreendido tal como aparece do ponto de vista da monogamia estabelecida pelo Criador. Por essa razão, procura ler o Antigo Testamento não do ponto de vista normativo, mas do ponto de vista teológico, e falo partindo de dois pilares. O primeiro é a vontade de Cristo de regressar ao princípio, à origem da criação, quando o casal original era monogâmico, no sentido de dois numa só carne. Deus fez o homem à sua imagem e semelhança, criando-o homem e mulher. Isto é o que surpreende desde o início. A humanidade, para se assemelhar a Deus, tem de ser um casal de duas pessoas que se movem uma para a outra. O outro ponto de referência é a reflexão dos profetas sobre o amor exclusivo entre Deus e o seu povo. Meu abraço, amigo, a minha bênção. Fique com Deus e até o próximo programa.
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0: Amados irmãos, amadas irmãs, iniciamos a Novena do Bom Pastor. Sou Dom Félix, bispo da Diocese de Governador Valadares. Sou pastor dessa porção do povo de Deus da região do Vale do Rio Doce. É com alegria, então, que nós iniciamos em nome do Pai e do Filho e do Espírito Santo. Amém. Peçamos perdão. Senhor Jesus, bom pastor, tem compaixão de nós, porque somos pecadores. Não leves em conta as nossas faltas, mas concede-nos a graça de arrependermos dos nossos pecados. Converte-nos a ti. Não nos deixes pecar. Não nos deixes cair em tentação. Livra-nos do mal e perdoa todas as nossas culpas. Amém. Façamos o nosso agradecimento. Ó Deus, nosso Pai, nós te damos graças por todo o bem que nos fizeste até agora. Nós te agradecemos pelos imensos benefícios que concedeste a todos nós, seres humanos, e a todas as outras criaturas tuas que estão no céu, na terra e em todo o universo. Por teu Filho Jesus Cristo, Senhor nosso e bom pastor, a ti, nossa ação de graças, a honra e a glória, pelos séculos dos séculos e por toda a eternidade. Amém. Ouçamos a palavra de Deus. Eu sou o bom pastor. Conheço as minhas ovelhas e elas me conhecem. Assim como o Pai me conhece e eu conheço o Pai, e dou a minha vida pelas ovelhas. João 10:14. Meditemos a palavra de Deus.

Façamos agora a nossa intenção geral para alcançar a graça de perdoar as ofensas. Ó Deus de bondade, tu que não levas em conta nossas culpas, tu que perdoas a todos que te ofendem, dá-nos um coração manso e humilde, como é o coração de Jesus. Concede-nos a graça de perdoar sem restrições e sem medidas a todos que fazem o mal contra nós. Não permitas que caiamos na tentação de pagar o mal com o mal. Ensina-nos a amar nossos inimigos e a rezar com frequência pelo bem deles. Nós te pedimos por Cristo Senhor nosso. Amém. Façamos agora uma pausa para que no silêncio do nosso coração, com os olhos fixos na imagem do bom pastor, seja feito a ele o pedido de graças que desejamos receber dele por meio desta novena.

0: Oremos. Senhor Jesus, Filho de Deus e Filho de Maria, Tu que és verdadeiro Deus e verdadeiro homem, tem piedade de nós. Senhor Jesus, Tu que és o Cristo de Deus, tem piedade de nós. Senhor Jesus, Tu que és o bom pastor, atende a nossa súplica. Rezemos uma Ave Maria, pedindo à nossa querida Mãe do Céu, que por intercessão dela, sejam recebidas as graças do bom pastor que dele esperamos obter. Ave Maria, cheia de graças, o Senhor é convosco. Bendita sois vós entre as mulheres, e bendito é o fruto do vosso ventre, Jesus. Santa Maria, Mãe de Deus, rogai por nós, pecadores, agora e na hora de nossa morte. Amém. Neste momento, nós vamos abençoar a água. Ó Deus Criador, nós te damos graças porque criaste a água para nos dar vida, saciar nossa sede, para lavar e refrescar nossos corpos, para molhar a terra e fazê-la produzir frutos que nos alimentam e sustentam. Nós te agradecemos pela água do batismo, pela qual tu nos purificas, a fim de que tenhamos uma vida limpa da sujeira do pecado e sem nenhuma mancha do mal. Nós te damos graças, porque por Jesus Cristo, que ofereceu a uma mulher samaritana e continua oferecendo a todos nós a água viva, da qual quem beber nunca mais terá sede, tu sacias a sede de todos os seres humanos. Abençoa, ó Pai, esta água que colocamos em tua presença. Concede a todos que fizerem uso dela tua proteção e a cura de suas enfermidades. Assim como pela passagem dos hebreus pelas águas do Mar Vermelho, tu os libertaste da escravidão do Egito, a todos que usarem desta água, livra-os de todos os males. Nós te damos graças e te pedimos por Jesus Cristo, Senhor nosso. Amém. Façamos agora a nossa consagração ao bom pastor. Ó bom pastor, nós te consagramos toda a nossa vida. A ti confiamos nossas famílias e nossos amigos. Tudo que temos e tudo que somos entregamos a ti. Tu és a fonte da vida. De ti procedem a cura e a libertação de todos os males. Tu és nossa luz e salvação. Queremos ser tuas ovelhas e pertencermos para sempre ao teu rebanho, pois junto de ti encontramos acolhida, paz e segurança. De todos os temores, tu sempre nos livras. Em ti pomos toda a nossa esperança, pois quem em ti espera jamais será decepcionado. Bom e eterno pastor, seguindo a ti com fidelidade, sabemos que após nossa peregrinação neste mundo, seremos recebidos por ti no céu. Lá, conforme tua promessa, viveremos para sempre contigo e teremos a felicidade eterna. Amém. Rezemos juntos a oração que o Senhor nos ensinou, através da qual nós chamamos a Deus de Pai e nos comprometemos a viver como irmãos e irmãs. Pai nosso que estais nos céus, santificado seja o vosso nome. Venha a nós o vosso reino. Seja feita a vossa vontade, assim na terra como no céu. O pão nosso de cada dia nos dai hoje. Perdoai-nos as nossas ofensas, assim como nós perdoamos a quem nos tem ofendido. E não nos deixeis cair em tentação, mas livrai-nos do mal. Amém. Recebamos agora a bênção do bom pastor. Que o bom pastor nos olhe com amor, traga luz aos nossos olhos e serenidade para o nosso coração. Amém. Que o bom pastor nos abrace agora com ternura, de modo que sintamos o afeto do seu divino coração. Amém. Que o bom pastor seja nosso guia, nos faça conhecer sua estrada, nos conduza e conduza nossas famílias pelos caminhos da paz e da felicidade. Amém. Ao bom pastor, a honra, a glória e o louvor para sempre. Amém. Que a bênção de Deus, Todo-Poderoso e rico em misericórdia, Pai, Filho e Espírito Santo, desça sobre todos nós e permaneça para sempre. Amém. Fiquem com Deus.
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0: João 23, Governador Valadares, Minas Gerais. Bom demais! 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O beleza, hein?
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0: Aí, ó, olha.
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0: Emoção que não cabe no coração. Agora 6:16, 6:16. Deixa um abração aqui pra todo o pessoal, né? Que ontem marcou presença lá na fazenda do João Marques, né? Onde aconteceu a entrega da premiação aí do, né, do concurso leiteiro, né? Isso mesmo. Mário Leão também tava lá, todo mundo aí, né? Forte abraço aí, ó. Pois é, ué, então o concurso leiteiro, né? É de Marilac. Realização aí da prefeitura, né? Prefeitura de Marilac, também cooperativa Agropecuária Vale do Rio Doce, Sicoobi Crédito Rio Doce, viu? Foram mais de 18 participantes, né? É, inclusive o Mário também participou também do concurso, entendeu? Um abraço, viu, Mário? Parabéns aí, tá? Parabéns aí pelas mimosas aí, viu? Pois é, um abraço aí pro Oswaldo, né? Oswaldo Barriguinha, toda a turma aí, viu? Toda a turma aí. Um abraço pra todos vocês, tá? Que marcou presença ontem, todos que marcaram presença ontem, né? Lá no na fazenda do João Marques, né? Teve aí uns comes e bebes, né? A turma toda do Sicoobi tava lá, né? Inclusive o Cantídio, né? O Cantídio Carlos tava lá também, o Euler Júnior, né? É... esqueci o outro nome do outro malacabada, mas ele mesmo tava lá também, tá bom? Então bom dia pra todos vocês, tá? E o pessoal da cooperativa também, o Mário, né? Todo mundo, viu? Então ontem eu estive marcando presença lá, inclusive eu coloquei até no Instagram, até no Instagram, arroba Lobão da Madrugada Oficial, vai lá, tá bom? Então essa foi minha agenda de ontem, né? Agora sabadão estarei marcando presença também, né? Juntamente com a equipe da Rádio Mundo Melhor, a Rádio Mundo Melhor, que é a rádio oficial do Festival do Quiabo. Então a gente vai fazer uma participação lá com o pessoal, vai dar brinde e tudo mais, né? Então hoje, se não me engano, o Luciano Bernardi estará lá e amanhã o Lobão da Madrugada, mal acabado. Tá bom? Juntamente aí com o Guilherme, né? É, o Guilherme também vai estar com a gente lá. Então, meu abraço a todos vocês aí, ao prefeito, né? Como dizia, né? O nosso saudoso, né? Nosso saudoso Cláudio Roberto, né? Um dos melhores prefeitos do Brasil. É. Um abraço aí pra todos vocês, todo mundo aí de Alpercata. Olha a hora, agora são 6:18, 6:18. Bom dia.

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0: O Beleza, tá aí o Diego e Arnaldo, sofri em dobro, ai mamãe. Bebê de novo, e agora tá na hora?
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0: Ai, ai, ai, papai. 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Só chegar lá e falar que ouviu no programa do Lobão, no Rancho 97, que o trem vai ficar bom. 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O trem vai ficar bom. Tô valendo aí, ó. A charada é essa aqui, ó. Aqui a charada, ó. Pega o telefone aí, liga. Ontem acertaram, né? Pois é. Passei pela rua de cima ontem. E hoje, hein? Aqui, como é que é? O que que os três porquinhos falaram quando o lobo, né, jogou a casa no chão com um sopro, hein? E aí? Quando o lobo, soprou a casa deles com um sopro. Aí deu ruim pra eles. Não teve pra onde nem fugir, entendeu? E aí, o que que eles falaram? O que que os três porquinhos falaram quando o lobo jogou a casa, né, deles no chão com um sopro? É, soprou, caiu tudo. E aí, qual foi a conclusão que eles chegaram? O que que eles falaram, hein? O que que os três porquinhos falaram? Pega o telefone e liga aí, 3271-1977.
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10: O beleza.
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10: 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Vamos lá, 3271-1977. Telefone tá liberado aí pra você ligar e falar com a gente aqui, tá? 3271-1977. Valendo aqui, ó, um kit de mangueira, viu, gente? Essa mangueira aqui, ela vai longe, viu? É boa pra você lavar, né? Lavar a sua área aí, ó. E ela já vai com o bico, né? O bico regulador, né? É, já vai também com o lugar só pra encaixar lá na só, como eu disse, só encaixar lá na torneira, né? Nossa, é show de bola. É material bom, viu? É uma mangueira, ó, show de bola. E lá tem. Lá também tem. Tá bom? Beleza? É isso aí. Vamos aí, então, quem tá na linha para falar com a gente e participar com a gente, né? 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
10: Alô, bom dia.
13: Bom dia.
10: Bom dia, quem fala?
13: Selma, do Rancho da Mangueira.
10: Fala, Selma, bom dia, tudo bem?
13: Tudo bem.
10: Meu Deus, é tempo pra Selma aí, vai lá. Selma de Alpercata, né? Pera aí, calma. Espera o tempo acabar, minha filha. Tá doido quem leva a pernada tão rápido assim. E aí, qual que é a resposta?
13: O povo gritou, socorro.
10: Valeu. Aí, viu? Repete comigo.
14: O lobo é um perigo.
15: Ai, socorro, é um lobo.
10: Aí, valeu, um abraço, bom dia. Essa é a Selma, lá, a esposa do nosso amigo Dezinho, lá de Alpercata, né? É, beleza pura, hein? Bom, vamos lá, 6h35.
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10: Valendo aqui um kit de mangueira da Arsocan, a loja do Leandrinho da Madrugada, onde tem também ferramentas aí para você que trabalha na construção civil, né? Tem furadeira, parafusadeira, esmerilhadeira, né? Ó. Alô, bom dia. Bom dia. Oi, quem tá falando?
16: É o Vinícius.
10: Vinícius. Dote Nobres? Beleza, a ligação tá ruim.
16: Eu tô aqui no Alpercata agora, tô um pouco forte.
10: Tô em Alpercata agora. Já tá esperando o festival já? Festival.
16: Cara, vai ter um cabaré mesmo, viu?
10: É. Pois é, hoje começa o festival aí, né? Show de bola, hein? No. Vamos lá, tempo pro Vinícius, produção.
16: Ainda bem que nós fizemos a casa de tijolo.
10: Água fria. Repete comigo.
14: O lobo é um perigo.
10: Vai. Valeu, bom dia pra você. Dormiu no ponto, levou perna, dormiu, foi deitar. Vamos lá, o que que os três porquinhos falaram, né, quando o lobo jogou a casa no chão com um sopro, hein? Aí pronto, deu ruim pra eles, não teve pra onde correr, meu filho. Virou comida do lobo. Alô, bom dia.
17: Bom dia.
10: Bom dia, quem fala?
17: Turismo de Santa Helena. Eu gostaria
10: que
17: você
10: repetisse
17: a pergunta pra mim, por favor.
10: Uai, você tá errado aí. O que que os três porquinhos falaram quando o lobo jogou a casa no chão com um sopro? Oi?
17: Como?
10: Hã?
17: O que que não. O lobo...
10: Nossa, você tá todo errado lá.
17: Repete pra mim, por favor.
10: Uai, meu filho, presta atenção aí, mal acabado. O que que os três porquinhos falaram quando o lobo jogou a casa no chão com um sopro?
17: Olha, em três ventos
10: você
17: não me leva.
10: Deixa eu nem terminar, não. Aí, ó.
14: O lobo é um perigo.
10: Olha, bebê. Repete comigo.
14: O lobo é um perigo.
17: O lobo é um perigo.
15: Ai, socorro, é o lobo.
17: Socorro, é o lobo. O turismo vai estar cansado de tomar pancada.
10: E vai levar mais. Falou, bom dia, Malacabado.
17: Alô, Malacabado.
10: Você é Malacabado? Não conheço, mas Malacabado. Junta ele mais uns quatro, né? Fica sentado ali próximo ao ponto final do ônibus, né? Fica esperando eu passar quando eu levo pernada, né? mas pensa num bando de mal acabado com força, viu? Tá ali, viu? Ainda passa um pouquinho ainda, viu? Ainda passa um pouquinho ainda, viu? Um abraço aí pra vocês, obrigado, viu? Muito obrigado, muito obrigado. Vamos lá, 3271-1977. É isso aí, vamos ver, vamos ver, vamos ver. Vamos ver quem tá com a gente aí, participando. Alô, bom dia! Vai, mano, joguei no ar. Ai, ai, ai. Oi, bom dia!
18: Bom dia, Lobo.
10: Bom dia, quem fala?
18: É o Carlos do Conjunto C.
10: É o Carlos do Conjunto C, beleza?
18: Beleza, pura.
10: 100%?
18: Vai deitar.
10: Vai também. Vem pro grave, Dani. Vai levar uma pernada também aí. Aí é, aí é. E aí, qual que é a resposta?
18: Socorro, levei o lobo.
10: É, né, levei o lobo, na casa já tinha caído já. Ai, ó. Ai, ó. Ai, ai. Ai, ó, pai, ó. Repete comigo.
14: O lobo é um perigo.
18: O lobo é um perigo.
10: É, é.
15: Ai, socorro, é, é o lobo.
10: É, é.
19: Papai, socorro, é o lobo.
10: É, é papai que você fala, né? Falou, balagabado.
19: Falou, vai deitar.
10: Vai deitar pra lá. Valeu, bom dia.
19: Bom dia.
10: Ei, mano, acabado feliz, né, rapaz? Aí, acabou o tempo, hein, produção? Acabou o tempo. E a charada volta segunda-feira, né? Ô, gente boa aqui, você que... 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Show de bola, hein?
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10: Um abraço aí, meus amigos do Sicoob Crédito Doce. Ontem tava todo mundo lá marcando presença, né? No evento, né? No evento lá na fazenda do, né? Do João Marques, presidente aí da Cooperativa Agropecuária Vale do Rio Doce, onde aconteceu a entrega da premiação, né? Do concurso leiteiro, tá? Entendeu? Na realização aí da prefeitura, né? De prefeitura municipal, tá? De Marilac, né? Juntamente aí com a parceria com a cooperativa Sicoob Crédito Rio Doce também, tá? Inclusive o ganhador foi o Ricardo Lacerda, né? Foi o que, como diz, tirou mais leite da mimosa, viu? A mimosa vencedora aí, tá? Então um abraço aí, o Mário também, irmãos Caboclo também tava lá marcando presença, muita gente, tá bom? Um abraço pra todos vocês aí de Marilac, ô beleza! E onde eu estive lá? Eu passei direto na fazenda do Imbé, passei direto, fui vazar lá em Marilac, né? Rapaz, aquela entrada ali, o lugar ficou bonito, né, menino? Fizeram uma lagoa gigantesca lá, viu? Lugar bonito, viu? O cartão de visita, show de bola ali em Marilac, viu? Tá certo? Bom, é isso aí. Então, meu abraço aí a todos vocês, tá aí? Um abraço ao Mário Leão, né? Onde tem também a melhor silagem de milho. A silagem do homem tá verdinha, rapaz. Ontem eu passei lá em frente, mas pensa, não tem que tá bonito, viu? E o milharal também, como é que tá? Viu? Então, já tem espiga de milho já, ué. Eu tenho que tá bonito, hein? 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
10: 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Tem um malacabá tirou uma foto comigo ontem. O pessoal tá falando que ele é meu irmão. Gosta de comer um franguinho também? É um poio. Vai gostar igual eu, mas mais do que eu, não, viu? Um abraço aí, meu amigo Célio Roberto, que mandou aqui ó, a foto aí. Tirei ontem com meu grande amigo lá, o tirador de leite, gente boa, né? O vaqueiro lá da região. Um abraço aí pra você, viu? Ele ficou numa alegria, rapaz. Ele é a esposa dele, a Marlene, né? Um abraço aí. O Lulinha também, tava lá o Lulinha também, chegou junto lá também, né? Valeu, obrigado aí, viu? Obrigado aí, gente boa. Tá, a turma que tira o leitinho da mimosa aí, das fazendas aí de Marilá aqui, ó. Bom dia pra vocês. Muito obrigado pela companhia, tá bom? É muita gente que acorda cedinho aí, rapaz. E vai lá pro curral tirar o leitinho da mimosa com o radinho ligado aqui na 97. Aí é bom demais, só alegoria. Beleza! E hoje é sexta-feira, sextou! Maravilha! Hoje é dia 29 de maio, né?

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4: 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Festival do Quiabo começa hoje, né, começa hoje em Alpercata. Alô, alô, Rafael Franço, um abraço aí, viu? E a rádio, é Mundo Melhor, é a rádio, Rádio 97, a rádio oficial do Festival aí, ó, né, do Quiabo em Alpercata. Inclusive a rádio também está participando, né? Amanhã eu estarei lá participando também, né? Juntamente aí com toda a equipe da rádio, né? Dando brinde e tudo mais. O nosso amigo Guilherme, né? O Guilherme que também vai estar lá com a gente, né? O nosso secretário executivo, responsáveis pelas promoções aqui da rádio. 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
1: Bom demais. E você por aqui nessa manhã do dia 29. Hoje é sexta-feira, dia 29 de maio de 2026. Bom dia.

0: Essa aí é a nova do Kleber e Cauã. Mil adjetivos é o nome dela. Ô, beleza, hein? Olha a hora, agora 7:07. Ah, você quer Pix pra ir pro festival, né? Você não é bobo, não.
1: Será que tem franguinho também? Porque quiabo tem, né?
0: Festival do quiabo deve ter também muito franguinho lá também, né, mesmo?

0: Tô ficando com ela, Gina e Geno. É o Gina e Geno aí, ó, show de bola, hein? Ô, beleza, bom demais. Vamos aqui, da moral aqui, nos da moral, vamos lá. Claudisson de Marilá, que tá sintonizado com a gente. Valeu, Claudisson, gente boa. E Ratinho Taxista também ligado com a gente. Bom demais. Deixa eu ver quem mais aqui. Bom dia, Lobo. Neumar, bom dia, Neumar. Bom dia, Andréia. Andréia tá sintonizada aí com a gente também. Filha da dona Marília, esposa do Bigode lá de... Ela do bairro Fraternidade. José Cláudio do Conjunto C, né? Quem mais aí? O Célio Roberto. Bom dia, Célio Roberto, gente boa. Quem mais aí? O Suk, né? Suk dos Estados Unidos. Pois é, ele tá mandando aqui. Manda um alô pros meus pais, Denilson e o Silvani. Lá do Córrego do Barbudo, em Fernandes Tourinho. Alô, Fernandes Tourinho, bom dia. Tá certo então, beleza, hein? Dedé, pai do Jonathan Menezes, bom dia. Tiago Batista, do Córrego do Bananal, beleza. Adelmário Lopes também tá sintonizado aí. Beleza, manda aí a sua mensagem que daqui a pouquinho eu vou passar de novo. O Luciano também mandou mensagem, tá lá no Luciano do bairro Santa Helena. Tô ligadinho aqui, passando aquele cafezinho gostoso, rapaz, é. E partiu Teófilo Otônio no caminhão. Aô, beleza, hein? Eduardo aqui também tá ligado. Eduardo Dias de Jampruca, Angélica de Era Nova. E mandou aqui um vídeo com... O Eduardo mandou um vídeo aqui, ó. Grande franguinho. Engraçado. É o que o pessoal fala, né? Às vezes quando eu chego numa festa, né? Às vezes a gente vai comer um franguinho na panela na casa de alguém. Aí tem uma vez que o pessoal soltou um tanto de foguete, rapaz. Eu achando que era, né? Porque a gente tava chegando em comemoração, né, da felicidade. Mas depois eu descobri que é pra espantar os frangos tudo, rapaz. Soltou os foguetes, aí só vê frango correndo pro meio do mato, né? Aí o lobo chega, aí não tem ninguém no quintal mais, aí. É, rapaz, soltou o foguetalhado assim, né? Eu me lembro, foi lá em Safira. Safira não, no Rosendo que a gente foi uma vez, né? É, menino. A gente chegou lá, né? Aí aquele foguetório, rapaz, todo. Olha, rapaz, que prestígio nós estamos tendo, hein? Aí eu cheguei lá alegrinho, menino, depois descobri. Né? Só tô afoguetalhado aí pra espantar os frangos. O frango vazou tudo pro meio do mato. O lobo vem aí.
1: Ai, socorro, é lobo.
0: Ai, ai, ai, papai.
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18: eu estou de bola, hein? Ah, bom,
15: Quantas horas?
16: Olha a hora, agora são 7:18, 7:18. Bom dia, acorda aí, joga água gelada que tá rompendo.

0: Aí, essa música é linda demais, hein? O nome dela é A Força de Uma Paixão. O Guto e Nando, ainda Eduardo Costa, imagina aí. Essa aí é nova, né? É a nova música do Eduardo Costa. Aí o povo gosta, viu, menino? Ele canta bem demais, viu? É um dos shows que, tipo assim, está lotando aí, né? As áreas de eventos aí da região, viu? Mas tem área de evento que é grande, viu, menino? Você tá doido, né? Às vezes tem 10 mil pessoas ali na área de eventos, mas nem parece. Tem área de evento aí na nossa região aqui, meu filho. É gigantesca, viu? Gigantesca.
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0: Vamos aí ao Rádio Notícias, primeira edição, com meu amigo Sábio Scaravelli. Sábio, bom dia.
1: Muito bom dia pra você, meu amigo Lobão da Madrugada. Bom dia aos amigos que nos acompanham aqui na Rádio Mundo Melhor FM. Tudo beleza, Lobão?
0: Graças a Deus.
1: Um abraço pra você que nos acompanha em todo o leste de Minas em 97,7. A turma que nos acompanha também no aplicativo da Rádio Mundo Melhor. E você que tá acompanhando a gente também no site, radiomundomelhor.com.br. Muito obrigado pelo carinho da sua audiência. Hoje é sexta-feira, Lobão, a última de maio,
0: rapaz.
1: 29 de maio de 2026, o mês de junho já tá chegando aí. Junto com o mês de junho, Lobão da Madrugada, tá chegando as festas juninas.
0: Beleza,
1: a comida típica, aquela musiquinha boa, né não? Aqueles prêmios que o pessoal gosta de sortear, não é verdade?
0: Pescaria.
1: E não pode faltar a trezena de Santo Antônio,
0: pois
1: né?
0: É,
1: trezena de Santo Antônio vai começar dia 1º, viu, gente? Mais tarde na programação você vai ter mais detalhes a respeito da programação desse ano, hein? Fica ligado aqui na Mundo Melhor. Mas, Lobão, hoje o dólar tá custando R$5,03, o euro tá cotado a R$5,86 e a gente te conta como fica o tempo no leste de Minas.
0: Será que o 300 vai fazer frio?
2: Previsão do tempo.
1: Se vai esfriar na trezena ou não, a gente ainda não sabe. Eu vou contar pra vocês na semana que vem. Mas eu posso dizer que hoje o dia vai ser de sol com algumas nuvens e tem previsão de chuva leve na nossa região, segundo o Climatempo. Em Iapu, a mínima prevista é de 19, com máxima de 24 graus. Em Bugre, a mesma previsão, 19 de mínima, máxima de 24 graus. Governador Valadares, Lobão da Madrugada, deve registrar mínima de 20, com máxima de 27 graus.
0: Meu amigo Sabes Caravelli, hoje começa o Festival do Quiabo em Alpercata.
1: É, Lobão da Madrugada, uma das principais festas do interior de Minas Gerais começa hoje, gente. É a 39ª edição do Festival do Quiabo, que é realizado em Alpercata e começa oficialmente hoje com uma abertura mais do que especial. Lobão da Madrugada, eu já sei que você já se programou, você vai fazer um esforcinho pra poder chegar a tempo de fazer o prosa, mas você vai ficar pendurado na grade lá na beira do palco pra acompanhar o showzão de Zé Neto e Cristiano, rapaz.
0: Boa, sou fã.
1: Você gosta, né?
0: Sou fã.
1: Toca muito aqui também.
0: Nossa,
1: na Mundo Melhor, não é verdade?
0: Tá doido, viu?
1: Hoje tem Zé Neto e Cristiano, gente, como atração principal da noite, uma das maiores duplas do país, né, Lobão da Madrugada?
0: Com certeza, viu?
1: Além disso, a gente vai ter o show do DJ Gui e também da Rafa Radamar, com um esquenta de Juliette Mendes, gente, lá no Festival do Quiabo. Vai ser uma noite, né, preparada aí pra marcar o início dos dias intensos, com uma grande estrutura, uma grande organização que foi montada ali em Alpercata pra poder receber o grande público da nossa região. É, lembrando que ontem já teve lá um esquenta, né, do Festival do Quiabo. É, a Rádio Mundo Melhor esteve presente, inclusive Guilherme Dias levou o paredão de som da Mundo Melhor pra poder marcar presença por lá, né? Teve show do Breno Ribeiro, aliás, um abraço pro Breno e pra equipe Mega Som, que também se apresentou por lá. Então hoje, gente, começa oficialmente a grade de shows do Festival do Quiabo, a grade principal de shows com o Rafa Radamar, DJ Gui e Zé Neto e Cristiano. Amanhã, Lobão da Madrugada, sabe quem vai estar por lá também?
0: É o Murilo Rufi.
1: Né? Exatamente, amanhã tem Murilo Rufi e ainda tem Alemão do Forró, juntamente com o DJ Pio, e ainda nós teremos a Fernanda Portilho se apresentando lá no Festival do Quiabo. E pra fechar o Festival do Quiabo no próximo domingo, tem Pagode do Tico, tem também João Lucas e Diogo e o grande show do Mumuzinho lá na cidade de Alpercata. A Rádio Mundo Melhor tá acompanhando tudo de perto, vai trazer os detalhes pra você nas redes sociais, a Rádio Mundo Melhor, que é a rádio oficial do Festival do Quiabo.
0: Beleza, aí você vai pra lá casado, ó, Câmara de Valadares realiza casamento comunitário neste sábado.
1: Pois é, Lobão da Madrugada, mais de 40 casais irão oficializar a sua união no Casamento Comunitário 2026, que é promovido pela Câmara Municipal de Governador Valadares. A cerimônia vai ser realizada amanhã, a partir das 9 horas da manhã, na sede do Legislativo Municipal. O evento já se tornou uma importante ação social da Câmara, proporcionando gratuitamente dezenas de casais a oportunidade de formalizar a sua união e também uma cerimônia, né, que é marcada por emoção, cidadania e valorização de famílias, né? Um abraço aos casais que vão oficializar a sua união amanhã no Casamento Comunitário em Valadares.
0: Boa notícia também, ó, Banda Lira 30 de janeiro abre inscrições gratuitas, né, para aulas de música.
1: A Banda Lira 30 de janeiro vai ministrar aulas gratuitas de iniciação musical para crianças e adolescentes de 8 a 14 anos. Ao todo, serão disponibilizadas 60 vagas. As inscrições vão do dia 1º ao dia 20 de junho e podem podem ser feitas através de um link disponível no Instagram da banda, que é @bandalira30dejaneiro. As aulas de iniciação musical vão acontecer aos sábados. Os alunos aprenderão teoria musical e flauta doce. Posteriormente, os demais instrumentos da banda, como a bateria, o trompete, trombone, saxofone, clarinete e ainda a flauta universal, também serão passados aí para os estudantes que estarão participando do curso.
0: Lobão, faz uma pergunta, você toca algum instrumento?
1: Lobão da Madrugada, eu já toquei teclado.
0: Teclado,
1: hoje hoje eu sou aquele músico enferrujado, né? É. Tem muito tempo que não pega pra tocar, então quando vai pegar, faz alguma coisinha básica, mas é o básico do básico, entendeu?
0: Atirei do pau no gato.
1: Aí a gente tem que pegar o porrete, né? Ou, nesse caso, sair correndo, porque não pode fazer nada com os gatos não, viu, gente? Pelo amor de Deus, não vai tirar pau no gato não, que vocês vão ser presos. Não faz isso não. Pelo amor de Deus.
0: Beleza, então, vamos para os esportes, então, hein? Começa aí falando do Cabuloso.
1: Vamos começar com o Cabuloso, então, Lobão da Madrugada. Aliás, o Cabuloso que deu um espetáculo na noite de ontem. Cruzeiro está nas oitavas de final e segue em busca do tricampeonato da Libertadores da América, gente. Na noite dessa quinta-feira, o time deu um verdadeiro show. Goleou o já eliminado Barcelona de Guayaquil por 4-0 no Mineirão, em Belo Horizonte, em um jogo da sexta rodada, avançando no Grupo D, o grupo da morte da Libertadores da América. Os gols foram marcados por Matheus Pereira, que marcou 2, inclusive, foi ovacionado pela torcida, também o Christian e o Luiz Sinisterra. A equipe treinada pelo Arthur Jorge fez um primeiro tempo de dominância e com muitas chances criadas. Depois do intervalo, a Raposa aumentou o ritmo e transformou a vitória em baile. O Cruzeiro terminou na segunda posição com 11 pontos e enfrentará um dos primeiros colocados na próxima fase. A Universidade Católica do Chile liderou a chave com 13 pontos.
0: E vamos também falar do Palmeiras, né?
1: Vamos sim, porque o Palmeiras também goleou, viu, Lobão da Madrugada? Inclusive goleou o Júnior Barranquilla, avançando também em segundo lugar no grupo da Libertadores da América. Gente, o Palmeiras goleou o Júnior Barranquilla, que é da Colômbia, por 4-1 na noite dessa quinta-feira no Nubank Park e confirmou a classificação para o mata-mata da Copa Libertadores na segunda colocação do grupo F. O Verdão teve gols marcados por John Arias, que marcou 2, Alan e também o Andrés Pereira. Luiz Muriel descontou para os colombianos. Comandado pelo técnico Abel Ferreira, o time acumulou 11 pontos na fase de grupos e ficou atrás do Cerro Porteño do Paraguai, que é líder da chave com 13 pontos. O Palmeiras perdeu um jogo nessa etapa da Libertadores justamente para os paraguaios em casa e com isso não garantiu a primeira colocação. Portanto, o Lobo Verdão pode enfrentar equipes como o Flamengo e também o Corinthians nas oitavas de final. Os confrontos vão ser definidos via sorteio. A próxima vez que o Palmeiras entrará em campo vai ser no domingo contra a Chapecoense pelo Campeonato Brasileiro na última rodada antes da Copa do Mundo.
0: E olha, torneio distrital agita o fim de semana em Valadares, né?
1: Inclusive a próxima rodada do torneio distrital de futebol de campo, gente, em Valadares vai ser no dia 31 e promete ser de muita emoção. Baguari terá rodada dupla com 3 equipes brigando pela vaga. Chonin de baixo, Baguari e Melquíades. Na outra chave, o time de Alto de Santa Helena já está classificado e a briga fica entre São Vítor, Pontal e Chonin de Cima. Domingo, 3 da tarde, em Baguari, os donos da casa vão encarar o Itapinuã. A outra partida vai ser entre Chonin de Baixo e Melquíades. No mesmo horário, no Alto Santa Helena, o time da casa enfrenta o São Vítor e o Chonin de Cima encara a equipe de Pontal.
0: Ok, meu amigo Chaves Caravelli.
1: Lobão da Madrugada, 7h51. Rádio Notícia volta às 9 da manhã com outras notícias pra você. Lembrando que tem outras notícias também em radiomundomelhor.com.br e nas nossas redes sociais, @radiomundomelhor97. Hoje tem Festival do Quiabo, Zé Neto, Cristiano cantando por lá. Mas amanhã também, Lobão da Madrugada, tem música ao vivo na Melhor, amanhã, né?
0: Tem Festival do Prosa.
1: Quem canta amanhã?
0: Amanhã tem Igor e Yuri, filhos da nossa amiga Jaque, lá do bairro Altinópolis.
1: Opa, é sertanejão bom? É forró?
0: É forró.
1: Então você vai acompanhar o melhor da música sertaneja durante toda a noite no Festival do Quiabo. E pra manter o clima de festa, você já volta pra casa ouvindo o Prosa Sertaneja aqui na Melhor, com um forrozinho bom demais da conta, viu?
0: Você falou uma coisa aí, realmente... Tem muita gente que às vezes está voltando de algum evento, né? E manda mensagem pra gente, ó, tô vindo da festa tal, já tô aqui acompanhando o Prosa e tudo mais. Corta diretão.
1: Corta direto, chega em casa, aumenta o volume e continua a festa. Ô, gente, bom dia, bom fim de semana.
0: Valeu, bom final de semana.
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0: Vamos à nossa reflexão do dia, fechando mais um Rancho 97 nessa manhã de sexta-feira, né? Olha, a vida é feita de momentos, né? Momentos, escolhas e aprendizados. Muitas vezes buscamos a felicidade no futuro, mas esquecemos que ela também pode ser encontrada nas pequenas coisas do presente. Então, aproveite cada passo da sua jornada, pois o caminho é tão importante quanto o destino. Bom, o que você faz hoje constrói o amanhã, e a paz interior nasce, né, da aceitação de que nem tudo está sob o nosso controle. O importante é seguir, né, com coragem, gratidão e a certeza de que cada experiência tem algo a nos ensinar, tá? Porque olha, se eu pudesse dar um conselho hoje, eu diria, né, julgue menos e respeite mais. Por trás de cada pessoa existe lágrimas, né, dores que ninguém conhece. Então você nem sabe, né, como foi o dia dela. Então olha, muito menos também a vida, né? Porque às vezes um sorriso no rosto não significa felicidade, mas significa que a pessoa está tentando ser forte, viu? Pense nisso e tenha um ótimo dia.
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0: beleza, ninguém te ama como eu. Essa música é linda demais, hein? É, linda, linda, linda. E agora, produção, ele chegou, produção.
1: O Wilson Dias.
2: Sextou, olha só como é que eu tô.
0: Sextou. Meu amigo Wilson Dias, bom dia, tudo bem?
3: Bom dia, Lobão. Tudo bem, tudo ótimo, né? Sextou.
0: Falar nisso, né? Sexta-feira, hoje começa o Festival do Quiabo, né?
3: Hoje é o grande dia, né?
0: Uhum.
3: É, começou ontem já com aquecimento do som automotivo. Galera da Mega Som, nossa equipe também tava lá.
0: Com
3: a nossa picape lá dando um sonzão lá pra galera. E hoje tem Zé Neto.
0: Diz, ontem não era Big Brother, não, mas tinha paredão pra lá, né?
3: Paredão, muito paredão de som batendo forte. E hoje Zé Neto e Cristiano.
0: Nossa senhora, viu?
3: Notificação preferida.
0: Vou te falar uma coisa, viu? Até hoje, pra mim, foi um dos melhores shows que eu já assisti. Claro que os outros foram bons também, mas na minha opinião, um dos melhores shows que eu assisti até hoje na Expoagro, que eu fiquei do início ao fim.
3: São bem carismáticos,
0: você
3: né?
0: Tá doido.
3: Interage bem com a galera.
0: Muito. Beleza. E agora, meu amigo, inclusive a Rádio 97, né? A rádio oficial, né?
3: Oficial do Festival do Quiabo.
0: Amanhã a gente vai estar lá marcando presença amanhã.
3: Amanhã o Lobão vai estar lá?
0: É, amanhã.
3: Amanhã Murilo Ruf.
0: É isso, é.
3: Alemão do Forró também.
0: Alemão do Forró também, a Portilho também.
3: Isso, a galera toda aí.
0: Bom, meu amigo Wilson Dias.
3: Fala comigo, Lobão.
0: Vem agora aquele momento. Qual é o tema de hoje?
3: Pois é, Lobão, final de semana tá aí, né? Tem festa, tem lugares, né, pra ir. Você, meu amigo, minha amiga, continuaria frequentando lugares que o seu ex ou a sua ex frequenta?
0: Hein? Pois é.
3: Vai, você tá sabendo que a pessoa tá lá, você vai também?
0: É do festival.
3: Ou se tá lá, você não vai, você vai pra outro lugar.
0: O quarto é que passa pela rua de cima, hein?
3: Você continuaria frequentando os mesmos lugares que a sua ex ou o seu ex, né?
0: Pior se ele ou ela aparecer lá, né? Ai. Aí o beijo pega.
3: Quero ouvir você, grava o áudio, manda pra gente seu nome, tudo certinho, manda pra cá. Você continuaria frequentando os mesmos lugares que a sua ex ou sua ex, ou não tem nada a ver, né? Sim ou não, eu quero ouvir você.
0: É que a questão sempre fica, né? Um pouquinho de saudade no ar, né?
4: Lobo.
0: É, chega lá e vê, né? O seu ex, sua ex, mãos dadas, né?
3: Lobo.
0: Eita. E aí que pode acontecer?
3: Lobo.
0: Você entendeu, né?
3: Você entendeu.
0: Aí você vai responder, você que tá em casa aí, ó.
3: Isso.
0: Vai mandar mensagem aqui, tá?
3: Grava um áudio bem legal, gente. O áudio, viu? O áudio fala o seu nome, né? Eu sou fulano, da cidade tal, do lugar tal, do bairro tal, né? Manda pra cá. E na hora de gravar, baixa o volume da rádio, né?
0: Pra ficar um som
3: legal pra gente levar pra lá.
0: Eu te falar, tá estourando, viu, rapaz? Esse quadro aí, viu?
3: Muita gente participando,
0: cara. Tá bombando.
3: Tô gostando.
0: Bom, é isso aí, né? O bom da Rádio 97, Rádio Mundo Melhor, é isso aí. Né? Tudo que a gente lança aqui, o ouvinte abraça, né?
3: Isso, tem criança participando também.
0: Todo mundo aí.
3: Isso é muito importante.
0: Então, qualquer dia desse, você vai fazer um pra criançada, né? Um tema aí pra criançada.
3: Do bichinho de estimação aí, entrou crianças.
0: Tem
3: um bichinho de estimação, né? Toda criança tem e gosta muito.
0: Isso aí.
3: O que você faria, né? Você continuaria frequentando os mesmos lugares que o seu ex ou sua ex?
0: Manda aí. Pergunto pro Alemão do Forró, né? Tem uma música que fala lá, hein?
3: Saudades da sua ex.
0: tá com saudade da ex. Eu tô curado.
3: Lobo.
0: Vai embora.
3: E amanhã tem prosa?
0: Amanhã tem Igor Yuri amanhã.
3: Igor Yuri. Os meninos aqui, né? Forrozinho.
0: Isso.
3: Abraço aí. Alô, Jaqueline.
0: Um abraço.
3: Amanhã então.
0: Valeu.
3: Valeu. Fecha aí, menino.
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1: Bom dia, bom dia, bom dia, gente. Bom dia, meu amigo, bom dia, minha amiga. Estamos chegando, 8:06, horário de Brasília. Sextou, bebê, sextou. 29 de maio de 2026, final de semana, final de mês. Estamos juntos aí para mais uma edição do nosso Rádio Show, hein? Eu quero você aqui interagindo, você participando, pedindo a sua música, mandando o seu alusão e a nossa enquete de hoje. Você continuaria frequentando os mesmos lugares que o seu ex ou a sua ex, né? Final de semana tá aí, festas, bares, né? E tudo mais. Você continuaria frequentando os mesmos lugares do seu ex ou da sua ex? Ou isso não tem problema, né? Se é ex, já passou, tá no passado, acabou, vida que segue. Conta pra mim, quero ouvir você, a sua opinião. Ou você prefere evitar a situação? Bem constrangedor, aquela coisa toda. Grava um áudio legal, seu nome, né, de onde você tá falando, tudo certinho. E quando for gravar, presta atenção, baixa o volume do rádio ou grava longe do rádio, depois você volta, aumenta aí. E deixa bombar aí nessa manhã de sexta-feira. Nosso Rádio Show começando, vamos falar de esportes daqui a pouquinho. Falar do Cruzeiro cabuloso, golaço, né? Golaço aí do Matheus Pereira. E deveria estar na Copa, né? Com esse gol aí, ó. Credencial forte. Isso, detalhes e muito mais. Falando também no Galão da Massa, seleção brasileira vem os amistosos, a lesão do Neymar, né? Será que vai conseguir se recuperar? É, a CBF, né? O pessoal aí tá apostando, tá acreditando. E você? Bom dia, gente! Bom dia. 8:08. Vamos começar assim, ó. Lembrando que às 9 também tem Rádio Notícia, viu? Com as informações aqui de Valadares e da nossa região. Rio Negro e Solimões, aí o cowboy chora.

0: Zé Neto, Zé Neto e Cristiano, aí a loucura, loucura, loucura, loucura demais, hein? Hoje tem a dupla Zé Neto e Cristiano em Alpercata, pertinho, Festival do Quiabo, Rádio Oficial, Rádio Mundo Melhor 97, marcando presença com a sua equipe de promoções, fazendo aquela festa, viu? 8:13, bom dia, bom dia, bom dia! 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São os parceiraços aqui do nosso Rádio Show, começando na sua manhã.
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0: Com alegria sempre, ouvindo o Wilson Dias. Sextou, bebê. Vem em mim, sua linda. Gente, a nossa enquete de hoje, hein? Quero saber de você. Meu amigo, minha amiga, você continuaria frequentando os mesmos lugares que o seu ex ou a sua ex? Ou não tem nada a ver? O que passou, passou, hein? Fala aí, grava o áudio e manda pra mim. Manda pra cá, manda pra Mundo Melhor. 999-89-1977.
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0: Olha o menino aí, alemão.

0: balanço gostoso da Rádio Mundo Melhor, a sertaneja do leste de Minas. Alemão do Forró, Alemão do Forró. Vai estar também no festival, hein? Bom demais. 8:18, gente. 8:18. E a nossa enquete de hoje, você mesmo. Você continuaria frequentando os mesmos lugares aí que o seu ex ou a sua ex? Conta pra mim, hein? Grava um áudio, manda pra cá. Já tem aqui a primeira de hoje. Eniro Santa Rita, sempre comigo. Fala aí.
1: Bom dia, Wilson Dias. Aqui é Eniro Silva Santa Rita. Eu frequentaria o lugar do meu ex, sim, porque se fosse bom, não seria ex. E pra ele, beijinho no ombro, ó, e vida que segue. Tchau, obrigado.
0: Tchau, obrigado. Vida que segue. Bom dia, bom dia, bom dia. Você também pode, hein? Manda aí, manda o seu áudio, manda pra cá, grava, né? Você de Valadares, você de toda a região, pode participar, sim. É um prazer estar aí com você. Vamos pro intervalo comercial, daqui a pouquinho vamos falar também de esportes, isso, vamos falar do Cruzeiro Cabuloso, daqui a pouquinho, isso mesmo, falando do Cruzeiro, falando do Galão da Massa, já aqui na programação 97. Olha, Cruzeiro atropela o Barcelona de Guayaquil no Mineirão e garante vaga nas oitavas de final da Libertadores da América, daqui a pouquinho.
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0: Mundo Melhor, 8:21.
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2: 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Na sertaneja, sertaneja do leste de Minas, 8:25, 8:25, acerta aí. Bom dia, bom dia, bom dia. Alô, Walter, Walter José, lá do distrito de Goiabal, né? Tá ligado? É, exibição de gala do Cruzeiro aí, né? E Matheus Pereira é seleção, eita! Valeu, valeu, bom dia, galera de Goiabal, né? Distrito aqui de Governador Valadares. Um abraço pra todo mundo da região aí. Conceição de Tronqueiras também, né? Bom dia, bom dia. Pertence a Coroaci, um abraço. Né? Galera também de Brejalbinha, né? Córrego Apaga Luz, todo mundo da região aí, Santo Antônio do Porto, Santo Antônio do Pontal. Bom dia, gente. Alô, Valdete. Valdete, Córrego São Brás, né? São Brás é Nova Módica. É, obrigado pela audiência. Gente, a nossa enquete, hein? Manda mensagem, quero ouvir você, tá? Você continuaria frequentando os mesmos lugares que o seu ex ou a sua ex? O que que você acha, hein? Manda pra mim, quero ouvir a sua voz aqui na Mundo Melhor. Murilo Rufi, puxou o pino da granada.

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2: Vocês precisam admitir alguma coisa.

0: Admita, admita, admita. Sucesso de Matheus e Cauã, na Rádio Sertaneja do Leste de Minas, cantando com Laura Prado. Admita, admita. Teve saudade, né? João Paulo e Daniel, alguém. E Murilo Rufi, o Pino da Granada. 8:36, 8:36. Bom dia, bom dia. Gente, manda mensagem. Quero aqui você participando, viu? É, conta pra mim. Você, meu amigo, minha amiga, você continuaria frequentando aí os mesmos lugares que o seu ex ou sua ex? Ou isso não importa, né? Ex é coisa do passado, vida que segue. Hein? Manda um áudio, grava aí. O que que você acha, né? Acha que deve frequentar, não deve frequentar? Conta pra mim, tá bom? Seu nome, grava direitinho de onde você tá falando e manda pra cá. A Clemira Maria, corre Pirapitinga, né? Alô, Coroaci, lá tá num friozinho danado, né? Fala aí, menina!
1: Bom dia, Wilson Dias. Clemira de Coroaci, continua sim, normal.
0: Vida que segue, né? É isso aí. Você também pode participar. Manda pra cá, 33999891977.
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0: Bora falar do Cruzeiro cabuloso? Olha, Cruzeiro atropela, né? Cruzeiro atropela o Barcelona de Guayaquil no Mineirão e garante vaga nas oitavas de final da Libertadores. Na noite desta quinta-feira, o Cruzeiro fez bonito, hein? Goleou o Barcelona de Guayaquil do Equador por 4-0 no Mineirão e confirmou a vaga no mata-mata da competição continental. Mais de 55 mil torcedores acompanharam a grande atuação da equipe mineira, que avançou em um dos grupos mais equilibrados da Libertadores, considerado o Grupo da Morte. O grande destaque da noite foi Matheus Pereira. O camisa 10, Celeste, né, marcou 2 gols e comandou a vitória. Christian e Luiz Sinisterra também balançaram as redes. Com o resultado, o Cruzeiro terminou a fase de grupos na segunda colocação do Grupo D, com 11 pontos. A Universidade Católica do Chile ficou em primeiro com 13. Já o Boca Juniors vai disputar a Copa Sul-Americana enquanto o Barcelona foi eliminado. O time comandado por Arthur Jorge dominou a partida desde o início, logo aos 5 minutos. Matheus Pereira abriu para cá, né? De cabeça após o cruzamento de Fagner. No segundo tempo, o Cruzeiro transformou a vitória em goleada. Christian marcou o segundo, Sinisterra fez o terceiro e Matheus Pereira fechou a conta com um belo voleio, levantando a torcida no Mineirão. Agora, a Raposa aguarda o sorteio das oitavas de final da Libertadores, que acontece nesta sexta-feira, ao meio-dia, na sede da Comebol, no Paraguai. O Cruzeiro volta a campo neste domingo, dia 31, às 20h30, novamente no Mineirão, contra o Fluminense, pela 18ª rodada da Série A do Campeonato Brasileiro. Bora, cabuloso! Bora pra cima! Parabéns aí pra Nação Azul! Gente, vamos pro intervalo, daqui a pouquinho tem mais, hein? Mais sobre esporte.
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3: 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Música nova, hein? Bruno Rosa. Atriz demais.

0: Uma salva de palmas, Murilo Ruz.
1: Valeu, Goiânia.
2: É, Murilo.
1: Que delícia, tamo, cara, junto. Tem que respeitar.
2: Que é isso.
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0: Mudou o texto, os meninos Danilo e Davi na Rádio Sertaneja, ainda Bruno Marrone, Inevitável, e Bruno Rosa, né? Atriz demais, música nova, lançamento aqui na nossa programação. Gente, faltando 7 minutinhos para as 9, já tem Rádio Notícia, tem informação. Enquanto isso, participa aqui da nossa enquete de hoje. Você, meu amigo, minha amiga, você continuaria frequentando os mesmos lugares que o seu ex ou sua ex? Você acha que isso é normal, né? Que a pessoa pode frequentar, não tem problema, ex, é coisa do passado. Ah, vida que segue. Manda aí, o que você acha dessa situação, hein? A pessoa continuaria, deveria continuar frequentando os mesmos lugares que o seu ex ou sua ex? Participa aí, manda pra cá. Quero ouvir a sua opinião aqui no nosso Rádio Show. Já tem aqui, tem mais um ouvinte aqui participando. Itamar, lá da Fazenda Santo Antônio. Fala, menino.
1: Bom dia, Wilson Dias. Tudo bem com você? Eu, Itamar, aqui da Fazenda Santo Antônio, Santo Antônio do Pontal. Eu frequentaria sim, porque ex é ex, tudo bem, tudo ok, não deixaria de frequentar, com certeza, meu amigo, tenha um bom dia.
0: Valeu, Itamar, um abraço aí pra todos aí de Santo Antônio do Pontal, né, especialmente da Fazenda Santo Antônio. Bom dia, bom fim de semana, boa sexta-feira, vem em mim, sua linda. Daqui a pouquinho, Rádio Notícia, gente, aguenta aí, já depois do intervalo.
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7: Faltando apenas 1 para as 9. Daqui a pouquinho tem Rádio Notícia. Agora Cleiton e Romário.

0: Mato Grosso e Matias, na Rádio Sertaneja do Leste de Minas. Tentei te esquecer. Antes teve Cleiton e Romário, música nova, e Zé Neto e Cristiano, não namora. Bom dia, gente, manda mensagem, participa aqui da nossa enquete de hoje. Isso, quero você interagindo. Você continuaria, né? Ou você acha que a pessoa deveria continuar frequentando os mesmos lugares que o ex ou a ex, ou isso não tem nada a ver, passado é passado, vida que segue, beijinho no ombro, né? Pois é, manda aí, grava um áudio bem legal e participa, compartilha com a gente aqui no nosso WhatsApp, 999-89-1977.
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0: Muito bem, hora de informação aqui na Rádio Mundo Melhor. Ele já chegou por aqui, Igor França. Bom dia, meu amigo.
3: Bom dia, Wilson. Bom dia a todos que acompanham a Mundo Melhor. Última sexta-feira de maio. Vamos começar o nosso Rádio Notícias. A Prefeitura de Valadares realiza hoje o pagamento da folha salarial de maio dos servidores municipais, já com reajuste anual de 4,26% e também com retroativo a janeiro de 2026. A atualização dos salários dos servidores acompanha a reposição inflacionária do período, tendo como base o Índice Nacional de Preço ao Consumidor Amplo, o IPCA. Ainda segundo a Prefeitura, o valor referente ao retroativo dos últimos 5 meses somam 8 milhões de reais. Ao todo, neste mês de maio, o Executivo Municipal desembolsou um aporte financeiro direto de 45,5 milhões. O sorteio das oitavas de final da Copa Libertadores acontece hoje, a meio-dia, em Luque, no Paraguai. A Conmebol define o adversário do Cruzeiro na próxima fase da competição. O Cruzeiro garantiu a classificação na noite de ontem, com uma goleada de 4-0 sobre o Barcelona de Guayaquil. Diante de mais de 55 mil torcedores, o time comandado por Arthur Jorge dominou completamente a equipe equatoriana. Matheus Pereira foi o grande nome da noite, marcando 2 gols. Christian e Sinisterra também completaram a goleada. Com a vitória, o Cruzeiro terminou a fase de grupos na segunda colocação do Grupo D, com 11 pontos, e segue firme na busca pelo tricampeonato continental. Além do Cruzeiro, os times brasileiros garantidos na Copa Libertadores 2026 que avançam para as oitavas de final são Flamengo, Corinthians, Mirassol, Palmeiras e Fluminense. O projeto Clássicos do Cinema chega amanhã aqui em Governador Valadares. A programação é gratuita e acontecerá na Praça dos Pioneiros, no centro da cidade. O evento contará com a exibição de filmes em telões de LED, distribuição de pipoca e apresentação musical ao vivo. A iniciativa tem como proposta proporcionar ao público uma experiência cultural acessível. A programação prevê 2 sessões de cinema. A primeira, às 5 horas da tarde, será voltada para o público infantil, com a exibição do filme My Little Pony. Já às 6h40 da noite será exibido o longa Extraordinário, trazendo uma narrativa sobre empatia, inclusão e superação. Durante as sessões, haverá distribuição gratuita de pipoca ao público e, encerrando a programação, às 8h40 da noite, o público poderá acompanhar um show ao vivo de música.
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0: Muito bem, sextou, a última do mês de maio, né? E como que fica o tempo aí para esse fim de semana?
3: Olha só, sexta-feira vai ser de sol com algumas nuvens e a previsão de chuva leve na nossa região, segundo o Climatempo. Em Iapu, a mínima prevista é de 19 e a máxima de 24 graus. Em Bugre, a mínima vai ser também de 19 com máxima de 24 graus. Já em Valadares, a mínima é de 20 e a máxima de 27 graus.
0: Neste momento, 22 graus.
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0: Mundo Melhor 9:10.
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1: Bom dia, bom dia, bom dia, bom dia com alegria. Ouvindo o Wilson Dias, sou eu. Alô, Érica, Érica do Córrego São Pedro, município de Coroaci, né? Um abraço aí. Toque Elis Justin, Sonora da Madrugada, oferecendo para todos da rádio, para mamãe Fátima, o pai de Wilson, a filha Isabela, para sogra Dona Lourdes e também para vó Antônia, né? Completando mais um ano de vida hoje. Então, parabéns aí para vó Antônia. Alô, vó Antônia. Parabéns, parabéns, né? Felicidades, muitos e muitos e muitos anos de vida, que Deus abençoe, muita saúde, muita paz, viu? Em nome da Érica, né? Da neta aí, da Érica, da bisneta Isabela, né? De toda a família, todo mundo aí te abraçando com muito carinho, felicidades mil pra você, tá bom? Vó Antônia, lá do Córrego São Pedro, município de Coroaci. Parabéns, parabéns, parabéns, parabéns. Daqui a pouquinho a gente toca uma moda bencionada. Deixa comigo, deixa. Enquanto isso, manda mensagem, tá? Participa aí da nossa enquete. Tá valendo hoje. Você frequentaria, hein? Você continuaria frequentando os mesmos lugares que o seu ex ou sua ex? Fala aí, fala aí, fala pra mundo melhor. 9h15, olha o barulho do foguete. Zé Neto e Cristiano, hein? Hoje é um percata, gente. Entrada franca, né? Coisa boa. 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

0: Como beijo, Marcos e Belucci, na sua sertaneja, né? Nadson Ferinha na participação, ainda Kleber e Cauã, música nova, mil adjetivos, e Zé Neto e Cristiano, olha o barulho do foguete, 9 horas 24 minutos, tudo de bom pra você, bom dia, bom dia, bom dia, manda mensagem, participa da nossa enquete de hoje, você continuaria frequentando os mesmos lugares aí que o seu ex, ou a sua ex, você acha que as pessoas não devem frequentar, ou que não tem nada a ver, vida que segue, é coisa do passado, né, passou, passou, então deixa pra lá, hã? O que você acha? Grava o áudio, manda pra mim seu nome, sua localidade e compartilha com a gente aqui, chama no nosso WhatsApp, seja bem-vindo, seja bem-vinda à Rádio Mundo Melhor.
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Na Mundo Melhor, 9:29. Daqui a pouquinho vamos falar mais de esportes. Olha, Atlético tem 8 desfalques contra o Vasco antes da pausa para a Copa do Mundo. Detalhes daqui a pouquinho. Música nova, lançamento do Eduardo Costa. Imagina eu.

0: Felipe Araújo! Felipe Araújo e Natan, Copa Americano, Guilherme Silva desfaz as malas e ainda Eduardo Costa, imagina eu! 9h39, gente, a enquete de hoje, quero você participando, olha, você continuaria frequentando os mesmos lugares que o seu ex ou a sua ex? O que você acha disso, hein? Manda aí, mesmo que não seja com você, mas dê a sua opinião. Você acha que pode isso é bom, ou é coisa do passado, se é ex mesmo, né? Vida que segue, bola pra frente. Pois é, quero ouvir você, a sua opinião, aqui no nosso rádio show. Alô, Geralda, fala aí.
1: Bom dia. Eu sou a Geralda, do bairro São Raimundo. Eu frequento o mesmo lugar que meu ex-marido frequenta. Tem meus filhos, aí eu tenho outro. Tem 11 anos que eu tenho outro relacionamento e ele também. Aí nós é convidado para aniversário dos meus netos, ele vai com a mulher dele e eu vou com meu marido. Nada atrapalha nós frequentar, nada. Nós é humilde.
0: Valeu, Geraldo. Obrigado aí pela sua participação, menina. Maria, bairro Nossa Senhora das Graças, fala aí.
2: Sim, tudo bem? Você está respondendo a enquete de hoje. Eu frequento qualquer hora, qualquer lugar. Eu vou, sem sombra de dúvida, que é como diz mesmo, né? Passado é passado, então vida que segue. Se esteja com outra ou não, pra mim também não importa. Se acabar, acabou, não tem problema não. Essa é a minha opinião. Tenha um bom dia, um bom final de semana, uma semana abençoada. Que Deus continue abençoando sua vida. Estou amando essas enquetes. Eu gosto de participar. Eu ouço seu programa todos os dias. Não sou de ficar ligando, mas agora eu tô participando com mais frequência porque eu amo essas enquetes.
0: Tá certo, valeu aí a prima Maria, ligadinha, bairro Nossa Senhora das Graças. Valeu, menino. Agora vamos pra Coroaci, terra fria, né? Terra boa. Fala, Orlando.
3: Bom dia, eu sou Orlando de Coroaci. Ah, eu também frequentaria, quem separou, que a gente não, a vida que segue, né? Mesmo eu tivesse separado, mas eu frequentaria. Que passado é passado, né? Separou, como diz isso, que a gente ia deixar de frequentar, não, né? Eu frequentaria.
0: Valeu, do Corre dos Martins, alô, Percata, né? Já tá rolando já o Festival do Quiabo, hoje tem Zé Neto e Cristiano, imperdível. Fala aí, Marta, do Corre dos Martins.
4: Bom dia, Ilson, aqui é a Marta do Corre dos Martins. Oi, Ilson, um dia, eu não frequentaria não, porque é igual o cara do outro, eles ficam pra lá e a gente fica pra cá, né? Então eu não frequentarei. Oi, Ilson, tá com a música aí do Guilherme Silva, qualquer uma dele aí pra mim aí. Manda aqui pro pessoal do Corvos Martins, que é os seus grandes ouvintes daqui. Então toca ele aí pra mim aí. Você tem um bom dia.
0: Deixa comigo, Marta, vamos tocar sim. Alô, Jairo, bairro Santo Antônio, fala aí.
5: Bom dia. Aqui é Jairo do Santo Antônio. Eu frequentaria sim, porque se terminou, acabou, começa tudo de novo, começamos do zero, tá? Ela frequenta os ambientes dela, eu frequento o meu, vida que segue. Manda um abraço aí pra Alícia, da JA Planejado, Santo Antônio, obrigado.
0: Alô, Alice, um abraço, gente. Obrigado pela audiência. Isa, Vale do Sol 2, fala comigo.
6: Bom dia, Wilson. Tudo bem? É a Isa do Vale do Sol 2. Wilson, eu não frequentaria, porque vai que eu chego lá, tem uma recaída. Aí fica complicado, né, Wilson? Aí essa é a minha opinião. Eu não frequentaria, não. Então, falou,
0: Wilson.
6: Obrigado.
0: Com Deus. Valeu, Isa. Olha a recaída, menina. 18 minutinhos para as 10. Você também pode. Manda aí. Quero ouvir a sua opinião. Você continuaria frequentando os mesmos lugares que o seu ex ou sua ex? Conta pra gente. Conta aqui na Mundo Melhor.
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13: 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Daqui a pouquinho tem rádio notícia, tem informação. Agora, Ana Castela, nosso quadro.

0: Ed Brito e Samuel, aqui na sua sertaneja. Ai, amor, Romance Rosa, Ana Castela, nosso quadro. Gente, faltando 6 apenas pras 10 já.
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0: Olha, vamos falar do Galão da Massa. Atlético terá uma série de desfalques para o confronto contra o Vasco no próximo domingo, né? Neste domingo, pela 18ª rodada do Campeonato Brasileiro. Nesta quinta-feira, o clube liberou 4 jogadores convocados por suas seleções para a preparação da Copa do Mundo 2026. O lateral direito, Preciado, o zagueiro Júnior Alonso, o volante Alan Franco e o atacante Alan Minda já deixaram os treinamentos comandados pelo técnico Eduardo Domingues e seguem para os seus compromissos internacionais. Júnior Alonso, inclusive, fez sua despedida do Atlético na vitória por 1-0 sobre o Puerto Cabello na Arena MRV. O defensor paraguai será negociado na próxima janela de transferências com a equipe dos Estados Unidos. Além dos convocados, o técnico Eduardo Domingues também não poderá contar com o zagueiro Juan Tresoldi, suspenso automaticamente para a partida diante do Vasco. O departamento médico do Galo segue com 3 jogadores entregues ao departamento médico. Olha, Patrick e Índio, ambos com lesão ligamentar no joelho direito, além de Gustavo Scarpa, que se recupera de uma artroscopia também no joelho direito. Com isso, o Atlético chega a pelo menos 8 desfalques para o duelo contra o Vasco. A partida será disputada às 4 da tarde deste domingo, antes da pausa do calendário para a Copa do Mundo 2026. Muito bem, daqui a pouquinho a gente volta trazendo mais sobre esportes.
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0: E mais ouvinte no ar falando aí da nossa enquete. Você frequentaria os mesmos lugares aí, né, que o seu ex ou a sua ex? Conta pra mim, quero ouvir você aqui no Rádio Show.
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16: 10h02 da sua sertaneja, Elis Jussi, Calguel. Daqui a pouquinho tem Rádio Notícia.

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1: Elis Justin, sucesso aí no Brasil inteiro, né? Tá bombando aí nas principais rádios. Bom dia, gente, bom dia. 10h05, continua participando. Daqui a pouquinho tem mais ouvinte no ar. Você continuaria frequentando os mesmos lugares que o seu ex ou sua ex, hein? Conta pra mim, grava o áudio bem legal, manda pra cá, né? Fala o seu nome, sua localidade, tudo certinho. Compartilha com a gente aqui no nosso WhatsApp.
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1: Muito bem, ele já tá de volta aqui nos estúdios mais uma vez. Bom dia, Igor.
4: Bom dia, Wilson. Bom dia a todos que acompanham o Mundo Melhor. Vamos para mais uma edição do Rádio Notícia. A banda Lira 30 de Janeiro vai ministrar aulas gratuitas de iniciação musical para crianças e adolescentes de 8 a 14 anos. Ao todo, serão disponibilizadas 60 vagas. As aulas de iniciação musical acontecerão aos sábados. Os alunos aprenderão teoria musical, flauta doce e, posteriormente, os demais instrumentos da banda, como bateria, trompete, trombone, saxofone, clarinete e flauta transversal. As inscrições vão do dia 1º até o dia 20 de junho e podem ser feitas por meio de um link disponível na bio do Instagram da Banda Lira, @bandalira30de janeiro. A CEMIG lançou uma nova funcionalidade no aplicativo CEMIG Atende para reforçar a segurança dos clientes e ampliar a prevenção de golpes envolvendo contas falsas de energia. A partir de agora, os consumidores da companhia poderão utilizar a ferramenta Validador de Conta de Luz CEMIG, criada para verificar de forma rápida a autenticidade das faturas emitidas pela empresa antes da realização do pagamento. A nova funcionalidade permite que os clientes confirmem rapidamente se a conta recebida corresponde a uma cobrança oficial emitida pela CEMIG. Basta abrir o aplicativo CEMIG Atende no celular, no menu principal, tocar na opção Validador Conta de Luz CEMIG. Em seguida, o sistema ativa a câmera do aparelho para leitura do QR Code impresso na conta de luz. Com o QR Code da fatura enquadrado na câmera, o aplicativo realiza a verificação automática em poucos instantes. É importante que o app da CEMIG Atende esteja atualizado para que a funcionalidade seja ativada. Mais de 40 casais irão oficializar sua união no Casamento Comunitário 2026, promovido pela Câmara Municipal de Governador Valadares. A cerimônia será realizada amanhã, às 9 horas, na sede do Legislativo Municipal, aqui no centro da cidade. A iniciativa proporciona gratuitamente a dezenas de casais a oportunidade de formalizar a sua união. Além de um momento de celebração, o casamento comunitário representa a promoção de inclusão social e de acesso aos direitos civis. Com a apresentação de Igor Franz, o Rádio Notícia volta em uma hora. 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Bom dia!
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1: Mundo Melhor, 10h09.
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1: Bom dia, bom dia, bom dia. Boa sexta-feira, vem em mim, sua linda. Sextou, bebê. 29 de maio de 2026, eu sou Wilson Dias e é um prazer estar aqui com você, te fazendo companhia. Mais um Rádio Show. Juntinhos, até meio-dia, você participando também, né? A nossa enquete de hoje, você frequentaria os mesmos lugares que o seu ex ou a sua ex, hein? O que você acha? Manda pra cá, vamos falar também de esportes, né? Falar do seu time do coração, a gente conta tudo daqui. Daqui a pouquinho, falando aí do seu time, falando também de seleção brasileira. Isso, muito sucesso na sua manhã. Agora tem Panda chegando por aqui. Eu te seguro.

Giovanni Carreiro, na sua sertaneja. Ei, antes, Banda Calypso e Leonardo, né? Participação de Leonardo, mais uma chance. E ainda Panda, Eu Te Seguro. 10 horas 23 minutos, 10h23. 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
14: Na sertaneja, 10h30 agora, gente, Matheus e Cauã.
15: Vocês precisam admitir alguma coisa.

0: dúvida, não tenha dúvida. Ei, saudade, em 1996. O que é que você tava arrumando, hein? Zezé de Camargo e Luciano, matando saudades aqui no nosso rádio show. Antes teve música nova, né? Lançamento da dupla Matheus e Cauã com Lauana Prado, admita, tá tocando demais aqui na rádio. Agora são 10 horas 38 minutos e você continua participando, interagindo aqui da nossa enquete. Você frequentaria os mesmos ambientes, os mesmos locais, as mesmas festas aí, né, do seu ex ou da sua ex, hein? Fala, Edmilson!
1: Bom dia, Wilson Dias, aqui é o Edmilson do Vila do Sol. Eu não frequentaria o mesmo lugar que ela sempre frequentou com o seu atual. Agora, se fosse ao contrário, se fosse no mesmo lugar que eu sempre frequentei e ela chegasse com o atual dela, eu frequentava do mesmo jeito. Obrigado, Wilson Dias. Uma sexta-feira abençoada para nós todos aí.
0: Valeu, obrigado, Val do Planalto, fala aí.
2: Bom dia, Wilson, sou a Val do Planalto, olha, Wilson, eu não vejo problema nisso não, porque eu, mas o meu ex, a gente combina bem, ele no canto dele, eu no meu, a gente convive, passa Natal junto, entendeu? Então, eu não vejo problema nenhum, se eu tiver num lugar e ele tiver, eu chego tranquilo, vou lá, cumprimento ele, se ele chega, eu estou, ele me cumprimenta, então, a gente é de boa, não tem, eu não vejo problema nisso não. A gente são amigo e, né? Então ele é pai da minha filha, então a gente não, eu não vejo problema nisso não. Convivo de boa, tranquilo, passado, ficou pra trás.
0: Isso aí, vida que segue. Meu amigo Alex Alves, fala você também.
3: Wilson Dias, bom dia, Alex Alves por cá. Oi, Wilson Dias, eu não frequento porque as minhas três ex-mulheres, toda vez que chega perto é o mesmo diabo, as mesmas coisas, então eu procuro evitar, entendeu? Eu não frequento não, eu evito elas pra lá e eu pra cá e vida que segue, os meus filhos, não vai deixar de ser meus filhos, graças a Deus, faço o que eu puder pros meus filhos, entendeu? Faço o que eu puder pros meus filhos e mais frequentar os mesmos ambientes, das ex-mulheres eu evito, é bom evitar.
0: Valeu, menino, valeu. Regina, fala aí, participa também, menina.
4: Ei, Wilson, bom dia, tudo bem? É Regina aqui do Floresta. Então, participando da enquete de hoje aí, eu admiro muito casais que frequentam o mesmo lugar e vivem uma vida amigável, que infelizmente, por mim, eu frequentaria qualquer tipo de lugar que estiver meu ex, mas infelizmente ele não aceita muito não. Então é melhor ele pra lá e eu pra cá, cada um na sua vida. Isso é porque já se passaram 16 anos, hein? Mas é isso mesmo, bola pra frente. Deus abençoe seu fim de semana de nós todos.
0: De nós todos. Valeu, Regina. Agora é de Capitão Andrade. Fala, Clóvis.
5: Ô, meu amigo Wilson Dias, bom dia. Eu sou o Clóvis Eugênio de Capitão Andrade. Gostaria que você mandasse um abraço aí pra minha monitora do escolar, a Sabrina. Eu gostei mais uma vez da sua enquete, meu amigo. Eu até gostaria de estar perto, sim, com certeza. Mas eu tenho medo da recaída, meu amigo. Valeu.
0: Valeu, Clóvis. Olha a recaída aí, menino. 10:19, gente, mais aqui, ó. Nilza.
6: Bom dia, Wilson. Nilza aqui de Tumiritinga. Ô, menino, então, eu até frequentaria e frequento. Agora, houve situações que teve um que não suportou ficar e saiu, entendeu? Eu frequento. Agora, os incomodados que se retirem, né?
0: Valeu, Nilza, valeu. Agora é de Sobralha, fala, Tibira.
7: Bom dia, Wilson, um dia. Aqui é o Tibira de Sobralha. Estamos aqui na celaria, aqui trabalhando. Sobre a enquete de hoje, cada um pro seu lugar, né? E pronto, né? E acabou, né? Dá uma moda aí pra nós aí. Maria Mendonça com a Roberta Miranda.
0: Deixa comigo, vou tocar assim daqui a pouquinho. Manda mensagem, gente. Grava aí o áudio, né? Manda pra cá seu nome certinho, de onde você tá falando e dê a sua opinião aí. Tá? Nossa enquete de hoje, você continuaria frequentando os mesmos ambientes, os mesmos lugares, as mesmas festas, né? Que o seu ex ou sua ex? Conta pra gente aqui na Mundo Melhor.
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É a sertaneja do leste de Minas, é aqui mesmo, 12 minutinhos para as 11 da manhã. Alô aqui pro, cadê quem tá curtindo? É o Talisson, Talisson Júnior, né? É, tá em São Roque, lá no Espírito Santo, São Roque do Canaã. No Espírito Santo, um abraço, deixando um alusão aí pra esposa Viviane Kissila, que tá lá com ele também, né? Juntinhos aí, um casal apaixonado. Valeu, Talisson Júnior, Kissila, Viviane Kissila, né? Um abraço pra vocês, ao som de Panda Maquiado.

0: Esqueci você, Bruno Marrone, Henrique e Diego, aqui no Rádio Show da Sua Sertaneja, ainda Panda, Baqueado, faltando 6 para as 11. 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
0: Muito bem, falando de esportes aqui no Rádio Show, Palmeiras goleia Júnior Barranquilla, mas avança em segundo na Libertadores. O Palmeiras está nas oitavas de final da Copa Libertadores. O Verdão goleou o Júnior Barranquilla por 4-1 nesta quinta-feira no Allianz Parque pela última rodada da fase de grupos. A equipe comandada por Abel Ferreira começou pressionando e abriu o placar logo aos 5 minutos. Flaco Lopes fez a jogada pela esquerda e cruzou para John Arias completar para o gol. O time colombiano reagiu ainda no primeiro tempo. Aos 35 minutos, Luiz Muriel aproveitou o cruzamento de Germain Pena e empatou a partida. Mas o Palmeiras retomou o controle do jogo e confirmou a goleada. Mesmo com a vitória, o Alviverde terminou a fase de grupos na segunda colocação do grupo F com 11 pontos. O Cerro Porteño venceu o Sporting Cristal, chegou aos 13 pontos e garantiu a liderança da chave. A partida também marcou a despedida temporária de jogadores envolvidos na Copa do Mundo. Flaco Lopes e John Arias já foram convocados. Gustavo Gomes, Maurício, Sousa e Emiliano Martínez ainda aguardam um possível chamado. Agora, o Palmeiras espera o sorteio das oitavas de final da Libertadores, quando enfrentará uma das equipes que terminaram a liderança de seus grupos. Antes da pausa para a Copa do Mundo, o Verdão ainda tem compromisso pelo Campeonato Brasileiro. Neste domingo, às 16h, encara a Chapecoense, mais uma vez dentro de casa, né? No Allianz Parque. Aí o Verdão, líder do Brasileirão, fazendo bacana, né? Fazendo bonito também na Copa Libertadores.
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16: Na sertaneja, 11 horas 2 minutos. Cleiton e Romário.

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0: aí, Paula Fernandes. Paula Fernandes na Rádio Sertaneja do Leste de Minas. Amar de novo. Teve Cleiton e Romário e Zé Neto e Cristiano. Não namora, não namora. São os melhores aqui no nosso Rádio Show. Alôzão aqui pros meninos Moisés e o Marquinhos, ligados lá em São Sebastião do Anta. Alôzão pra todo mundo da região aí. Valeu, Moisés. Valeu, Marquinhos. Vamos tocar mais uma da Ana Castela daqui a pouquinho, hein? Deixa comigo. Alô, Thiago, Corpo do Paraná. Alô, Jampruca. Isso é só mandar aqui no nosso WhatsApp. 339-9989-1977. E agora? Tá na hora.
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0: E Rádio Notícia, hoje é com Igor França. Mais uma vez, bom dia, meu amigo.
3: Bom dia, Wilson. Bom dia a todos que acompanham o Mundo Melhor. Vamos para mais uma edição do Rádio Notícia. Uma perseguição policial que durou vários quilômetros e passou em diferentes bairros de Governador Valadares terminou com a prisão de um motociclista na tarde de ontem. A fuga começou na área central da cidade e só foi encerrada no bairro Atalaia após o pneu da moto furar ao passar por um buraco na BR-116. Os policiais identificaram uma motocicleta preta com dois ocupantes. O passageiro segurava um objeto próximo à cintura e, ao notar a presença dos militares, o condutor acelerou bruscamente e fugiu, ignorando as ordens de parada. A partir disso, a perseguição começou. O trajeto passou pelo bairro de Lourdes, pela Avenida JK, pela ponte do Vila Isa e pela BR-116. Outra viatura montou um bloqueio na saída da ponte, mas o condutor também ultrapassou. A fuga terminou quando a moto passou por um buraco na marginal da rodovia, na altura do bairro Atalaia, e os dois pneus esvaziaram. A dupla foi abordada pelos militares e o condutor foi preso e levado para a delegacia. Na abordagem, ele alegou que fugiu porque não tinha habilitação para dirigir. A Polícia Militar verificou ainda que no dia 16 de maio, o mesmo homem havia sido preso e autuado por tráfico de drogas. A motocicleta foi apreendida e removida pelo serviço credenciado. A Prefeitura de Valadares realiza hoje o pagamento da folha salarial de maio dos servidores municipais, já com reajuste anual de 4,26% e também o retroativo a janeiro de 2026. A atualização dos salários dos servidores acompanha a reposição inflacionária do período, tendo como base o Índice Nacional do Preço ao Consumidor Amplo, o IPCA. Ainda segundo a Prefeitura, o valor referente ao retroativo dos últimos 5 meses somam 8 milhões. Ao todo, neste mês de maio, o Executivo Municipal desembolsou, com o pagamento da folha salarial, um aporte financeiro direto de 45,5 milhões de reais. O projeto Clássicos do Cinema chega amanhã aqui em Governador Valadares. A programação é gratuita e acontecerá na Praça dos Pioneiros, no centro da cidade. O evento contará com a exibição de filmes em telões de LED, distribuição de pipoca e apresentação musical ao vivo. A iniciativa tem como proposta proporcionar ao público uma experiência cultural acessível. A programação prevê 2 sessões de cinema. A primeira, às 5 da tarde, será voltada ao público infantil, com a exibição do filme My Little Pony. Já às 6h40 da noite, será exibido o longa Extraordinário. Durante as sessões, haverá distribuição gratuita de pipoca ao público e, encerrando a programação às 8h40 da noite, o público poderá acompanhar um show de música ao vivo. Com a apresentação de Igor França, o Rádio Notícia volta às 1 da tarde. Outras notícias em nossas redes sociais e no nosso site radiomundomelhor.com.br. Bom dia!
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0: Na Mundo Melhor, 11h13.
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2: Oi, bom dia.
0: Com alegria, sempre ouvindo Wilson Dias. Bom dia, boa sexta, vem em mim, sua linda. Olha, gente, amanhã sabadão, tem prosa sertaneja com Lobão da Madrugada, bem cedinho. E amanhã, marcando presença, os meninos Igor e Yuri, né? Igor e Yuri no Prosa do Lobão amanhã, né? Então acorda bem cedinho pra você curtir aquele forrozinho gostoso. E agora tem os meninos aqui, ó. Igor e Yuri, chama a mulherada pra dar.

0: Ana Castela, Ana Castela boiadeira, solteiro forçado. Isso vai estar lá em Marilac, né? Isso, um abraço pra todo mundo da região aí, obrigado pela audiência. Teve também Zé Neto e Cristiano, eu te amo sexta-feira. E hoje no Festival do Quiabo, né? Que é o Percata pertinho, Rádio Oficial, Rádio Mundo Melhor, a sertaneja do leste de Minas. Teve também os meninos Igor e Yuri. Chama a mulherada pra dançar. Amanhã, né? Vão estar marcando presença bem cedinho aqui na Mundo Melhor, no Prosa Sertaneja. Sucesso aí em toda a região, Igor e Yuri. Alô, Jaqueline, aquele abraço aí pra toda a família. 11 horas 28 minutos. Gente, a nossa enquete de hoje. Você, meu amigo, minha amiga, você continuaria frequentando os mesmos ambientes, os mesmos lugares, as mesmas festas aí do seu ex ou da sua ex, hein? Você continuaria frequentando os mesmos lugares que o seu ex ou a sua ex, hã? Conta pra mim, grava o áudio e manda pra cá. Tem aqui o Francisco, fala aí.
1: Bom dia, Wilson, Francisco de GV aqui. Rapaz, isso eu acho que só funciona pra casais que se separaram, mas que nunca houve ali verdadeiramente um sentimento mais forte. Caso contrário, isso jamais funcionaria. Então eu, por exemplo, eu não frequentaria. Não frequentaria de forma alguma. Se eu tivesse me tornado um ex hoje, jamais frequentaria o mesmo lugar.
0: Tá certo, valeu Francisco, 11 horas 29 minutos, Luísa, Frei Inocêncio, fala aí.
2: Eu sou Luísa de Frei Inocêncio, ó, pra conselho, eu frequento, e pra lá e eu pra cá, pronto, acabou.
0: Pronto, acabou. Mas aqui o Walter, lá da Poaia, fala aí, Walter.
3: Bom dia, Wilson. Eu não tenho ex, não, se eu tivesse, não tinha problema nenhum, não, desde quando eu não tivesse alguém, né, pra me provocar, se eu tivesse numa boa, nós todos dois lá, cada um pro seu lado, e tudo bem, isso é relevante. Desde quando tá todo mundo numa boa, aí é ruim fazer alguma coisa pra provocar a gente, né? Aí tem que sair fora. Mas se não, frequenta numa boa. Mas eu também não tenho ex, não. Se eu tivesse, era assim. Alô, volta aqui da Poaia. Alô, meu.
0: Valeu, Walter. Um abraço pra todo mundo da Poaia e toda a região aí. Gente, vamos pro intervalo comercial. Dá tempo ainda de você mandar o seu áudio, viu? Grava aí, né, o seu nome, de onde você tá falando e dê a sua opinião. O que que você acha, hein? Você continuaria frequentando os mesmos lugares que o seu ex ou a sua ex? Manda pra Mundo Melhor, que a gente manda pro mundo todo.

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8: 11:34 na sua sertaneja, duas metades, Jorge Mateus.

0: arrasta a chinela aqui no Rádio Show, cantando Rosana, né? O amor e o poder, como a deusa, como a deusa. Gente, faltando 19 minutinhos para meio-dia, instantes finais do nosso Rádio Show. Vamos aí para as últimas participações aqui da nossa enquete, né? A nossa enquete de hoje. Você frequentaria, né, os mesmos lugares aí com seu ex ou sua ex, mesma festa, né? Isso, né? O mesmo ambiente. O que você acha? Vamos aqui pros últimos. Nesvaldo de Tambacuri, fala aí.
1: Aqui é Nesvaldo de Tambacuri, o Tuquinho, da Sete Voltas. É, eu frequentaria, desde quando a pessoa ficando quieta no canto dela pra lá, não perturbando, eu frequentaria, porque infelizmente a gente vai encontrar. Isso aí é sem chance. Mas é, cada um no seu canto, né? Cada um cuidando da sua vida, não perturbando o outro, dá certo. A amizade continua, um de lá e outro de cá, né? Aí vai dar certo assim. É só ninguém perturbar ninguém, né? Tá, beleza, fica com Deus e Deus abençoa.
0: Valeu, valeu, obrigado aí. Um abraço pra Itambacuri, toda a região. Agora, Iraci de Frei Inocêncio, fala aí.
2: Bom dia, aqui é Iraci do Bargambeira, Frei Inocêncio. Eu, da minha parte, não frequentaria, né? Porque eu acho que o ex, quando ele chega a frequentar o lugar que o ex aí está, é porque um dos dois tem a caidinha pelo outro. Eu não frequentaria, não. Meu modo de pensar, né? Obrigado. Eu quero a música de... Até meu cavalo sabe.
0: Valeu, Iraci, um abraço pra Frei Inocêncio e toda a região, galera de Itambacuri também, que se liga aqui na programação 97. Vamos pro intervalo, daqui a pouquinho a última sequência.
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7: 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Guilherme Silva, até meu cavalo sabe.

0: Guilherme Silva, Guilherme Silva e Nando Moreno, parecendo muito com o Ginigeiro, né? Até meu cavalo sabe. Gente, faltando 7 minutinhos apenas para meio-dia, tem mais ouvinte aqui para fechar a nossa programação, a nossa enquete de hoje. Você continuaria frequentando os mesmos lugares que o seu ex ou a sua ex, hein? Maria Geralda, lá do Suaci Pequeno, fala aí.
1: Bom dia, Wilson, sou Maria Geralda, corte Suaci Pequeno. Eu, no meu modo de pensar, é ex, é ficar distante. Nada de ficar por perto onde tem ex, que isso não é bom, não. Isso dá paixão recuída, né? Então, não devo ficar por perto, não.
0: Tá certo. Valeu, Maria Geralda. Um abraço. Galera de Suaçuí Pequena. Agora, Paulo César, fala comigo.
2: Alô, Wilson Dias. Bom dia, bom dia, bom dia. O Paulo do Santa Rita. Ô, Wilson Dias, eu acho que tem nada a ver, não, né? Quando você tá junto ali, tudo bem, acabou, acabou. Cada um continua a sua vida. Nada a ver. Ninguém é dono de ninguém, né? Mas tem uns que pensam, né? Nada a ver. Frequento, onde é que tá? E ela frequenta, nada a ver. A amizade continua. Acabou o casamento, mas não acaba a amizade, né? Se fosse todo mundo assim, era bom demais. Não tinha esse negócio de fazer homicídio. Bom dia, uma feliz sexta-feira pra nós, Wilson. Tamo junto.
0: Valeu, Paulo César. É isso aí, meu amigo. Vida que segue, vida que segue. Alana Divino das Laranjeiras. Fala aí.
3: Meu amigo Wilson diz que é a Alana do Divino das Laranjeiras. O meu amigo, não secretaria não, tá? Não secretaria. Muito obrigado, um bom dia pra você. Um bom final de semana pra você. Tchau, obrigado.
0: Valeu, valeu pra todos nós aí. Alana Divino das Laranjeiras, Paulo do Santa Rita, Maria Geralda do Suaçuí Pequeno. Valeu, gente. Obrigado pela audiência e pela participação na nossa enquete, hein? Amanhã, sabadão, tem mais. Tamo juntinhos. Manda mensagem, sempre interage com a gente aqui. É um prazer estar aí te fazendo companhia. Rádio Show volta amanhã, às 8, hein? A gente tem um encontro marcado aqui nas ondas da Mundo Melhor. 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Ótima tarde, ótima sexta-feira. Vem em mim, sua linda. E até amanhã, se Deus quiser. Valeu, gente. Valeu demais.
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Rainha do céu, alegrai-vos, aleluia, porque aquele que merecestes trazer em vosso seio, aleluia, ressuscitou como disse, aleluia. Rogai a Deus por nós, aleluia. Exultai e alegrai-vos, ó Virgem Maria, aleluia, porque o Senhor ressuscitou verdadeiramente, aleluia. Oremos. Ó Deus, que vos dignastes alegrar o mundo com a ressurreição do vosso Filho, nosso Senhor Jesus Cristo, concedei-nos, vos suplicamos, que por sua mãe, a Virgem Maria, alcancemos o gozo da vida eterna. Pelo mesmo Cristo, nosso Senhor. Amém.

0: Louvado seja nosso Senhor Jesus Cristo. Que a graça e a paz de Deus, nosso Pai, e de Jesus Cristo, nosso Senhor, estejam com todos vocês e seus familiares. Prezados radiovintes, hoje é sexta-feira, dia 29 de maio, a Igreja celebra a memória de São Paulo VI, Papa, e nós vamos refletir o Evangelho de Jesus Cristo segundo Marcos, capítulo 11, do versículo 11 ao 26. Tendo sido aclamado pela multidão, Jesus entrou no templo em Jerusalém e observou tudo. Mas como já era tarde, saiu para Betânia com os 12. No dia seguinte, quando saíam de Betânia, Jesus teve fome. De longe ele viu uma figueira coberta de folhas e foi até lá ver se encontrava algum fruto. Quando chegou perto, encontrou somente folhas, pois não era tempo de figos. Então Jesus disse à figueira, que ninguém mais coma de teus frutos. E os discípulos escutaram o que ele disse. Chegaram a Jerusalém, Jesus entrou no templo e começou a expulsar os que vendiam e os que compravam no templo. Derrubou as mesas dos cambistas e as cadeiras dos vendedores de pombas. Ele não deixava ninguém carregar nada através do templo. E ensinava o povo dizendo, não está escrito, minha casa será chamada casa de oração para todos os povos? No entanto, vós fizestes dela uma toca de ladrões. Os sumos sacerdotes e os mestres da lei ouviram isso e começaram a procurar uma maneira de o matar. Mas tinham medo de Jesus, porque a multidão estava maravilhada com o ensinamento dele. Ao entardecer, Jesus e os discípulos saíram da cidade. Na manhã seguinte, quando passavam, Jesus e os discípulos viram que a figueira tinha secado até a raiz. Pedro lembrou-se e disse a Jesus, olha, mestre, a figueira que amaldiçoaste secou. Jesus lhes disse, tende fé em Deus. Em verdade vos digo, se alguém disser a esta montanha, levanta-te e atira-te no mar, e não duvidar no seu coração, mas acreditar que isso vai acontecer, assim acontecerá. Por isso vos digo, tudo o que pedirdes na oração, acreditai que já o recebestes, e assim será. Quando estiverdes rezando, perdoai tudo o que tiverdes contra alguém, para que vosso Pai que está nos céus, também perdoe os vossos pecados. Palavra da Salvação. Amados radiovintes, a maldição lançada sobre a figueira não foi uma vingança de Jesus. É um gesto profético pelo qual a mensagem é transmitida de forma simbólica e que serve para se compreender a sequência das ações de Jesus ao purificar o templo dos abusos nele cometidos. O pior era a segregação, impedindo o acesso dos gentios, pois o pátio a esses dedicado estava sendo usado como mercado. Jesus quis pôr um fim no regime que separava o sagrado, representado pelos judeus, do profano, representado pelos gentios. O conflito de autoridade era inevitável. A figueira sem frutos, então, representa o templo usado como local de comércio. Jesus buscou figos, isto é, frutos de conversão, mas só encontrou uma religião incapaz de promover a justiça. Nesse sentido, a exortação a ter fé na oração se compreende na eficácia do perdão a ser dado como condição indispensável para se buscar o perdão de Deus. Oremos. Ó Deus, que confiastes o governo da vossa Igreja ao Papa São Paulo VI, ardoroso apóstolo do Evangelho do vosso Filho, nós vos pedimos que, iluminados por seus ensinamentos, possamos colaborar convosco na propagação da civilização do amor. Por nosso Senhor Jesus Cristo, vosso Filho, na unidade do Espírito Santo. Amém. Meu abraço, amigo. que a bênção de Deus, Pai, Filho e Espírito Santo, desça sobre todos vocês e permaneça para sempre. Fique com Deus e até daqui a pouco no programa Fé Católica.
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2: Amados irmãos, amadas irmãs, iniciamos o programa Fé Católica e a nossa catequese sobre a nota doutrinal sobre o valor do matrimônio. São João Paulo II utiliza a referência de Cristo no princípio para introduzir na reflexão sobre a relação esponsal a hermenêutica da dádiva do dom. Na criação, revela-se a autodoação de Deus e a própria criação constitui a dádiva fundamental e original. O ser humano é a única criatura que pode receber o mundo criado como dádiva e que pode, ao mesmo tempo, como imagem de Deus, fazer da sua própria vida uma dádiva, um dom. É nesta lógica que o significado esponsal do corpo humano, na sua masculinidade e feminilidade, revela que o ser humano foi criado para se doar ao outro e que só nesta doação de si mesmo se completa o verdadeiro sentido do seu ser e da sua existência. Neste contexto, na sua exposição do conceito cristão de monogamia, São João Paulo II apoia a origem semítica e não ocidental dos seus fundamentos mais profundos, afirmando que aparece como expressão da relação interpessoal, na qual cada um dos dois parceiros é reconhecido pelo outro como tendo igual valor e na totalidade da sua pessoa. Este conceito monogâmico e personalista do casal humano é uma revelação absolutamente original, que traz a marca de Deus e que merece ser cada vez mais profundamente explorada. São João Paulo II, no entanto, reconheceu que toda a tradição da Antiga Aliança indica que a necessidade efetiva da monogamia nunca atingiu a consciência das sucessivas gerações do povo escolhido. O seu ethos, o adultério, não é compreendido tal como aparece do ponto de vista da monogamia estabelecida pelo Criador. Por essa razão, procura ler o Antigo Testamento não do ponto de vista normativo, mas do ponto de vista teológico, e falo partindo de dois pilares. O primeiro é a vontade de Cristo de regressar ao princípio, à origem da criação, quando o casal original era monogâmico, no sentido de dois numa só carne. Deus fez o homem à sua imagem e semelhança, criando-o homem e mulher. Isto é o que surpreende desde o início. A humanidade, para se assemelhar a Deus, tem de ser um casal de duas pessoas que se movem uma para a outra. O outro ponto de referência é a reflexão dos profetas sobre o amor exclusivo entre Deus e o seu povo. Meu abraço, amigo, a minha bênção. Fique com Deus e até o próximo programa.
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1: Amados irmãos, amadas irmãs, iniciamos a novena do Bom Pastor. Sou Dom Félix, bispo da Diocese de Governador Valadares. Sou pastor dessa porção do povo de Deus da região do Vale do Rio Doce. É com alegria, então, que nós iniciamos em nome do Pai e do Filho e do Espírito Santo. Amém. Peçamos perdão. Senhor Jesus, bom pastor, tem compaixão de nós, porque somos pecadores. Não leves em conta as nossas faltas, mas concede-nos a graça de arrependermos dos nossos pecados. Converte-nos a ti. Não nos deixes pecar. Não nos deixes cair em tentação. Livra-nos do mal e perdoa todas as nossas culpas. Amém. Façamos o nosso agradecimento. Ó Deus, nosso Pai, nós te damos graças por todo o bem que nos fizeste até agora. Nós te agradecemos pelos imensos benefícios que concedeste a todos nós, seres humanos, e a todas as outras criaturas tuas que estão no céu, na terra e em todo o universo. Por teu Filho Jesus Cristo, Senhor nosso e bom pastor, a ti, nossa ação de graças, a honra e a glória, pelos séculos dos séculos e por toda a eternidade. Amém. Ouçamos a palavra de Deus. Eu sou o bom pastor. Conheço as minhas ovelhas e elas me conhecem. Assim como o Pai me conhece e eu conheço o Pai, e dou a minha vida pelas ovelhas. João 10:14. Meditemos a palavra de Deus.

Façamos agora nossa intenção geral para alcançar a graça de perdoar as ofensas. Ó Deus de bondade, tu que não levas em conta nossas culpas, tu que perdoas a todos que te ofendem, dá-nos um coração manso e humilde, como é o coração de Jesus. Concede-nos a graça de perdoar sem restrições e sem medidas a todos que fazem o mal contra nós. Não permitas que caiamos na tentação de pagar o mal com o mal. Ensina-nos a amar nossos inimigos e a rezar com frequência pelo bem deles. Nós te pedimos por Cristo Senhor nosso. Amém. Façamos agora uma pausa para que no silêncio do nosso coração, com os olhos fixos na imagem do bom pastor, seja feito a ele o pedido de graças que desejamos receber dele por meio desta novena.

0: Senhor Jesus, Filho de Deus e Filho de Maria, Tu que és verdadeiro Deus e verdadeiro homem, tem piedade de nós. Senhor Jesus, Tu que és o Cristo de Deus, tem piedade de nós. Senhor Jesus, Tu que és o bom pastor, atende a nossa súplica. Rezemos uma Ave Maria, pedindo à nossa querida Mãe do Céu, que por intercessão dela, sejam recebidas as graças do bom pastor que dele esperamos obter. Ave Maria, cheia de graças, o Senhor é convosco. Bendita sois vós entre as mulheres, e bendito é o fruto do vosso ventre, Jesus. Santa Maria, Mãe de Deus, rogai por nós, pecadores, agora e na hora de nossa morte. Amém. Neste momento, nós vamos abençoar a água. Ó Deus Criador, nós te damos graças porque criaste a água para nos dar vida, saciar nossa sede, para lavar e refrescar nossos corpos, para molhar a terra e fazê-la produzir frutos que nos alimentam e sustentam. Nós te agradecemos pela água do batismo, pela qual tu nos purificas, a fim de que tenhamos uma vida limpa da sujeira do pecado e sem nenhuma mancha do mal. Nós te damos graças porque por Jesus Cristo, que ofereceu a uma mulher samaritana e continua oferecendo a todos nós a água viva, da qual quem beber nunca mais terá sede, tu sacias a sede de todos os seres humanos. Abençoa, ó Pai, esta água que colocamos em tua presença. Concede a todos que fizerem uso dela tua proteção e a cura de suas enfermidades. Assim como pela passagem dos hebreus pelas águas do Mar Vermelho, tu os libertaste da escravidão do Egito, a todos que usarem desta água, livra-os de todos os males. Nós te damos graças e te pedimos por Jesus Cristo, Senhor nosso. Amém. Façamos agora a nossa consagração ao bom pastor. Ó bom pastor, nós te consagramos toda a nossa vida. A ti confiamos nossas famílias e nossos amigos. Tudo que temos e tudo que somos entregamos a ti. Tu és a fonte da vida. De ti procedem a cura e a libertação de todos os males. Tu és nossa luz e salvação. Queremos ser tuas ovelhas e pertencermos para sempre ao teu rebanho, pois junto de ti encontramos acolhida, paz e segurança. De todos os temores, tu sempre nos livras. Em ti pomos toda a nossa esperança, pois quem em ti espera jamais será decepcionado. Bom e eterno pastor, seguindo a ti com fidelidade, sabemos que após nossa peregrinação neste mundo, seremos recebidos por ti no céu. Lá, conforme tua promessa, viveremos para sempre contigo e teremos a felicidade eterna. Amém. Rezemos juntos a oração que o Senhor nos ensinou, através da qual nós chamamos a Deus de Pai e nos comprometemos a viver como irmãos e irmãs. Pai nosso que estais nos céus, santificado seja o vosso nome. Venha a nós o vosso reino. Seja feita a vossa vontade, assim na terra como no céu. O pão nosso de cada dia nos dai hoje. Perdoai-nos as nossas ofensas, assim como nós perdoamos a quem nos tem ofendido. E não nos deixeis cair em tentação, mas livrai-nos do mal. Amém. Recebamos agora a bênção do bom pastor. Que o bom pastor nos olhe com amor, traga luz aos nossos olhos e serenidade para o nosso coração. Amém. Que o bom pastor nos abrace agora com ternura, de modo que sintamos o afeto do seu divino coração. Amém. Que o bom pastor seja nosso guia, nos faça conhecer sua estrada, nos conduza e conduza nossas famílias pelos caminhos da paz e da felicidade. Amém. Ao bom pastor, a honra, a glória e o louvor para sempre. Amém. Que a bênção de Deus, Todo-Poderoso e rico em misericórdia, Pai, Filho e Espírito Santo, desça sobre todos nós e permaneça para sempre. Amém. Fiquem com Deus.
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3: Chegando pra você, sextou, vamos juntos. A partir de agora até uma da tarde, levando pra você fortes emoções. Só modão na sua programação Clássicos 97, 29 de maio 2026. Bom demais ter você aqui comigo. 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Bora de modão? Vamos? A primeira sequência já chega pra você.
4: E agora com vocês novamente.
3: Eles. Chitãozinho e Chororó, amigos, Leonardo. Dizendo e mandando um recado muito especial. Ó, é preciso saber viver.

97 FM, meio-dia e 38, clássicos 97. Vemos aí Roberta Miranda 2, Chitãozinho Chororó, em dobradinha 97, fio de cabelo, é preciso saber viver. Simbora agora com Bruno e Marrone.

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0: 20 horas.
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1: 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Composição de Constantino Mendes e Valdemar de Freitas Assunção. E aí, se do outro lado você falou que o nome da música é Você Marcou Pra Mim, olha o que acontece. A música em forma de poesia, clássicos 97, Mundo Melhor. Ah, Thaíde, Alexandre, você marcou pra mim.

0: 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Aqui é Linha em Todo Lugar. A você, ouvinte 97, do outro lado do mundo, nos acompanhando através do aplicativo. Seja bem-vindos. Vamos juntos até as 16h, finalizando aí com Zezé de Camargo e Luciano, clássicos 97, Me Leva Pra Casa. Tivemos dobradinha 97 com a Thaíde Alexandre, Laço Aberto. Você marcou pra mim, que também foi a música em forma de poesia. Falar pro pessoal que nós estamos ao vivo hoje pelo Instagram. Segue a gente aí, segue a 97FM, segue os nossos colegas, né? Todos os doutores aí. E vamos trazer agora a nossa de hoje, reflexão do dia.
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0: Hoje, gente, eu trago um texto muito forte, né? Já virou, assim, modão a pessoa se referir ao outro como amigo. Ei, amigo, né? Mas a palavra amigo, ela tem um significado muito forte. E esse texto, no contexto dele, é muito forte. E leva você a refletir. Vamos lá. Se você não tivesse onde morar hoje, quem iria acolher você? Se você se perdesse em algum lugar na madrugada, quem iria te buscar? Se você ficasse doente, quem iria no hospital te fazer uma visita? Se precisasse de alguém para desabafar, quem lhe daria o colo, o ombro, o apoio? E se não tivesse o que comer agora, nesse exato momento, quem dividiria o pão contigo? Então, amados, amizades não se baseiam em quantidade de pessoas. Nem sempre quantidade é qualidade. Amizades não se baseiam em quantidade de pessoas que vivem ao seu redor nas baladas. É sobre quem vai estar ali no final, quando você mais precisar de um ombro amigo. Não ande com pessoas que só estão ali nos momentos bons, e sim com os que estarão sempre com você, em todos os momentos. Nos de crise, nos felizes, nos bons e nos momentos ruins. Olha, preste atenção apenas num detalhe. Às vezes, o menos é mais. É duro, mas é verdade. Às vezes, o menos é mais. É a nossa reflexão de hoje, Clássicos 97, de volta amanhã, sábado, tá? Amanhã pelo Facebook. E eu volto já trazendo muito sucesso no Agito 97. Hora de você ficar muito bem informado. Tá chegando por aqui o Rádio Notícia e a gente logo em seguida com o Agito 97.
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1: A Prefeitura de Valadares instalou uma barreira física no viaduto do Filadélfia. Segundo o governo municipal, a medida ocorre por causa do descumprimento frequente das restrições por parte de motoristas de veículos pesados que trafegavam de forma irregular pelo local, colocando em risco a segurança estrutural da via. Ontem, quarta-feira, a estrutura metálica em formato de mão francesa que ficava na entrada do viaduto foi removida temporariamente. A administração municipal reforça que o viaduto permanece liberado apenas em meia pista e com tráfego exclusivo para veículos leves, como carros e motos. Os veículos pesados que precisam ir ao sentido do bairro São Pedro devem seguir as rotas alternativas, que incluem as ruas Afonso Pena e 7 de Setembro. O IFMG Campus Governador Valadares abriu o processo seletivo para o curso técnico em logística subsequente ao ensino médio. São oferecidas 60 vagas, sendo 30 destinadas à ampla concorrência e as outras 30 para ações afirmativas. O curso é gratuito e não há cobrança de taxa de inscrições. Podem se inscrever os estudantes que irão concluir o ensino médio até a data da matrícula ou que já tenha concluído o ensino médio. A matrícula está prevista para o dia 29 de junho deste ano. As inscrições podem ser feitas até domingo, dia 31 de maio, por meio de um formulário online. O formulário e o edital podem ser acessados no nosso site radiomundomelhor.com.br. A CEMIG faz um alerta aos consumidores em Minas Gerais. Cerca de 1 milhão de clientes que teriam direito aos benefícios da tarifa social ainda não receberam abatimento na conta de luz. Em muitos casos, a falta de atualização de dados do Cade Único é o que impede a concessão dos benefícios, como explica Nilton Neves, analista de proteção à receita da CEMIG.
2: Hoje, a CEMIG já concede benefícios para mais de 1.700.000 famílias mineiras, mas cerca de 1.100.000 clientes ainda podem ser contemplados ao regularizar as informações como titularidade da conta, endereço e dados do cadastro único. Um dos benefícios é a tarifa social de energia elétrica, destinada a famílias que atendem aos critérios dos programas sociais do governo federal. Dependendo do consumo, ele pode garantir a isenção total na tarifa de energia, para quem utiliza até 80 kWh por mês. Outra modalidade é o desconto social, voltado para famílias com perfil específico de renda e cadastro atualizado. Nesse caso, a redução pode representar até R$ 20 por mês na conta de luz. Na maioria dos casos, o acesso ao benefício acontece automaticamente, desde que as informações estejam corretas e atualizadas. Por isso, a orientação é conferir os dados do cadastro único e verificar se a conta de luz está em nome de alguém do núcleo familiar. Pequenos ajustes cadastrais podem facilitar o acesso a benefícios importantes e ajudar a aliviar o orçamento das famílias.
1: Para ter acesso ou manter o benefício, é preciso que a conta de luz esteja em nome de um dos integrantes do grupo familiar e o endereço do Cade Único ou do BPC esteja no mesmo município da conta de luz. Outras informações podem ser obtidas no site cemig.com.br. Com a apresentação de Igor França, o Rádio Notícia volta em 1 hora. Outras notícias em nossas redes sociais e no nosso site radiomundomelhor.com.br. 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
5: 97 FM, 1:11, boa tarde.
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deixa o seu nome, de onde você tá falando, a música que você quer ouvir. E a gente com certeza vai estar aí, ó, comandando através do 998919777 a sua participação. A primeira de hoje, Diego Vitor Hugo.

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Ei, escuta aí!

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6: Opa, 97 FM, faltando 9 para as 2. Cleiton Romário.

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1: Boa tarde para você ligado na Rádio Mundo Melhor, chegando com mais uma edição do Rádio Notícia nesta sexta-feira, 29 de maio de 2026. Termina nesta sexta-feira o prazo para a entrega da declaração do Imposto de Renda. E em Minas Gerais, mais de 800 mil contribuintes ainda não acertaram as contas com o Leão. Neste ano, a Receita Federal recebeu cerca de 3 milhões e meio de declarações do Imposto de Renda Pessoa Física no Estado. Para 2026, a expectativa é chegar a 4 milhões e 300 mil declarações em Minas. Quem perder o prazo pode enfrentar uma série de consequências. Além da aplicação de multa, o contribuinte pode ficar com o CPF pendente de regularização. A situação também pode gerar restrições para abrir ou movimentar contas bancárias, solicitar cartão de crédito, empréstimos ou financiamentos. O contribuinte ainda pode enfrentar dificuldades para comprar ou vender imóveis, assumir cargos públicos em caso de aprovação em concurso e até para receber prêmios de loteria. Por isso, a orientação é não deixar a declaração para a última hora e regularizar a situação dentro do prazo estabelecido pela Receita Federal. Confira agora a previsão do tempo para esta sexta-feira, 29 de maio, em todo o leste mineiro.
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1: A sexta-feira vai ser de tempo parcialmente nublado, com abertura de sol e muitas nuvens à tarde. À noite, tempo firme na nossa região, segundo o Climatempo. Em Galileia, a mínima prevista é de 19 e a máxima 27 graus. Em Santa Efigênia de Minas, mínima de 17 e máxima 23 graus. Já em Valadares, mínima prevista de 20 e máxima 28 graus. O Democrata de Valadares segue em preparação para um dos jogos mais importantes da temporada. Depois da vitória sobre o Porto, a Pantera entra na reta final de treinamentos para o duelo decisivo contra o Rio Branco pela penúltima rodada da Série D do Brasileirão. Nesta sexta-feira, o elenco realiza no Mamudão a penúltima atividade antes da partida, marcada para domingo às 5 da tarde em Valadares. O confronto vale muito na briga por vaga na próxima fase da Série D. Mas o técnico Cícero Júnior terá dores de cabeça para montar a equipe. O treinador está suspenso pelo terceiro cartão amarelo e não poderá comandar o time à beira do gramado. Também estão fora o volante Gabriel Vieira e o atacante Tomazel, igualmente suspensos. Outra preocupação envolve os meias Maurício e William Mococa. Os dois seguem em recuperação de lesões musculares e são dúvidas. Caso sejam liberados pelo departamento médico, podem reforçar a equipe. Sem Cícero no banco de reservas, o auxiliar Ricardo Campos, o Kaká, será o responsável pelo comando técnico da Pantera. Com 13 pontos, o Democrata ocupa a vice-liderança do grupo A12, empatado com Vitória, mas atrás do saldo de gols. Já o Rio Branco chega pressionado. O time capixaba vem de derrota no clássico para o Vitória. Ocupa a penúltima posição da chave com 10 pontos e trata o duelo no Mamudão como decisivo para seguir sonhando com a classificação. Os ingressos continuam à venda nas bilheterias do estádio Mamudão. Os valores foram mantidos e são os mesmos do jogo passado. O Rádio Notícia volta com mais informações em uma hora. Produção e apresentação Pedro Cláudio. 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
5: 97 FM 2:05, boa tarde.
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2: Boa tarde!
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3: 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Olha aí, embaixador, retrovisor, Gustavo Lima.
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sertanejo do Leste Minas pra você, Thierry, até conhecer você. Passou por aqui também, trio Parada Dura, a participação aí de Zanetta e Cristiano, vivendo aqui no mato, Gustavo Lima, retrovisor, já a partir das 3, você comanda a programação, exatamente assim, ó.

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2: Boa tarde! 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
2: Boa tarde!
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1: Boa tarde para você ligado na Rádio Mundo Melhor, chegando com mais uma edição do Rádio Notícia nesta sexta-feira, 29 de maio de 2026. A economia de Governador Valadares deve ganhar um reforço financeiro importante neste final de semana. A prefeitura realiza nesta sexta-feira o pagamento da folha salarial de maio dos servidores municipais com reajuste anual de 4,26%. O pagamento inclui também os valores retroativos referentes aos meses desde janeiro deste ano. Segundo a administração municipal, o reajuste segue a reposição inflacionária calculada pelo Índice Nacional de Preços ao Consumidor Amplo, o IPCA, e contempla servidores ativos, aposentados e pensionistas da administração direta e indireta. Com a atualização da folha, a estimativa é de que cerca de 37 milhões e meio de reais passe a circular mensalmente na economia local. Somado isso, serão incorporados aproximadamente 8 milhões de reais referentes ao pagamento retroativo acumulado nos últimos 5 meses. Ao todo, a movimentação financeira prevista chega a 45 milhões e meio de reais no município. A expectativa da prefeitura é de um impacto positivo em setores como comércio, varejo e prestação de serviços, com aumento do consumo e aquecimento da economia local. A administração municipal afirma ainda que o reajuste e a manutenção do pagamento em dia são resultado de medidas de planejamento, austeridade e equilíbrio fiscal, sem comprometer as contas do município. Com a chegada do inverno, o turismo em Minas Gerais já começa a ganhar força. A expectativa do governo estadual é de que a temporada movimente mais de 3 bilhões de reais na economia mineira. Segundo o secretário de Estado de Cultura e Turismo, Leônidas Oliveira, o período de frio tradicionalmente aquece o setor e amplia a procura pelos destinos turísticos mineiros. Entre os destaques está Monte Verde, no sul de Minas, considerada uma das cidades mais procuradas nesta época do ano. A expectativa é forte impacto econômico para o município durante a temporada. Com cerca de 5 mil habitantes, a vila recebe aproximadamente 1 milhão e 530 mil turistas por ano, número que reforça a importância do turismo para a economia local. Monte Verde também ganhou destaque nacional recentemente. Em abril, o destino superou cidades tradicionais como Gramado e Campos do Jordão em uma votação promovida pelo jornal Estado de São Paulo, sendo eleita como melhor destino de inverno do Brasil. Pressionado e ainda sem vencer na Série B do Campeonato Brasileiro, o América entra em campo nesta sexta-feira buscando a recuperação na competição. O Coelho enfrenta o Juventude às 9 da noite no estádio Alfredo Jaconi, abrindo a 11ª rodada. Na lanterna da Série B, com apenas 3 pontos, o time mineiro tenta encerrar um jejum de 10 partidas sem vitória. Até aqui, são 7 derrotas, 3 empates e apenas 10% de aproveitamento. Na rodada passada, o América perdeu de virada para o Vila Nova por 2-1 no Independência. Do outro lado, o Juventude vive situação mais confortável na tabela. Mesmo vindo de derrota para o Sport por 1-0, a equipe gaúcha ocupa a 12ª colocação com 13 pontos. A equipe soma até agora 3 vitórias, 4 empates e 3 derrotas à Série B. O duelo marca ainda o reencontro entre América e Juventude após quase 4 anos sem confronto entre os clubes. O Rádio Notícia volta com mais informações em 1 hora. Produção e apresentação, Pedro Cláudio. 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
5: 97 FM 3 e 6, boa tarde.
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nossa festa valendo a partir de agora. E a gente já manda aquele salve-salve assim, todo especial para a Luzinete, do bairro Kennedy, sempre na sintonia. Ótima tarde, muito obrigada aí para você, tá, Luzinete? Obrigada pelo carinho. Galera de Patinga, especial Tico, mandando um abração pro Rodrigo Lima, os irmãos Luciano e Maurílio Rocha, aí no Mercado Municipal. A Milena em São Geraldo do Baixio. Ótima tarde, ela oferecendo música pro Guilherme, esposo, né? E a todos da rádio que estão na sintonia da 97. Ela pede a música Barquinha de Ouro, tá na sequência. Salve, salve para o Thiago nos Estados Unidos, nos acompanhando também. Ele tá pedindo aí, Amado Batista, Se Não For Por Amor, parece a todos que estão na sintonia da 97, Mundo Melhor. A primeira tá aqui para vocês, ó. Henrique e Juliano. Carta aberta.

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Olha, Claudinha, boa tarde. Aqui é Felipe Leles. Gostaria de ouvir a música Separação com Eduardo Costa. Mandar um salve-salve para todos os motoristas de ônibus de Valadares. Um abraço para vocês aí, Felipe Leles. Valeu, Felipe. Abração para você. Márcia Mendes de Bananal. Champruca também tá na sintonia. Tony do Recanto da Lagoa, em Baguari. Ótima tarde para você. Ele manda música para a galera lá no Trival. E a Casa do Homem do Campo, na São Paulo. Abraço aí, tá, Tony? Abração pra você mesmo. O Júnior, Lobo Solitário também, tá super ligado, mandando música para os operadores de máquinas pesadas. É bom ter você de volta, Claudinha, no comando do Agito. Já estava sentindo falta. Valeu, Júnior. Abração. Obrigada, meu querido. Alex Alves também, de Poaia, tá na sintonia. O Alex tá em Valadares, na verdade, né? Alex Alves, o Wallace também, salve, salve. Ótima tarde pro Agerlânio Rodrigues, de Jacaraípe, nos acompanhando. Maurício Batista, de Marilac. O Edson Quirino, de Sobralha. É, a Sandra Mídio, do Queiroza, na cidade de Itaiumi. Gilson Bastos, do bairro Tinópolis. Bora de... A primeira aí, Jorge Matheus Espelho. Na sequência tem Separação. Eduardo Costa, com participação do Leonardo.

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Oliveira, do Bugre. Também na sintonia, o José Donizete. Excelente tarde, tá, Zé Donizete? A Márcia Mendes, do Corre do Bananal Jampruca. Salve, salve aí pro Agerlânio Rodrigues. Muito boa tarde para o Maurício Batista, de Marilac. Também a Sandra Emídio Louro Bruna. E a todos que estão ligados aí no Queirosa. Salve, salve pro Gilson Bastos. Também ao Crisanto Machado, ligadinho aí, linda. Manda pra gente aí a música do Eduardo Costa. Bacana, a Alessandra também. São Geraldo Baixio, pedindo Eduardo Costa, linda demais, vai estar na sequência. A gente manda salve, salve também para o Júnior Freitas, pediu Léo Magalhães, é a primeira. Abração pro Lobão da Madrugada. Fala, Lobo! A Débora de Itabacuri. E vamos com o Léo Magalhães, essa aqui, ó. Fica comigo. Faltando 20 para as 4.

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1: 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Oba, 97 FM, faltando 6 para as 4, daqui a pouquinho assume o comando ele, Luciano Venazzi, e o Circuito Sertanejo. Fala, Lu, tudo bem com você?
2: Tudo bacana? Bem, eu tava com saudade de falar com você, ué.
1: Mesmo?
2: Tava, falei, vou ter que fazer uma passagem, no rádio a gente chama isso de passagem, né?
1: Passagem. Tempão que a gente não faz isso, né?
2: Faz um tempão,
1: fazíamos, né? Direto.
2: É, cobraram até internamente aqui, né? É. Olha só.
1: Cadê a passagem?
2: Você sabe, não, a passagem pra Tarumirim, tá bom.
1: Ah. direito meu tá com você,
2: ué.
1: Com certeza.
2: Descansou um pouquinho, Claudinho?
1: Não, muito.
2: Muito.
1: Muito.
2: Você sabe que fazer seu programa é uma responsa danada, viu, menino? Não é fácil, não, né?
1: Mas fez direitinho.
2: É, a gente tinha também, Claudinho.
1: Falaram pra mim aí, faz direitinho. A música é Vamos de Poesia. É, eu não tô todo românticozinho,
2: é,
1: né?
2: É romântico, menino.
1: Aproveitar
2: que eu tô na sofrência danada, a gente faz a música em forma de poesia. Já aproveita. Teve um dia que eu fui fazer uma música em forma de poesia aí.
1: Você chorou?
2: Comecei a chorar. Aquela música de... É do Gilberto e Gilmar, Faz Ela Feliz. A letra dessa música é linda.
1: Linda.
2: É. Eu fui fazer ela, comecei a chorar, ué.
1: Eita.
2: É assim, eu vou parar com
1: gasgou,
2: isso.
1: Aí. Gasgou.
2: Engasguei seco aí.
1: E o clássicos, assim, particularmente falando, né?
2: É gostoso,
1: eu
2: né?
1: Eu amo fazer.
2: Ah, é gostoso,
1: tudo,
2: é gostoso.
1: Tudo a ver. É o estilo de música que eu gosto.
2: Na verdade...
1: Pudesse, eu fazia 4 horas de clássicos.
2: Na verdade, quando a gente tá aqui trabalhando, fazendo os nossos programas, é, quem ouve a gente sabe, né? É, a gente toca muita música das antigas, porque o pessoal gosta, né?
1: E as letras, né, gente? Tudo a ver, né? Tem
2: conteúdo, né? Tem sentimento.
1: Tudo a ver.
2: É muito, muito bonito mesmo. Você pega uma evidência, Por Te Amar Assim, é, Se Eu Não Puder Te Esquecer, entendeu?
1: Prefácio, e por aí,
2: é,
1: vai.
2: São músicas lindas, igual eu falei com você, essa do Gilberto e Gilmar, Faz Ela Feliz, né? Então são músicas lindas. Então mexe muito com o sentimento. E são músicas, é, muitas pessoas estão enganados, achando assim, ah, só a pessoa mais é que gosta das músicas antigas. Não.
1: Tem
2: de 15,
1: gente,
2: 14
1: ofende,
2: anos
1: não, mas quem tem
2: música.
1: Bom gosto gosta, viu, gente?
2: É, porque com
1: tem
2: certeza.
1: Letra, né?
2: Tem letra, né?
1: Letra, melodia.
2: Você
1: tem
2: vai
1: tudo
2: em shows da nova geração, eles cantam muita música antiga, né, Claudinha?
1: É, nossa.
2: É, Ana Castela fez gravação aí com Gini Geno, Gini Giovanni.
1: Inclusive, tá aqui, ó. Vou tocar Gini Geno.
2: É. Então é assim. Então, viva o sertanejo!
1: Viva, Lu!
2: Viva, Claudinha!
1: Viva, Lu!
2: É, viva nós, né?
1: Viva nós!
2: É, Claudinha é a dama do Rádio Valadarense. Ê, lasqueiras!
1: Opa!
2: Gostou, né?
1: Salve, salve, gostei. É uma, né?
2: Com certeza.
1: Mas é isso aí. Lu, daqui a pouquinho, então, Circuito Sertanejo.
2: Vai lá descansar um pouquinho,
1: 8,
2: de 4 até 8.
1: E eu tô indo nessa pra voltar amanhã.
2: Amanhã
1: sabadão,
2: você tá aqui.
1: Tô agarradinha.
2: Manda um abraço pra Cida, vovó Turista, né?
1: Ô, vovó Turista.
2: Um beijo pra você, vovó Turista.
1: Ela é gente boa demais,
2: gente,
1: né,
2: boa,
1: menina?
2: Gente, é gente
1: finíssima.
2: Fina.
1: Volta e meia, eu tô pegando pessoal. Volta e meia, né? É. Aliás, todos os dias, né? Praticamente.
2: É.
1: Pegando o aplicativo e o pessoal sempre na sintonia da 97, em todos os horários. E isso muito nos alegra. Alegra, né?
2: Com certeza.
1: É bom demais.
2: Vai lá, bom descanso, viu?
1: Valeu, Lu, beijo.
2: Deus te abençoe.
1: Valeu,
2: beijo,
1: gente. Uhul! Vamos lá, então, a saideira.

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1: Boa tarde para você ligado na Rádio Mundo Melhor, chegando com mais uma edição do Rádio Notícia nesta sexta-feira, hoje 29 de maio de 2026. A CEMIG lançou uma nova ferramenta no aplicativo CEMIG Atende para aumentar a segurança dos consumidores e combater golpes com contas falsas de energia. A novidade permite verificar de forma rápida se a fatura recebida é realmente oficial antes do pagamento. Para usar o serviço, o cliente deve acessar o aplicativo, selecionar a opção Validador de Conta de Luz da CEMIG e apontar a câmera do celular para o QR Code impresso na conta. Em poucos segundos, o sistema confirma a autenticidade da cobrança. A funcionalidade está disponível para usuários com o aplicativo atualizado nas plataformas Android e iOS. Segundo a companhia, a tecnologia foi criada para oferecer mais segurança no momento do pagamento e dificultar a ação de criminosos que utilizam boletos falsos. A CEMIG também reforça orientações para evitar fraudes. A empresa destaca que nunca solicita senhas pessoais, códigos enviados por SMS, WhatsApp ou dados de cartão de crédito. Outra recomendação é desconfiar de mensagens com tom de urgência, promessas de devolução de dinheiro ou pedidos de regularização por canais desconhecidos. Antes de concluir qualquer pagamento, o consumidor deve conferir os dados bancários. Nas contas oficiais, o beneficiário precisa ser sempre a CEMIG Distribuição S.A. O Cruzeiro já conhece seu adversário das oitavas de final da Copa Libertadores. Em sorteio realizado pela Comebol nesta sexta-feira, ficou definido o confronto brasileiro entre o time celeste e o Flamengo. As partidas serão disputadas depois da Copa do Mundo. O jogo de ida está previsto para acontecer entre os dias 11 e 13 de agosto. Já a partida de volta será entre 18 e 20 do mesmo mês, com o Cruzeiro decidindo a vaga fora de casa. Quem avançar para as quartas de final vai enfrentar Deportes Tolima da Colômbia ou Independente Del Valle do Equador. Além da disputa por vaga entre os oito melhores da competição, a classificação também vale premiação milionária. O clube que avançar recebe US$1.700.000, cerca de R$9 milhões. O Cruzeiro chegou às oitavas após terminar em segundo lugar no grupo D, com 11 pontos. É uma chave que contou com Universidade Católica, Boca Juniors e Barcelona de Guayaquil. Em busca do tricampeonato continental, o Clube Celeste segue sonhando com mais uma conquista da Libertadores. A grande final está marcada para o dia 28 de novembro. A Agência Nacional de Saúde Suplementar, ANS, aprovou o reajuste de até 5,11% nas mensalidades dos planos de saúde individuais e familiares. O novo teto vale para o período entre maio deste ano e abril de 2027 e deve atingir cerca de 7.700.000 beneficiários em todo o país. A medida vale para contratos assinados a partir de janeiro de 1999. Esse grupo representa cerca de 14,5% do total de usuários de planos médicos no Brasil. O reajuste só poderá ser aplicado no mês de aniversário do contrato. Para os clientes com renovação em maio ou junho, a cobrança retroativa deve começar entre julho e agosto. Segundo a ANS, o cálculo do índice passou pela análise do Ministério da Fazenda. O percentual foi elaborado pela Diretoria de Normas da agência antes da aprovação final da diretoria colegiada. O Rádio Notícia volta com mais informações em uma hora. Produção e apresentação Pedro Cláudio. 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
4: 97 FM, agora são 4:06. Boa tarde pra você.
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0: Bora lá que o circuito tá no ar. Eu quero você aqui, ó.
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0: É assim?
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0: Aqui, aqui, aqui, aqui, aqui.
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3: 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Boa tarde.
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0: Ai, bora começar aqui, ó, nosso circuito de hoje, com essa dupla que vai estar na Expo Agro. É uma das duplas mais queridas, é desse Brasilzão sertanejão, hein? Bruno e Marrone, como eu te amo. 4:11 na Mundo Melhor. Tá ligado aí, tá ligado? Manda mensagem pra cá, vai. Não me abandona não, fi. Tamo juntos, essa sexta-feira, 29 de maio.

imagina, imagina eu, hein? 4:17. Joinho por aí, né? Eduardo Costa, é nova, é sucesso. Ah, deixa eu mandar um abração muito especial aqui, né? Manda um abraço muito especial para o Padre Márcio. Padre Márcio, meu querido, sua bênção. Tá no coração do Venades, né? Um abraço. Satisfação em saber que tá me ouvindo, Padre Márcio de Sarduá. É, tô devendo uma visita a ele, hein? Em breve eu apareço em Sarduá. Um abraço, meu querido. Deus te abençoe, viu? Obrigado pela audiência, pela sua amizade. 4:17. Jean Giovanni por telefone. Alô, Tarumirim. Alô, Ney. Alô, Lei. Um abraço pra vocês no Parado 2, hein? A turma curtindo a gente.

0: desliga. É, infelizmente, muitas pessoas são assim, né, rapaz? Ai, ai, ai. É, conhece, conquista, love pra aqui, love pra lá. É muito amor, muito sentimento, presentinho daqui, presentinho de lá. Aí depois liga. Ah, não quer mais não, viu? Segue o seu rumo consigo meu. E eu, hein? Não, aí vai olho no olho, fala cara a cara, né? Não foi pro telefone que conheceu o trem. Ah, e não foi pro telefone. E eu, hein? Ô, Marcos, um abraço, Marcos. Marcos Moraes, tá ligado com a gente? Central de Santa Helena. É o vereador aí, o Marcos Moraes. Obrigado pela audiência, tá bom? Boa tarde, Luciano. Estou aqui ouvindo a melhor rádio do Brasil. Desejo a todos um bom final de semana. Sextou, né, Marcos? Sextou. Eita, sexta-feira abençoada. Gente, cá pra nós. Tá passando rápido o mês de maio, hein? Não tá, Marcos? Voou, hein? Abril demorou uma eternidade. Abril parecia que ia chegar a 90 dias. Em compensação, o maio foi no piscar de olhos. Não é brinquedo, não, hein? Ó, quero você interagindo comigo aqui no WhatsApp, 999-89-1977. Deixa eu mandar um alô lá pro Corvo dos Reis. Lucilene! Lucilene! Um abraço pra você. Não, vou fazer o seguinte. Faz de conta que eu não mandei abraço pra Lucilene, tá? Faz de conta que eu não mandei alô lá pra Lucilene, nem pro Ailton, nem pra Penha, nem pro Dercélio. Faz de conta que eu não mandei alô pra eles, não. Deixa eu mandar alô primeiro pra Rayana, pra Maria Clara, em Macaé, no Rio.
1: Boa tarde!
0: Isso, com direito tá boa tarde ainda, tá? Tem que ser, né? Com direito tá boa tarde. Um abraço aí pra Maria Clara, né? A sua mamãe, Maria Clara. Aplausos também. Pra Maria Clara, que ontem ficou chateada comigo. Eu não mandei música pra ela, né? Um abraço pra vocês, tá bom? Maria Clara e Rayana, aí Macaé no Rio. Agora sim vou mandar um alô. A Rayana falei primeiro, viu, Rayana? Agora eu mando um alô lá pra Lucilene, pro Ailton, né? Um abraço pro Marquinho, pra Adriana, o Zé Lúcio, a Marina, hora dessa, 4h23. A Marina tá lá fazendo aquele cafezinho gostoso, aquele pão de queijo. Delícia, né? Pão de queijo é bom. Deixa eu mandar um abraço lá pro Tonhão também, o Tonhão aí no Corre dos Reis, né, Tonhão? Tá sempre ouvindo a gente, obrigado aí pela audiência, muito obrigado pela companhia. Ô, Chiquinho aí de Frei Gaspar, boa tarde, Chiquinho. Boa tarde, Nilton, Idelfonso, um abraço pra todo mundo aí na cidade de Frei Gaspar.
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0: 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Também Jefim, Guilherme, Robertão. É o Baianão Chonadão, Soerison, Guilherme é torcedor do Palmeiras, né? Torcedor do Verde. Gostou do adversário da Libertadores, ô Guilherme? É, rapaz, Flamengo e Cruzeiro, hein? Nosso Deus, misericórdia. Não podia ser depois, não? Tinha que ser agora? Cruzeiro e Flamengo tinha que ser justamente agora. Podia ser depois, né? Lá pras quartas, pra semi, mas já faz de cara esse clássico aí. 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Eu mandei a Lola pra Idelfonso. E tá aqui, Luciano... Chiquinho tá rindo à toa. que você manda um alô pra ele. Aguardamos a sua visita. Eu vou sim, viu? Ô, Chiquinho, eu vou aí, meu filho.
2: Ele não vai, não.
0: Vou sim, pode aguardar que eu vou chegar aí, Chiquinho. Vou chegar de surpresa, viu? Um abraço pra vocês aí de Frei Gaspar. Obrigado pela companhia. Eu vou ali, volto já. Eu vou voltar com forró pra você, Chiquinho. Eu acho que o Chiquinho deve gostar do forró, né?
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2: Fala comigo, bebê, tô de volta aqui, ó. 4:30, Lucimar Fernandes, tá em Capitão Andrade, tá aqui mandando um alô pra todos vocês aí do Capitão Andrade, né? Lucimar que carrega Capitão Andrade no peito, no coração, essa gente que o Lucimar ama demais, hein? Alô, Capitão Andrade, um abraço pra vocês aí, Lu! Ô, Chiquinho, aí, Frei Gaspar, ei, Chiquinho! Ô, Chiquinho, você quer aprender a dançar também, né, meu filho? Uma hora nós aprende, rapaz. Uma hora nós aprende a dançar, Chiquinho. Muita calma nessa hora.

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12: 4h42, bora mandar aí pra Maria Clara, aí no Rio. Ana Castela, ela é fã de Ana Castela, hein?

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13: Bora de Pablo, 4 para 5.
14: Só pra me ver feliz.
13: Ei, tchau.

0: problema.
1: Ei, tá ligado aqui, né? Tá ligado. Vamos dar um alô aqui pra Maria, né? Maria Gomes, tudo bem, Mauri? Manda Letícia do Caleb. Oi, dona Fátima. Um abraço aí, ó. Bora tomar um cafezinho? Eita, isso é o quê? Isso é cuscuz? Fala pra mim aí. Ah, se não for, hein? Acho que não é não, né, Maria? Fala pra mim, Maria! Manda uma música, bora de café! Ah, meu Deus, o cafezinho cai bem, né? Esse cafezinho tá bonito, é a mesa bonita, menino, toda decorada, hein? Eita, lasqueira! Ótimo café pra vocês aí, Melri. É a Maria Gomes, mãe da Lelê e do Caleb. Tem mais alô por aqui? Fala aí, Lelê, deixa eu mandar um alô pra Letícia aí no bairro Vitória, né? No bairro Vitória. Letícia, Nega, Deir, Dudu, abraço pra vocês. Oi, Cida, Cida Couto, tá em Pescador. Tudo bem, minha amiga? Matheus Felipe, tá no Parque Olímpico. Beleza, Mateuzinho?

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1: Boa tarde para você ligado na Rádio Mundo Melhor, chegando com mais uma edição do Rádio Notícia nesta sexta-feira, 29 de maio de 2026. Em sorteio realizado nesta sexta-feira na sede da Comebol em Luque, no Paraguai, o Atlético Mineiro conheceu o possível adversário das oitavas de final e o caminho na Copa Sul-Americana. O Galo enfrentará o vencedor do confronto entre Sporting Cristal e Red Bull Bragantino. O Sporting Cristal terminou na terceira colocação do Grupo F da Libertadores, enquanto o Bragantino ficou em segundo no Grupo H da Copa Sul-Americana. As equipes se enfrentam em um play-off de ida e volta após a pausa para o Mundial. E o classificado encara o Atlético nas oitavas de final da competição continental. As oitavas estão previstas para semanas dos dias 12 e 19 de agosto. Por ter avançado como líder de seu grupo, o Atlético terá vantagem de decidir o confronto em casa. Os estudantes do terceiro ano do ensino médio da rede estadual de Minas Gerais vão contar com reforço na preparação para o Enem. A Secretaria de Estado de Educação anunciou a distribuição gratuita de uma coleção inédita de materiais didáticos voltada exclusivamente para o exame. A iniciativa deve beneficiar cerca de 170 mil alunos de mais de 2.400 escolas estaduais. Batizada de Enem MG, a coleção reúne 5 livros produzidos com base na matriz de referência da prova, considerada uma das principais portas de entrada para o ensino superior no país. O material é dividido por áreas de conhecimento, com conteúdos de linguagens, matemática, ciências da natureza e ciências humanas. O kit também traz um volume exclusivo para a redação, uma das etapas de maior peso na nota final do exame. Além dos livros impressos, os estudantes terão acesso à plataforma digital Enem MG, com versões online dos conteúdos e ferramentas de apoio aos estudos. Entre os recursos disponíveis estão correção de redação por inteligência artificial, simulados, testes e aulões oferecidos ao longo do ano letivo para os alunos do ensino médio. A bola vai rolar neste fim de semana para a Copa Praça de Futsal 2026 em Valadares. A competição será realizada na Praça de Esportes e vai reunir atletas das categorias Sub-9, Sub-11 e Sub-13. A programação começa nesta sexta-feira com partidas simultâneas no ginásio poliesportivo Arnóbio Pitanga e nas quadras cobertas 2 e 3. Os jogos do Sub-11 estão marcados para começar às 18h20, enquanto os confrontos do Sub-13 começam às 19h10. No sábado pela manhã, entre 8h10 e 10h40, acontecem as disputas das categorias Sub-9, no ginásio e na quadra 3. A premiação desta categoria será às 11h30. Já no período da tarde, a competição segue com jogos do Sub-11 e Sub-13 em diferentes espaços da Praça de Esportes. No domingo, a programação será decisiva, com quartas de final, semifinais e finais das categorias Sub-11 e Sub-13. As decisões acontecem no ginásio poliesportivo, com a final do Sub-11 marcada para 12h10 e a do Sub-13 às 13h. Os campeões e vice-campeões receberão medalhas. A Copa Praça de Futsal é uma realização da Associação Valadarense de Vôlei e Desporto, com o apoio da Prefeitura de Valadares, por meio da Secretaria Municipal de Cultura, Esporte, Lazer e Turismo. O Rádio Notícia volta com mais informações amanhã, às 9h. Produção e apresentação, Pedro Cláudio. 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
5: Agora 5:08.
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Agora 5h23. Oi, Edna, tá ligada, né? Minha amiga, motorista de aplicativo, sempre ouvindo a programação da Rádio Sonado do Leste de Minas. Valdete no Planalto, Edsonzinho, fala comigo, Edson, saboreando cafezinho com batata. Eita, maravilha, hein? Aí é top, batata e café com leite, batata doce. Jesus, um abraço pra vocês aí de Frei Inocêncio.

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1: Eita, busca boa demais, hein? Zezé de Camargo, Luciano. Pior que tudo isso é te perder. Ah, não é brinquedo não, hein? Ótima tarde. Tudo beleza por aí?
2: Boa tarde!
1: Bom demais, né, Maura? Maura. Tem Maura no Mundo Velho, tem a Maura, filha da Tereza, da nossa querida Tereza, né? Um abraço. A dona Tereza, ela mora no coração do Vernades e não paga aluguel, né? Um abraço pra ela. Um abraço pra Maura, aí no bairro São Raimundo. Valeu, obrigado pela audiência. A Maura mandou aqui, ó. Boa tarde, Luciano, tudo bem? Chegando agora do trabalho e já ligada na melhor e mais ouvida. Um abraço pra vocês aí. Valeu, Maura. Um abração na sua mãe aí, a nossa querida Dona Tereza. Muito obrigado pela sintonia. Deixa eu mandar um abração aqui, gente. Lá pra Tarumirim, a Beatriz, né? A Beatriz tá ligada aqui. Beatriz, Renatão, o Renato, o João Vitor, a Isadora. Um abraço pra vocês aí. Valeu, Beatriz. Obrigado pela audiência, Beatriz. Aproveitar que você tá ouvindo e agradecer. Muito obrigado, né? Sempre que eu vou aí, vocês me tratam bem, o carinho que tem por mim. É, sempre fazendo o melhor pra gente. Um abraço, viu? Tem um coração gigante essa Beatriz. Um abraço pra você, um abraço no seu pai também. É, o senhor de longe, gente boa. A Lenir, pessoal aí do Córrego Bambu Amarelo. Pessoal do Bananal de cima, né? Um abração pra todo mundo aí. Valeu, Beatriz. Obrigado. Você, Renato, Isadora, João Vitor, senhor de longe, Lenir, Alan, Letícia, só tem gente boa, o Wallace também. É, tudo bacana essa família é espetacular. Aproveitar e dar um abraço, viu, Beatriz? Fala que mandou um abração aí no meu eterno querido professor, o Eli Chabudé Dutra, a Norma. E também a gente manda um alô aí pra Vanessa, né, Vanessa? A Vanessa é filha do Eli, da Norma, um abração aí. É, abraço também pra Dalva, que já foi prefeita aí de Tarumirim, inclusive trabalhei aí no mandato da Dalva, trabalhei na prefeitura. Um abraço muito especial pra vocês, sempre prestigiando a gente. Ô, Maringá, tudo bem, Maringá? Tranquilo? Gente boa, tá sempre na escuta aqui do Bernardo, tá bem? Vilma Marques, o Vitor, a turma de Tarumirim. Eu mandei um alô pra Maura, a Maura tá lá na comunidade Mundo Velho, né? Que tem a Maura do São Raimundo e tem a Maura na comunidade lá do Mundo Velho. Tá ligado com a gente, ligadinha. Carla, tudo bem, Carla? Joinha por aí? Ótima tarde pra você, Carla. Carla, Késia, Breno, Joel, Terezinha, o pessoal aí do Turmalina. E este rostinho aqui eu conheço. Fala comigo, Juarez.
3: Boa tarde.
1: Fala com a gente, ligadinha. Carla, tudo bem, Carla? Joinha por aí? Ótima tarde pra você, Carla. Carla, Késia, Breno, Joel, Terezinha, o pessoal aí do Turmalina. E este rostinho aqui...

hora de Gina Higiene, meu povo. Gina Higiene, eles que vão estar lá no programa do Ratinho, rapaz. Você acredita? Você tá doido? Gina Higiene lá no Ratinho. Ô, Vilmar, um abraço, Vilmar e Vitor.

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0: Uma salva de palmas, Murilo Ru.
1: Valeu, Goiânia.
2: Valeu, Murilo.
1: Que delícia. Tamo cara, junto. Tem que respeitar.
0: Que é isso?
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10: De volta. Agora 5 para 6. Daqui a pouco teremos o nosso Bispo Dom Félix. Logo após o Dom Félix, estarei de volta. Manda um abração pro Jaime, né? O Jaime aí de Alpercata. É Jaime, é o papai da Grazi. É o papai da Morena, Grazi Paula, que mora no coração do Bernardes. Eduardo Costa, olha ela aí. Ei, Grazi, ei, Jaime.

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0: Rainha do céu, alegrai-vos, aleluia, porque aquele que merecestes trazer em vosso seio, aleluia, ressuscitou como disse, aleluia. Rogai a Deus por nós, aleluia. Exultai e alegrai-vos, ó Virgem Maria, aleluia, porque o Senhor ressuscitou verdadeiramente, aleluia. Oremos. Ó Deus, que vos dignastes alegrar o mundo com a ressurreição do vosso Filho, nosso Senhor Jesus Cristo, concedei-nos, vos suplicamos, que por sua mãe, a Virgem Maria, alcancemos o gozo da vida eterna. Pelo mesmo Cristo, nosso Senhor. Amém. Louvado seja nosso Senhor Jesus Cristo, que a graça e a paz de Deus nosso Pai e de Jesus Cristo nosso Senhor estejam com todos vocês e seus familiares. Prezados radiovintes, hoje é sexta-feira, dia 29 de maio, a Igreja celebra a memória de São Paulo VI, Papa, e nós vamos refletir o Evangelho de Jesus Cristo segundo Marcos, capítulo 11, do versículo 11 ao 26. Tendo sido aclamado pela multidão, Jesus entrou no templo em Jerusalém e observou tudo. Mas como já era tarde, saiu para Betânia com os 12. No dia seguinte, quando saíam de Betânia, Jesus teve fome. De longe ele viu uma figueira coberta de folhas e foi até lá ver se encontrava algum fruto. Quando chegou perto, encontrou somente folhas, pois não era tempo de figos. Então Jesus disse à figueira, que ninguém mais coma de teus frutos. E os discípulos escutaram o que ele disse. Chegaram a Jerusalém, Jesus entrou no templo e começou a expulsar os que vendiam e os que compravam no templo. Derrubou as mesas dos cambistas e as cadeiras dos vendedores de pombas. Ele não deixava ninguém carregar nada através do templo. E ensinava o povo dizendo, não está escrito, minha casa será chamada casa de oração para todos os povos? No entanto, vós fizestes dela uma toca de ladrões. Os sumos sacerdotes e os mestres da lei ouviram isso e começaram a procurar uma maneira de o matar. Mas tinham medo de Jesus, porque a multidão estava maravilhada com o ensinamento dele. Ao entardecer, Jesus e os discípulos saíram da cidade. Na manhã seguinte, quando passavam, Jesus e os discípulos viram que a figueira tinha secado até a raiz. Pedro lembrou-se e disse a Jesus, olha, mestre, a figueira que amaldiçoaste secou. Jesus lhes disse, tende fé em Deus. Em verdade vos digo, se alguém disser a esta montanha, levanta-te e atira-te no mar, e não duvidar no seu coração, mas acreditar que isso vai acontecer, assim acontecerá. Por isso vos digo, tudo o que pedirdes na oração, acreditai que já o recebestes, e assim será. Quando estiverdes rezando, perdoai tudo o que tiverdes contra alguém, para que vosso Pai que está nos céus, também perdoe os vossos pecados. Palavra da salvação. Amados radiovintes, a maldição lançada sobre a figueira não foi uma vingança de Jesus. É um gesto profético pelo qual a mensagem é transmitida de forma simbólica e que serve para se compreender a sequência das ações de Jesus ao purificar o templo dos abusos nele cometidos. O pior era a segregação, impedindo o acesso dos gentios, pois o pátio a esses dedicado estava sendo usado como mercado. Jesus quis pôr um fim no regime que separava o sagrado, representado pelos judeus, do profano, representado pelos gentios. O conflito de autoridade era inevitável. A figueira sem frutos, então, representa o templo usado como local de comércio. Jesus buscou figos, isto é, frutos de conversão, mas só encontrou uma religião incapaz de promover a justiça. Nesse sentido, a exortação a ter fé na oração se compreende na eficácia do perdão a ser dado como condição indispensável para se buscar o perdão de Deus. Oremos. Ó Deus, que confiastes o governo da vossa Igreja ao Papa São Paulo VI, ardoroso apóstolo do Evangelho do vosso Filho, nós vos pedimos que, iluminados por seus ensinamentos, possamos colaborar convosco na propagação da civilização do amor. Por nosso Senhor Jesus Cristo, vosso Filho, na unidade do Espírito Santo. Amém. Meu abraço, amigo, que a bênção de Deus, Pai, Filho e Espírito Santo, desça sobre todos vocês e permaneça para sempre. Fique com Deus e até daqui a pouco no programa Fé Católica.
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0: Amados irmãos, amadas irmãs, iniciamos o programa Fé Católica e a nossa catequese sobre a nota doutrinal sobre o valor do matrimônio. São João Paulo II utiliza a referência de Cristo no princípio para introduzir na reflexão sobre a relação esponsal a hermenêutica da dádiva do dom. Na criação, revela-se a autodoação de Deus e a própria criação constitui a dádiva fundamental e original. O ser humano é a única criatura que pode receber o mundo criado como dádiva e que pode, ao mesmo tempo, como imagem de Deus, fazer da sua própria vida uma dádiva, um dom. É nessa lógica que o significado esponsal do corpo humano, na sua masculinidade e feminilidade, revela que o ser humano foi criado para se doar ao outro e que só nesta doação de si mesmo se completa o verdadeiro sentido do seu ser e da sua existência. Neste contexto, na sua exposição do conceito cristão de monogamia, São João Paulo II apoia a origem semítica e não ocidental dos seus fundamentos mais profundos, afirmando que aparece como expressão da relação interpessoal, na qual cada um dos dois parceiros é reconhecido pelo outro como tendo igual valor e na totalidade da sua pessoa. Este conceito monogâmico e personalista do casal humano é uma revelação absolutamente original, que traz a marca de Deus e que merece ser cada vez mais profundamente explorada. São João Paulo II, no entanto, reconheceu que toda a tradição da Antiga Aliança indica que a necessidade efetiva da monogamia nunca atingiu a consciência das sucessivas gerações do povo escolhido. O seu ethos, o adultério, não é compreendido tal como aparece do ponto de vista da monogamia estabelecida pelo Criador. Por essa razão, procura ler o Antigo Testamento não do ponto de vista normativo, mas do ponto de vista teológico, e falo partindo de dois pilares. O primeiro é a vontade de Cristo de regressar ao princípio, à origem da criação, quando o casal original era monogâmico, no sentido de dois numa só carne. Deus fez o homem à sua imagem e semelhança, criando-o homem e mulher. Isto é o que surpreende desde o início. A humanidade, para se assemelhar a Deus, tem de ser um casal de duas pessoas que se movem uma para a outra. O outro ponto de referência é a reflexão dos profetas sobre o amor exclusivo entre Deus e o seu povo. Meu abraço, amigo, a minha bênção. Fique com Deus e até o próximo programa.
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0: Amados irmãos, amadas irmãs, iniciamos a novena do Bom Pastor. Sou Dom Félix, bispo da Diocese de Governador Valadares. Sou pastor dessa porção do povo de Deus da região do Vale do Rio Doce. É com alegria, então, que nós iniciamos em nome do Pai e do Filho e do Espírito Santo. Amém. Peçamos perdão. Senhor Jesus, bom pastor, tem compaixão de nós, porque somos pecadores. Não leves em conta as nossas faltas, mas concede-nos a graça de arrependermos dos nossos pecados. Converte-nos a ti. Não nos deixes pecar. Não nos deixes cair em tentação. Livra-nos do mal e perdoa todas as nossas culpas. Amém. Façamos o nosso agradecimento. Ó Deus, nosso Pai, nós te damos graças por todo o bem que nos fizeste até agora. Nós te agradecemos pelos imensos benefícios que concedeste a todos nós, seres humanos, e a todas as outras criaturas tuas que estão no céu, na terra e em todo o universo. Por teu Filho Jesus Cristo, Senhor nosso e bom pastor, a ti, nossa ação de graças, a honra e a glória, pelos séculos dos séculos e por toda a eternidade. Amém. Ouçamos a palavra de Deus. Eu sou o bom pastor. Conheço as minhas ovelhas e elas me conhecem. Assim como o Pai me conhece e eu conheço o Pai, e dou a minha vida pelas ovelhas. João 10:14. Meditemos a palavra de Deus.

Façamos agora a nossa intenção geral para alcançar a graça de perdoar as ofensas. Ó Deus de bondade, tu que não levas em conta nossas culpas, tu que perdoas a todos que te ofendem, dá-nos um coração manso e humilde, como é o coração de Jesus. Concede-nos a graça de perdoar sem restrições e sem medidas a todos que fazem o mal contra nós. Não permitas que caiamos na tentação de pagar o mal com o mal. Ensina-nos a amar nossos inimigos e a rezar com frequência pelo bem deles. Nós te pedimos por Cristo Senhor nosso. Amém. Façamos agora uma pausa para que no silêncio do nosso coração, com os olhos fixos na imagem do bom pastor, seja feito a ele o pedido de graças que desejamos receber dele por meio desta novena.

0: Senhor Jesus, Filho de Deus e Filho de Maria, tu que és verdadeiro Deus e verdadeiro homem, tem piedade de nós. Senhor Jesus, tu que és o Cristo de Deus, tem piedade de nós. Senhor Jesus, tu que és o bom pastor, atende a nossa súplica. Rezemos uma Ave Maria, pedindo à nossa querida Mãe do Céu, que por intercessão dela, sejam recebidas as graças do bom pastor que dele esperamos obter. Ave Maria, cheia de graças, o Senhor é convosco. Bendita sois vós entre as mulheres, e bendito é o fruto do vosso ventre, Jesus. Santa Maria, Mãe de Deus, rogai por nós, pecadores, agora e na hora de nossa morte. Amém. Neste momento, nós vamos abençoar a água. Ó Deus Criador, nós te damos graças porque criaste a água para nos dar vida, saciar nossa sede, para lavar e refrescar nossos corpos, para molhar a terra e fazê-la produzir frutos que nos alimentam e sustentam. Nós te agradecemos pela água do batismo, pela qual tu nos purificas, a fim de que tenhamos uma vida limpa da sujeira do pecado e sem nenhuma mancha do mal. Nós te damos graças, porque por Jesus Cristo, que ofereceu a uma mulher samaritana e continua oferecendo a todos nós a água viva, da qual quem beber nunca mais terá sede, tu sacias a sede de todos os seres humanos. Abençoa, ó Pai, esta água que colocamos em tua presença. Concede a todos que fizerem uso dela tua proteção e a cura de suas enfermidades. Assim como pela passagem dos hebreus pelas águas do Mar Vermelho, tu os libertaste da escravidão do Egito, a todos que usarem desta água, livra-os de todos os males. Nós te damos graças e te pedimos por Jesus Cristo, Senhor nosso. Amém. Façamos agora a nossa consagração ao bom pastor. Ó bom pastor, nós te consagramos toda a nossa vida. A ti confiamos nossas famílias e nossos amigos. Tudo que temos e tudo que somos entregamos a ti. Tu és a fonte da vida. De ti procedem a cura e a libertação de todos os males. Tu és nossa luz e salvação. Queremos ser tuas ovelhas e pertencermos para sempre ao teu rebanho, pois junto de ti encontramos acolhida, paz e segurança. De todos os temores, tu sempre nos livras. Em ti pomos toda a nossa esperança, pois quem em ti espera jamais será decepcionado. Bom e eterno pastor, seguindo a ti com fidelidade, sabemos que após nossa peregrinação neste mundo, seremos recebidos por ti no céu. Lá, conforme tua promessa, viveremos para sempre contigo e teremos a felicidade eterna. Amém. Rezemos juntos a oração que o Senhor nos ensinou, através da qual nós chamamos a Deus de Pai e nos comprometemos a viver como irmãos e irmãs. Pai nosso que estais nos céus, santificado seja o vosso nome. Venha a nós o vosso reino. Seja feita a vossa vontade, assim na terra como no céu. O pão nosso de cada dia nos dai hoje. Perdoai-nos as nossas ofensas, assim como nós perdoamos a quem nos tem ofendido. E não nos deixeis cair em tentação, mas livrai-nos do mal. Amém. Recebamos agora a bênção do bom pastor. Que o bom pastor nos olhe com amor, traga luz aos nossos olhos e serenidade para o nosso coração. Amém. Que o bom pastor nos abrace agora com ternura, de modo que sintamos o afeto do seu divino coração. Amém. Que o bom pastor seja nosso guia, nos faça conhecer sua estrada, nos conduza e conduza nossas famílias pelos caminhos da paz e da felicidade. Amém. Ao bom pastor, a honra, a glória e o louvor para sempre. Amém. Que a bênção de Deus, Todo-Poderoso e rico em misericórdia, Pai, Filho e Espírito Santo, desça sobre todos nós e permaneça para sempre. Amém. Fiquem com Deus.
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8: Agora são 6h26, tá de boa aí? Sextou, né, bebê? Sextou, né, Kleber e Cauã?

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Imagina Eu, Eduardo Costa, sucesso! Imagina! Passou por aqui também Rick Renner, Eu Sem Você, Ed Brito, Samuel, Romance Rosa. Tá de boa aí, tá de boa? Bora lá interagir, tô esperando a sua participação aqui no Zap.

Sansão Alicante, na beira do Rio. Um abraço pra vocês aí da região de Pegabém, Santa Rita, em Tarumirim. Boa noite, Bernardes. Toca uma música bichonada pra mim aí, ó. Toca a música pra mim e pra minha namorada Viviane. Um abraço pra vocês aí. Final do telefone 0890. É, boa noite, Bernardes. Viviane Kissela. Viviane Kissela, em São Roque do Canaã. Ah, é o Thalisson. Tá aqui, Thalisson Júnior. Ronilza, também tô ouvindo a gente. Um abraço pra vocês, boa noite. Deixa eu mandar boa noite pro Rodrigo do Dourado, né? Boa noite, Rodrigo. Bianca tá em São Luís do Maranhão. Bianca, Bel, Maria, Sinária. Um abraço pra vocês aí, meninas.

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5: Agora 6h48. Eita, música bonita, gente. Meu Deus. João Paulo e Daniel. Ela tem um dom de me fazer chorar. Boaça, né? Boa noite aí, 6h48.

Do amor dividido. Faltando um minuto para sete, hein? Uma boa noite para você, bom final de semana. Sextou, né? Sextou. Excelente noite aí, viu? Ô, Guilherme, tá sumido, hein, Gui? Aí no Vitória, Vitória Meat Market. Tá sumido, garoto. Um abraço, Gui, Jefinho, Lelei, Robertão, Chonadão, hein? Sou Erison, a Gisele, o Heitorzinho, a Gilvaninha. Abraço pra turma aí. Djalma na Flórida. Boa noite, Djalma. Jadson também tá na escuta.

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1: Agora 7:03.
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1: FM, agora 7:19. 7:19.

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Agora são 7:38, 7:38. Tá de boa. 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Pois é, Domingão, estarei no estádio Mamudão, a bola rola 5 da tarde para Democrata, hein? 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Eu convido você a acompanhar a nossa programação na 93,5, Rádio Mundo Melhor, 93,5, a Rádio do Esporte em Valadares. Domingão, anote aí, hein? Bora pro estádio Mamudão, 5 da tarde, lotar o Mamudão, fazer uma grande festa, o Democrata vencer mais uma aí, caminhando na Série D do Campeonato Brasileiro. Então, Domingão, te espero na 93, estarei narrando esse jogo, né? É, estarei narrando com muito humor, muita alegria. E o Pedro Cláudio, grande PC, um abraço pra você que tá aí curtindo a gente. Então, ó, Domingão, eu narrando, PC comentando reportagens, e o grande JC, é o aniversariante de junho, é o grande JC, José Cândido, gente boa. Tá, hoje tá de folga hoje, tá de boaça, né? É, então domingo! Juntos e misturados com a Democrata e Rio Branco. Agora 7:40. Bora curtir aqui, ó. Essa música é linda, né? Ô, Alexandre Luiz, hein, Teoflotone? Assim é o nosso amor, Giga. Bora curtir Sandra, Sérgio, Mike, Joyce e Aline.

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nessa. Vambora, filho, vambora. 10 para as 8, agora 9 para as 8, né? Muito obrigado a vocês pela audiência e amanhã tem mais. 2 horas, Casa de Forró, às 4, Circuito. 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São os parceiros aqui, tá bom? Um abraço, gente. Alô, Zezinho, grande Zezinho, aí na Rua Frutal. Lucimar, Débora, Alex, Nicolas, Nicole e Giovana. Boa noite, gente. Bom final de semana.

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1: 20:01.
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9: 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Mundo Melhor, 20 horas, 19 minutos.

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3: 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Mundo Melhor, 20 horas, 51 minutos.

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1: Olá, boa noite.
2: Boa noite para você que nos acompanha em todo o país.
1: Sexta-feira, 29 de maio de 2026.
2: Vamos ao destaque do dia: avanço da economia.
1: Brasil registra crescimento de 1,1% nos primeiros três meses do ano.
2: Produto interno bruto foi impulsionado pela agricultura e consumo das famílias. Luana Karen.
3: Em valores correntes, ou seja, sem descontar a inflação, o PIB somou 3%.